0: hoje.
1: Olá, boa noite.
2: Boa noite para você que nos acompanha em todo o país.
1: Quarta-feira, 19 de agosto de 2026.
2: Vamos aos destaques do dia.
1: Segurança pública.
2: Operação recupera mais de 6 mil celulares em 10 dias.
1: Mobilização nacional é voltada à recuperação de aparelhos roubados ou furtados.
2: E também ao enfrentamento da cadeia de receptação e comercialização ilegal. Luciana Colares de Holanda.
3: Qualquer pessoa, antes de adquirir um celular usado, deve verificar, por meio de aplicativo ou do portal Celular Seguro, se o aparelho possui alguma restrição.
1: Participação das mulheres no mercado de trabalho.
2: Empresas com mais de 100 empregados devem atualizar os dados salariais e de diversidade. Luana Kari.
4: A partir desses dados é gerado o relatório de transparência salarial e as empresas recebem orientações sobre como diminuir as desigualdades.
1: Preparação para o Enem.
2: Aplicativo ajuda estudantes a reforçar os estudos para as provas. Jéssica Gonçalves.
5: O aplicativo oferece trilhas de estudo e simulados completos com questões de provas anteriores. A ferramenta ainda permite fazer a transcrição e a correção automatizada de redações.
1: Hoje, na apresentação da Voz do Brasil, eu, Mariana Júndima e Luciano Seixas.
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1: Em Iperó, no interior de São Paulo, o Centro Industrial Nuclear de Aramar reúne parte das atividades do Programa Nuclear da Marinha.
2: O programa avança para a etapa de montagem do reator destinado ao futuro submarino brasileiro com propulsão nuclear.
1: Vamos saber mais sobre as atividades com Pablo Mundim.
6: Em Aramar, no interior de São Paulo, estão sendo desenvolvidas tecnologias relacionadas à geração de energia elétrica por fonte nuclear. O trabalho inclui a montagem do reator que será utilizado no submarino brasileiro com propulsão nuclear. Segundo o comandante da Marinha, Marcos Sampaio Olsen, o uso da energia nuclear no Brasil vai além da sua atuação militar.
7: O Brasil é um país vocacionado para o desenvolvimento e aplicação da energia nuclear. Para além da defesa, a energia, a saúde, segurança alimentar, segurança hídrica. O Brasil possui, com um terço do seu território prospectado, o sexto país em reserva de urânio.
6: O complexo concentra etapas estratégicas do programa, como o domínio do ciclo do combustível nuclear e o desenvolvimento da tecnologia brasileira de enriquecimento de urânio. Também reúne estruturas de formação e segurança nuclear. A ministra da Ciência, Tecnologia e Inovação, Luciana Santos, falou sobre o desenvolvimento do projeto.
8: Por meio da FINEP, estamos apoiando o desafio tecnológico do submarino. O submarino com propulsão nuclear é um instrumento de dissuasão por excelência. Uma ferramenta importante para protegermos, por exemplo, o nosso mar territorial.
6: O Programa Nuclear da Marinha reúne instituições de pesquisa e empresas brasileiras. Reportagem Pablo Mundim.
2: Uma operação envolvendo profissionais de segurança de 23 unidades da federação recuperou mais de 6 mil celulares roubados.
1: E resultou em quase 100 prisões, de acordo com os resultados parciais apresentados hoje.
2: Além do combate ao furto, o objetivo é desarticular a cadeia de receptação e comercialização ilegal desses aparelhos.
3: A operação Última Chamada envolve as forças de segurança de 22 estados e do Distrito Federal no combate ao roubo e à receptação de celulares. Nesta quarta-feira, foi apresentado um balanço parcial da operação, que teve início no dia 10 de agosto. Entre os resultados, mais de 6 mil aparelhos foram recuperados, de acordo com o diretor de Operações Integradas e de Inteligência, Anchieta Neri.
9: Foram mais de 100 inquéritos policiais conduzidos pelas 23 polícias civis que participaram das ações. Isso levou, até esse primeiro momento, à recuperação de mais de 6 mil celulares em todo o território nacional, bem como também mais de 100 prisões. 80 prisões em flagrante delito e mais de 20 prisões por mandado em razão das investigações conduzidas nos estados.
3: Mais de 33 mil notificações foram enviadas a pessoas que estavam em posse de aparelhos identificados como objetos de crime. A iniciativa integra a Política Nacional de Enfrentamento ao Roubo e Furto de Celulares, coordenada pelo Ministério da Justiça e Segurança Pública. Segundo o ministro da pasta, Wellington César Lima e Silva, os aparelhos fazem parte de uma cadeia maior.

0: O problema do celular que aflige e figura em muitas das pesquisas como uma das três principais questões que aflige a percepção de segurança pública faz parte de uma cadeia de um celular que é furtado, roubado, que tem a receptação e que chega inclusive às mãos do crime organizado nos presídios. Então a única forma de enfrentar o problema é com integração com todas as polícias dos diversos estados.
1: Hoje o Brasil tem registrados mais de 3 milhões de celulares roubados com base nos dados do Banco Nacional de Celulares com Restrição, que reúne informações de aparelhos roubados, furtados ou extraviados no país. Agora será possível tratar esses dados, como disse o secretário nacional de Segurança Pública, Chico Lucas.
2: A gente está dando estrutura para os estados recuperarem esses celulares. A partir de agora, nós vamos dar rankings de restituição, rankings de notificação, dar transparência aos dados sobre celular, e essa operação vai ser permanente para que a gente tenha redução dos números de roubo e furto de celular.
1: O Banco Nacional de Celulares com Restrição é uma ferramenta do programa Celular Seguro, criado a partir de informações dos boletins de ocorrência registrados em todo o país. Qualquer pessoa, antes de adquirir um celular usado, deve verificar por meio de aplicativo ou do portal Celular Seguro se o aparelho possui alguma restrição. Para isso, basta ter o e-mail do celular. Ele aparece na embalagem original do equipamento ou no discador ao teclar asterisco jogo da velha 06 jogo da velha. Reportagem Luciana Colares de Holanda.
3: É recomendado o cadastramento de aparelhos no celular seguro para proteger dados, definir contatos de confiança e bloquear o equipamento rapidamente em caso de roubo, furto ou perda.
4: Para isso é necessário baixar o aplicativo Celular Seguro ou acessar o site oficial do programa utilizando sua conta gov.br.
3: Quem está se preparando para as provas do Enem, o Exame Nacional do Ensino Médio, conta com uma ferramenta para reforçar os estudos.
4: É o aplicativo MEC Enem, que reúne conteúdos, questões e recursos que ajudam os estudantes a revisar os principais assuntos cobrados na prova.
3: O exame ocorre durante dois domingos seguidos, 8 e 15 de novembro.
5: Estudante do terceiro ano do ensino médio, Maria Clara da Ponte, de 17 anos, sonha em cursar medicina. Na preparação para o Enem, ela encontrou no celular uma ferramenta para reforçar os estudos. Maria Clara usa o aplicativo MEC Enem para resolver questões e identificar os conteúdos em que ainda precisa melhorar.
6: Ele me mostra exatamente os pontos que eu tenho errado e me ajuda a ir evoluindo com as questões. Então, não basta só saber o conteúdo teórico, eu preciso saber aplicar. Então, o aplicativo ele ajuda bastante a, por meio das questões, eu entender onde eu preciso melhorar. O simulado também ajuda bastante a treinar o tempo de prova.
5: No aplicativo MEC Enem, o estudante pode estudar todas as áreas cobradas no Exame Nacional do Ensino Médio: linguagens, ciências humanas, ciências da natureza e matemática. O aplicativo oferece trilhas de estudo e simulados completos com questões de provas anteriores. Também tem um assistente virtual com inteligência artificial que ajuda a montar cronogramas personalizados e a tirar dúvidas. A ferramenta ainda permite fazer a transcrição e a correção automatizada de redações. O estudante pode acompanhar conquistas e pontuações e compartilhar a evolução nas redes sociais. Segundo o secretário executivo do Ministério da Educação, Rodolfo Cabral, a plataforma identifica o nível de conhecimento do estudante e, a partir daí, direciona a preparação.
7: Assim que um estudante entra no MEC Enem, ele vai fazer algumas questões de exames passados e a plataforma já vai fazer o nivelamento, testar qual é a situação daquele estudante naquele momento de preparação e já vai fazer todo um guia de estudos com base no nível que aquele estudante atingiu. E ainda a gente tem também um assistente virtual, que vai responder perguntas, vai retirar dúvidas e vai também preparar todo um cronograma de estudos de acordo com o nível do estudante e também de acordo com a periodicidade que ele usa a plataforma.
5: Para o professor do Centro de Ensino Médio 3 de Taguatinga, no Distrito Federal, Leonardo Pinelli, ferramentas como essa podem transformar um aparelho que já faz parte do dia a dia dos estudantes em aliado na preparação para a prova.
8: Ter ali na mão o acesso a um aplicativo onde você pode resolver questões, que é uma das, a gente já sabe, uma das melhores formas de se estudar para uma prova, ter acesso ao conteúdo. E agora, com a IA, também tem no aplicativo, você pode estabelecer um diálogo, ou seja, uma forma que é mais aceitável de você acessar o conteúdo, de você perguntar e responder sem ter que demorar tanto tempo pesquisando.
5: Para acessar o Mac Enem, é só baixar o aplicativo no celular ou entrar na plataforma pela internet, no computador. O acesso é feito com a conta gov.br. Reportagem Jéssica Gonçalves.
4: E professores da rede pública estadual e do Distrito Federal vão atuar na mobilização dos estudantes e no acompanhamento das provas do Enem.
3: A indicação dos docentes será feita pelas secretarias de educação entre 8 e 18 de setembro.
4: Os selecionados devem ter smartphone com internet móvel e não podem ter parentes de até terceiro grau inscritos no Enem no mesmo município de atuação.
3: Haverá capacitação à distância e, ao final do processo, os participantes serão remunerados por meio do auxílio de avaliação educacional.
4: As provas do Enem ocorrem nos dias 8 e 15 de novembro. Para saber mais, acesse gov.br/mec.
3: As empresas têm até o fim do mês para informar dados sobre remuneração de empregados, igualdade salarial entre homens e mulheres e políticas para a diversidade.
4: Os dados vão embasar mais um relatório de transparência salarial.
9: Em 2010, quando começou a trabalhar na indústria automotiva que fica em Porto Real, no Rio de Janeiro, Josiele Viana era a única mulher na linha de montagem de portas. Tempos depois, ela foi promovida para atuar na formação de novos empregados. Hoje, vê com satisfação o aumento do número de mulheres na fábrica.
10: Antes, o número de mulheres era muito pequeno. Na linha de porta, durante anos, eu era a única mulher. E hoje, nós temos a maioria de mulheres. E elas podem imaginar que, se elas engravidarem, elas vão ter um período de descanso, elas vão ter uma licença maternidade de 180 dias. Elas se sentem assistidas.
9: Uma das colegas de trabalho da Josiellen é a Daniele de Araújo Silva. Ela está há quase 4 anos na montadora e agora vai liderar uma das equipes de operação.
11: Eu acho que eu posso ser uma inspiração, né? Que as meninas já começam a ganhar mais espaço, já gera um desejo diferente, uma curiosidade de correr atrás e além também. E você é capaz e pode sim exercer um cargo bem diferente do que você ocupa hoje.
9: E a participação das mulheres no mercado de trabalho é um dos temas que estão sendo informados pelas empresas neste mês. Até o dia 31 de agosto, as empresas com mais de 100 empregados devem atualizar os dados salariais e de diversidade no portal Emprega Brasil. A medida está prevista na Lei de Igualdade Salarial de 2023 e permite também traçar um diagnóstico da participação de mulheres em cargos de liderança. A subsecretária de Estatística e Estudo do Trabalho do Ministério do Trabalho e Emprego, Paula Montagnier, aponta o que deve ser informado pelas empresas.
12: A gente pergunta informações se que tipo de situação altera salário das pessoas. A gente também pergunta sobre ações que as empresas fazem para contratar mulheres, para aumentar a diversidade de pessoas que trabalham nas suas equipes, e pergunta também sobre ações que as empresas fazem para garantir que apoiando as ações de família e parentalidade.
9: A partir desses dados é gerado o relatório de transparência salarial e as empresas recebem orientações sobre como diminuir as desigualdades. Nos casos em que a diferença é mais acentuada, há a possibilidade de multa. Reportagem Luana Karen.
3: O relatório de transparência salarial pode ser preenchido no portal Emprega Brasil, no site empregabrasil.trabalho.gov.br.
4: Segundo o IBGE, as mulheres com mais de 60 anos já somam 17 milhões e 800 mil pessoas, o que representa 8,8% da população total do nosso país.
3: Pensando nisso, o Fórum Nacional pelo Protagonismo das Mulheres Idosas foi criado para fortalecer a participação social e ampliar o diálogo sobre políticas públicas voltadas a esse público.
4: E organizações da sociedade civil interessadas terão a oportunidade de participar.
3: O Ministério das Mulheres abriu chamada para selecionar organizações organizações que atuem na defesa dos direitos das mulheres idosas e na temática do envelhecimento.
4: São 7 vagas, 5 delas para representantes das diferentes regiões do país e 2 para organizações de abrangência nacional.
3: A coordenadora de formação e articulação da política de cuidados do Ministério das Mulheres, Luísa Lucchesi, explicou como será a atuação das organizações durante o fórum.
13: Então, a atuação dessas organizações de sociedade civil, que terão as suas representantes nesse fórum, se dará a partir das discussões que serão movimentadas nesse fórum, que é um fórum de caráter consultivo, para indicar exatamente quais são os caminhos que a política pública precisa seguir e deve seguir no campo das mulheres idosas, né? A gente não quer fazer uma discussão sobre as necessidades e as políticas públicas das mulheres idosas sem as mulheres idosas. Nada sobre nós sem nós, né? A gente está seguindo essa lógica.
4: O edital do chamamento foi divulgado no Diário Oficial da União no dia 7 de agosto e as organizações podem se inscrever em até 30 dias após a publicação.
3: As inscrições são gratuitas e devem ser feitas exclusivamente pela internet, por e-mail no endereço cgpc@mulheres.gov.br.
4: O INSS voltou a alertar a população sobre golpes que tentam enganar aposentados e pensionistas.
3: Dessa vez, criminosos enviam uma mensagem de texto via celular sobre suposto corte de benefícios por falta de prova de vida.
14: O INSS reforça o alerta contra fraudes que usam a prova de vida para fazer vítimas entre segurados da Previdência. Os golpistas costumam enviar uma mensagem SMS com link de acesso para o celular das vítimas. O conteúdo falso informa sobre um suposto corte de benefícios. Para saber se a mensagem é verdadeira, é preciso estar atento a alguns sinais, como explica a presidente do INSS, Ana Cristina Silveira.
15: Se você receber uma mensagem do governo federal pelo WhatsApp, verifique se ela foi enviada pela conta oficial identificada com o selo azul de verificação. O INSS nunca solicita dados pessoais, senhas ou qualquer tipo de pagamento.
14: A prova de vida é feita de forma automática por meio do cruzamento de informações entre as bases de dados do governo. Apenas os segurados que não tiverem essas movimentações identificadas pelos sistemas são chamados a regularizar a situação pelo WhatsApp do gov.br ou pela caixa postal da conta Gov. De acordo com a presidente do INSS, Ana Cristina Silveira, o cruzamento de informações garante o pagamento em dia com total segurança.
15: A prova de vida é um procedimento importante para garantir a continuidade do pagamento do benefício com segurança. Se for necessário realizá-la, o procedimento pode ser feito de forma simples e segura. Basta comparecer à agência bancária onde você recebe o benefício. Outra opção é fazer a comprovação pelo site ou aplicativo Meu INSS.
14: Em caso de dúvida, aposentados e pensionistas podem ligar para a central telefônica 135 de segunda a sábado, das 7 da manhã às 10 da noite. Para acessar a plataforma Meu INSS, basta entrar no endereço meu.inss.gov.br ou baixar diretamente na loja de aplicativos do celular. O acesso aos serviços precisa do login na conta Gov. Reportagem Edinaldo Júnior.
4: Ela faz bem para o coração, aumenta músculos e ainda diminui o estresse.
3: Estamos falando da bicicleta, que para muitos vai além do lazer. É um meio de transporte.
4: E hoje, Dia Nacional do Ciclista, vamos falar desse meio de transporte, utilizado por mais de 4 milhões de brasileiros como forma de locomoção para o trabalho.
16: A bicicleta é companheira do brasiliense Rafael Dornelles em vários momentos do dia, desde as atividades de lazer até os deslocamentos para compromissos que ele tem como coordenador da organização não governamental Rodas da Paz, que promove a mobilidade urbana sustentável e pacífica.
17: A bicicleta é meu principal meio de transporte e é uma forma de você se locomover pela cidade, trazendo saúde, uma forma sustentável, uma forma que impacta menos a cidade, tanto financeiramente quanto espacialmente, e traz uma alegria que é específica da bicicleta.
16: Dados do IBGE apontam que 4 milhões e 400 mil brasileiros, que representa 6,2% da população, vão de bicicleta para o trabalho. O ciclismo, assim como a caminhada, é chamado de meio de transporte ativo ou não motorizado. Significa que só depende da força do próprio ser humano. Além do benefício para a saúde, essa forma de deslocamento traz outras vantagens, como explica Marcos Daniel dos Santos, secretário nacional de mobilidade urbana.
18: E hoje o brasileiro gasta quase 20% da sua renda para poder se deslocar, seja para botar combustível num carro, ou seja para pagar o transporte público. Então quando você coloca a bicicleta, você está reduzindo o que você usa para se deslocar no dia a dia da cidade. Alguém que deixa de andar de carro para andar de bicicleta é menos um carro. É mais espaço disponível, é menos poluição. O custo como um todo de se manter uma cidade que pedala muito, você vai ver que é um custo menor para o poder público. Por quê? Porque é menos gestão de trânsito, é menos manutenção viária.
16: Para o especialista em mobilidade da Universidade de Brasília, pastor Willy Gonzalez, a Magrela ainda precisa conquistar seu espaço no trânsito.
19: Em se tratando especificamente de áreas urbanas mais centrais, o problema é um pouco maior relativo à questão da segurança, né? E o conflito com veículos de maior porte em espaços que realmente a bicicleta não tem condição de poder, digamos, competir. Nesse sentido, espera-se que continuem as políticas que o Brasil vem desenvolvendo para tornar a bicicleta um modo mais seguro, né?
16: Desde 2012, o Brasil possui a Política Nacional de Mobilidade Urbana, que define regras para o deslocamento nas cidades. E uma das principais diretrizes é a priorização dos meios de transporte ativos, ou seja, a caminhada e o deslocamento por bicicletas. O dia 19 de agosto celebra a importância do ciclista no trânsito das cidades e da bicicleta como meio de locomoção. Reportagem Graziele Bezerra.
3: Sancionada a lei que prevê a ampliação da lista de produtos prevista no programa de venda de balcão.
4: A medida também autoriza a realização de leilões públicos para a formação de estoques de produtos agrícolas.
20: O programa de comercialização direta de insumos permite a compra por criadores rurais de pequeno porte. Ficam autorizadas as compras de milho, sorgo, caroço de algodão, farelo de soja e farelo de milho. A nova lei também incluiu os aquicultores como público do programa de venda em balcão. Cooperativas de produção agropecuária e associações formadas por agricultores familiares também poderão participar. O pré-requisito é que os beneficiários estejam cadastrados no Sistema de Cadastro Nacional de Produtores Rurais e demais agentes, o SICAM. Além dos novos produtos, a legislação estabelece limites mensais para a aquisição dos produtos destinados à alimentação animal. O máximo que pequenos criadores poderão comprar por mês é de até 27 toneladas. Já as cooperativas e associações de agricultores familiares poderão adquirir até 80 toneladas. Toneladas mensais. As compras poderão ser feitas por meio de leilões públicos. A medida também prevê a aquisição de produtos básicos da política de garantia de preços mínimos por valores de até 25% acima do preço mínimo vigente no estado onde ocorrer a compra. O objetivo é permitir a formação de estoques públicos que possam ser utilizados em ações de abastecimento e segurança alimentar. Daniele Popov para a Voz do Brasil.
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4: Fique agora com o Minuto do TCU. Em seguida, as notícias do Poder Judiciário e do Congresso Nacional. Boa noite.
3: Boa noite, até amanhã.
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22: 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Você vai ouvir agora notícias do Poder Judiciário.
0: Supremo decide por unanimidade ampliar o alcance das medidas protetivas previstas na Lei Maria da Penha.
1: TST decide que trabalhador pode entrar na justiça na cidade onde ele mora, mesmo não sendo local de trabalho.
0: STJ imposta novos presidente e vice para o biênio 2026-2028.
1: Boa noite, eu sou o Arthur Filho.
0: E eu sou Walter Lima.
1: O plenário do Supremo Tribunal Federal decidiu na sessão de hoje que medidas protetivas da Lei Maria da Penha podem ser aplicadas em casos de violência contra a mulher fora do âmbito doméstico e familiar. Este mês a norma completou 20 anos.
0: O caso concreto tratava da negativa de aplicação das medidas protetivas pela Justiça de Minas Gerais, sob o argumento de que não havia relação familiar ou afetiva entre a vítima e o agressor.
1: O presidente do STF, ministro Edson Fachin, é o relator do processo. Para ele, a ausência de relação íntima de afeto não afasta a incidência das medidas protetivas quando presentes elementos característicos da violência baseada no gênero.
0: Os demais ministros acompanharam o entendimento do relator por unanimidade.
1: Tomaram posse hoje como presidente e vice-presidente do STJ e do Conselho da Justiça Federal, respectivamente, os ministros Luiz Felipe Salomão e Mauro Campbell Marques.
0: A solenidade contou com a presença de autoridades dos três poderes. Fátima Uchoa.
2: Em discurso, o presidente do STJ, ministro Luiz Felipe Salomão, destacou algumas prioridades para o biênio 2026-2028. Segundo ele, o tribunal se prepara para iniciar um novo tempo dentro do sistema de justiça com a implementação do filtro da relevância da questão federal e todas as mudanças regimentais necessárias para a corte funcionar dentro dessa nova lógica. Segundo Salomão, a qualidade das decisões, a transparência e o acesso dos cidadãos serão preocupações permanentes com o uso da inteligência artificial e das ferramentas tecnológicas a serviço da sociedade.
1: TST decide que em situações excepcionais, trabalhador pode ajuizar a ação na cidade onde mora, mesmo que não seja o local onde trabalhou.
0: A regra geral continua sendo a do local da prestação dos serviços. Simone Moura.
6: O Tribunal Pleno do TST definiu que, em casos excepcionais, o trabalhador pode ajuizar a ação na cidade onde mora, mesmo que não tenha sido contratado ou trabalhado no local. Pela regra geral, prevista no artigo 651 da CLT, o processo deve correr onde o serviço foi prestado. No entanto, o TST flexibilizou essa regra para garantir o acesso à justiça em casos de doença ocupacional, vulnerabilidade ou quando o deslocamento for caro demais. A decisão foi tomada a partir do caso de um jogador de futebol que morava em São Paulo e foi contratado por um clube de Rondônia. Ele ajuizou a ação depois de sofrer uma lesão no início dos treinos. O relator, ministro Lélio Bentes Correa, destacou que as mudanças na Justiça do Trabalho, como o processo judicial eletrônico e o juízo 100% digital, reduziram as barreiras geográficas para o acesso à justiça. Para o TST, no entanto, a flexibilização não pode prejudicar o direito de defesa da empresa. A tese foi fixada pelo rito dos recursos repetitivos e deve orientar decisões em todo o país.
1: Justiça Federal determina a adoção de medidas urgentes para preservar igreja e Casa da Ordem Terceira do Carmo, no Centro Histórico de Salvador.
0: Decisão atende a pedido do MPF e estabelece prazos para vistoria, plano emergencial e execução de obras de contenção. Sabrine Menezes.
24: De acordo com a ação movida pelo Ministério Público Federal, a igreja está interditada desde 2025, com risco de desabamento por conta do apodrecimento de estruturas de madeira e assoalhos. Com a decisão, a Ordem Terceira do Carmo, responsável pelo imóvel, deve remover e catalogar em até 30 dias os escombros resultantes de um desabamento acontecido em 2025. Uma vistoria técnica deverá ser conduzida em até 2 meses e um plano emergencial de intervenção deverá ser apresentado ao IFAM em até 3 meses e executado em 6 meses após sua aprovação.
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1: A você, uma boa noite.
0: E até amanhã.
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1: Eu sou Paula Groba.
2: E eu sou Humberto Pinheiro.
1: E estes são os destaques de hoje do Jornal do Senado, que começa agora.
2: Uso de aeronaves em transporte de equipes médicas e órgãos para transplante pode ser ampliado.
1: Senado analisa a criação de um fundo de amparo a crianças órfãs.
2: Especialistas avaliam avanços do sistema de escola em tempo integral, com mais matrículas e menos evasão.
1: Boa noite.
2: Boa noite.
1: O programa Escola em Tempo Integral tem ampliado o acesso dos estudantes à jornada estendida e também contribuído para reduzir o abandono escolar. A conclusão é de debatedores que apresentaram dados que mostram um aumento de 13 pontos percentuais nas matrículas em tempo integral e uma redução de 20% no abandono escolar. O tema foi discutido hoje em uma audiência pública no Senado.
2: A região Nordeste lidera o número de matrículas em tempo integral no país e estudantes pretos e pardos são a maioria entre os beneficiados. A Comissão de Educação agora avalia os resultados e os desafios do programa. A repórter Raíssa Abreu tem os detalhes.
3: A iniciativa de avaliar o Escola em Tempo Integral foi da senadora Damares Alves, do Republicanos do Distrito Federal. Um dos convidados, o presidente do Conselho Nacional de Educação, César Calegari, disse que a proposta curricular está entre os principais critérios de qualidade da modalidade sugeridos pelo órgão.
4: A educação integral não é apenas um contraturno em que se repete de alguma maneira o que se faz no turno anterior. Exige uma nova concepção curricular e os projetos políticos pedagógicos das escolas devem refletir uma concepção curricular integral.
3: Damares Alves voltou a frisar que pretende finalizar as audiências e a coleta dos dados antes da votação da Lei de Diretrizes Orçamentárias.
5: Eu não tenho política pública fortalecida sem dinheiro. E o lugar de discutir o orçamento é nessa comissão.
3: Também participaram do debate a gerente do Instituto Sonho Grande, Josiara Muniz, a secretária de Educação do Ceará, Jucineide Fernandes, e a representante da Confederação Nacional dos Trabalhadores em Educação, Odisseia Pinto de Carvalho.
1: E um projeto apresentado recentemente no Senado pode reduzir o custo da adrenalina autoinjetável usada por pessoas que correm risco de anafilaxia, uma reação alérgica grave e de evolução rápida.
2: A proposta da senadora doutora Eudócia prevê isenção do imposto de importação para o medicamento quando importado por pessoa física para o uso próprio. A reportagem é de Yasmin Rodrigues.
6: A anafilaxia pode provocar uma queda rápida das condições de saúde e ameaçar a vida do paciente. E a adrenalina é o principal recurso para conter a reação, mas o custo da importação da adrenalina autoinjetável pode dificultar que pacientes mantenham o produto disponível para uma situação de emergência. A gravidade da anafilaxia e a importância da adrenalina em uma emergência foram discutidas em audiência pública na Câmara dos Deputados. A médica Fátima Rodrigues, da Associação Brasileira de Alergia e Imunologia, explica a rapidez com que uma reação pode evoluir e o risco para o paciente.
7: É uma reação alérgica grave. É de evolução rápida e ameaça a vida. Essa evolução pode demorar de 15 a 30 minutos para um choque anafilático. E a taxa de letalidade pode chegar a 17%, principalmente se a gente não tiver o recurso da adrenalina autoinjetável.
6: O projeto prevê a retirada do imposto de importação da adrenalina autoinjetável destinada ao tratamento da anafilaxia quando a compra for feita por pessoa física para o uso próprio. A autora do projeto, senadora doutora Eudócia, do PSDB de Alagoas, acredita ainda que a proposta pode incentivar a nacionalização da produção da adrenalina autoinjetável, reduzindo a dependência de importações no futuro. O texto segue para análise das comissões do Senado.
1: A Comissão de Constituição e Justiça iniciou a análise do projeto de lei que cria um fundo de amparo às crianças órfãs.
2: O objetivo da medida é garantir suporte financeiro e assistencial a crianças e adolescentes que perderam pais ou cuidadores primários. Repórter Bruno Lourenço.
8: O texto prevê a criação de um auxílio financeiro direcionado aos guardiões legais de baixa renda, além do repasse de verbas para fortalecimento de instituições e programas de acolhimento familiar. O relatório lido pelo senador Hamilton Mourão, do Republicanos do Rio Grande do Sul acolheu sugestões da sociedade civil apresentadas em audiências públicas. Mourão explicou a opção pelo financiamento do programa por meio da destinação de parcela da arrecadação de loterias federais.
9: A opção de financiar o FACOR com parcela da arrecadação de loteria revela-se adequada sob a ótica de política pública, utilizando receita não tributária de caráter voluntário para o apostador e já tradicionalmente destinada a finalidades sociais. A redução do percentual destinado ao agente operador da loteria atende ao princípio da responsabilidade fiscal, na medida em que realoca recursos dentro do próprio sistema lotérico, sem ampliar gastos ou comprometer a viabilidade operacional da loteria.
8: 5% dos recursos arrecadados pelo fundo serão destinados a estudos e pesquisas sobre a orfandade no Brasil. O benefício, condicionado à baixa renda familiar e vinculado ao guardião legal do órfão, permite o acúmulo com outros auxílios, como BPC e Bolsa Família.
1: Uma aeronave parada em um aeroporto pode representar mais do que um voo que não aconteceu. Pode significar tempo perdido para uma equipe médica ou até para um órgão que precisa chegar a um paciente.
2: É para dar mais agilidade a esse tipo de transporte que o Senado pode analisar uma nova proposta. O projeto prevê o ressarcimento de pessoas e empresas particulares que disponibilizarem aeronaves para essas operações. Repórter Alexandre Campos.
10: Pelo texto, as empresas e pessoas sem certificado de operador aéreo que disponibilizarem suas aeronaves particulares para o transporte de equipe de saúde ou de órgãos, tecidos e partes do corpo humano para fins de tratamento ou transplante no âmbito do Sistema Único de Saúde serão ressarcidas pelos custos operacionais do voo. Além disso, estarão isentas do pagamento de tarifas aeroportuárias e de navegação aérea. Autor do projeto, o senador astronauta Marcos Pontes, do PL de São Paulo, lembrou que atualmente a rede de transporte conta com apoio das companhias aéreas comerciais e dos aviões da Força Aérea Brasileira.
11: Mas aí você tem o órgão doado. Tem alguns deles que tem limite muito curto para se tirar de um corpo e colocar no outro. E perde-se muitos órgãos dessa forma, porque não tem como transportar. A Força Aérea tenta, mas ela não tem recurso para fazer esse transporte no Brasil todo, o tempo todo. Aí você tem os aviões parados. Por que não utilizar esses aviões dos empresários que estão no avião parado no hangar, para que eles possam transportar esses órgãos e salvar uma vida?
10: O projeto ainda permite que, por meio de convênio com a União, Estados, Municípios e Organizações Sem Fins Lucrativos, o Sistema Nacional de Transplantes coordene o cadastro das pessoas e empresas que queiram disponibilizar seus aviões, de modo a acioná-las quando necessário e compensá-las após a prestação do serviço de transporte.
1: A semana de vivência legislativa do programa Jovem Senador começou com a posse dos 27 estudantes da rede pública, que assumiram o mandato como jovens senadores.
2: Os participantes também elegeram a mesa diretora e as meninas foram protagonistas. Pela primeira vez, todos os cargos da mesa serão ocupados por jovens senadoras. Repórter Lana Dias.
12: Os estudantes vencedores do concurso de redação agora passarão a semana no Senado, experimentando o trabalho parlamentar na prática. Na sessão de posse, o senador Paulo Paim, do PT do Rio Grande do Sul, presidente do Conselho do Projeto Jovem Senador, destacou a importância do tema da redação deste ano: democracia nas redes sociais, como construir um debate saudável.
13: Discutir democracia nas redes sociais é discutir o próprio futuro da nossa gente, do nosso povo, do nosso país. E vocês jovens estão no centro desse debate.
12: A jovem senadora Yolanda Paiva Favacho Ribeiro, representante do Pará, foi eleita presidente da mesa diretora, 100% ocupada por meninas. Ela focou seu discurso no combate à desigualdade no país.
14: Estar aqui hoje representando os nossos estados é um motivo de grande orgulho, mas também nos traz a consciência de que muitos jovens brasileiros não encontram a estrutura nem o suporte necessário para alcançar espaços como jovem senador.
12: Cerca de 240 mil estudantes e mais de 5 mil escolas participaram do concurso de redação.
15: Eleições 2026.
1: Termina nesta quinta-feira, dia 20 de agosto, o prazo para eleitores solicitarem a transferência temporária da sessão eleitoral. A medida permite votar em uma cidade diferente daquela onde o eleitor tem domicílio eleitoral.
2: O serviço está disponível no cartório eleitoral mais próximo ou pelo autoatendimento no site do Tribunal Regional Eleitoral do seu estado. Música. com edição de Paula Groba e trabalhos técnicos de João Lira, o Jornal do Senado fica por aqui. Acompanhe agora as notícias da Câmara dos Deputados. Boa noite.
1: Boa noite e até amanhã.
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16: Câmara aprova proteção de servidor que denunciar violência contra criança.
17: A proposta amplia as exigências para permanência e naturalização no Brasil.
16: Avança projeto que cria dia do plantio de árvores a ser celebrado em maio.
17: Deputados obrigam a escola a mudar sinal sonoro para não incomodar autistas.
16: Boa noite. A Câmara aprovou a obrigatoriedade de escolas alterarem qualquer sinal sonoro para não incomodar alunos com autismo. A repórter Paula Bittar acompanhou a votação e explica como isso pode ser feito.
18: A Comissão de Constituição e Justiça da Câmara aprovou uma proposta que obriga escolas públicas e privadas a substituírem os sinais sonoros para não gerar incômodos sensoriais aos alunos com transtorno do espectro autista, TEA. A medida será aplicada sempre que solicitada pelos pais ou responsáveis. O texto aprovado inclui a obrigatoriedade da substituição dos sinais sonoros na Lei Berenice Piana, que trata dos direitos das pessoas com TEA. Relator na comissão, o deputado Alex Manente, do Cidadania de São Paulo, destacou que a proposta busca garantir respeito às necessidades específicas das pessoas.
19: A aprovação desse projeto é uma vitória muito importante para toda a comunidade atípica. Ela faz com que o respeito a essas pessoas esteja presente naquilo que é mais sagrado, que é na educação, onde a partir de agora não será mais um sinal sonoro que prejudica a qualidade de vida e a sensação de todas as pessoas com transtorno do espectro autista.
18: O projeto que obriga as escolas a substituírem os sinais sonoros para não gerar incômodos sensoriais aos alunos autistas já pode seguir para análise do Senado, a menos que haja recurso para votação pelo plenário da Câmara. Da Rádio Câmara, de Brasília, Paula Bittar.
15: Educação.
17: Ricardo Maia, do MDB, apoia a criação da Universidade Federal do Nordeste da Bahia para ampliar o acesso ao ensino superior no sertão do estado. Autor do projeto que autoriza a implantação da instituição, o deputado pede urgência na análise da matéria.
16: Ricardo Maia argumenta que outras regiões da Bahia já contam com universidades federais, enquanto estudantes do Nordeste do estado ainda precisam realizar longos deslocamentos para cursar o ensino superior público. Ele considera que a nova universidade vai contribuir para o desenvolvimento local.
15: Saúde.
17: Stefano Aguiar, do PSD de Minas Gerais, propõe que os usuários do SUS tenham acesso em tempo real a informações sobre a regulação de consultas, exames, cirurgias e outros procedimentos. A plataforma deve informar a posição do paciente na fila e o tempo médio estimado para atendimento.
16: A proposta também prevê a divulgação de dados consolidados por região para facilitar o acompanhamento da demanda e da oferta de serviços. Segundo Stefano Aguiar, a medida amplia a transparência, fortalece o controle social e contribui para identificar desigualdades no acesso aos serviços do SUS.
15: Meio Ambiente.
17: Comissão aprova a criação do Dia Nacional do Plantio de Árvores. Saiba mais sobre o assunto na reportagem de Júlia Lopes.
20: O plantio de árvores é uma das estratégias mais eficazes e acessíveis para a recuperação ambiental e o enfrentamento da crise climática. As árvores ajudam a preservar nascentes, aumentam a fertilidade do solo, servem de habitat para diversas espécies e melhoram a qualidade do ar. Nesse contexto, a Comissão de Meio Ambiente da Câmara dos Deputados aprovou um projeto de lei que institui o Dia Nacional do Plantio de Árvores, a ser celebrado em 23 de maio. Segundo o autor da proposta, deputado Pedro Uquizai, do PT de Santa Catarina, a data pretende incentivar a criação de uma cultura de valorização das florestas e de mobilização ambiental, com um foco na recuperação de áreas degradadas e na restauração ecológica. Para o relator da proposta, deputado Newton Tato, do PT de São Paulo, o projeto também fortalece os compromissos internacionais assumidos pelo Brasil na área de sustentabilidade e ajuda a conscientizar a população.
21: O Brasil também já tem o compromisso
0: de restaurar 12 milhões de hectares, um acordo internacional, pelo próprio Código Florestal, nós teríamos também que restaurar e recuperar 32 milhões de hectares. E por isso que aprovar um dia do plantio da árvore para conscientizar a população brasileira e fazer esse debate nas escolas, nas igrejas, enfim, em todos quanto é canto.
20: A escolha do dia 23 de maio homenageia o fotógrafo Sebastião Salgado, que morreu nessa data em 2024. Ele e sua esposa, Lélia Vanick, lideraram uma das maiores iniciativas de reflorestamento do país, com um plantio de mais de 2 milhões e meio de árvores ao longo de 25 anos no Vale do Rio Doce, interior de Minas Gerais. A proposta que cria o Dia Nacional do Plantio de Árvores aguarda análise da Comissão de Constituição e Justiça da Câmara. Da Rádio Câmara de Brasília, Júlia Lopes.
15: Homenagem.
16: Jefferson Rodrigues, do PSDB de Goiás, apresentou o projeto que cria o Dia Nacional do Fazendeiro, em 21 de setembro, instituindo também uma semana dedicada à valorização do produtor rural. A proposta prevê ações de capacitação, inovação e incentivo à produção sustentável no campo.
17: Jefferson Rodrigues argumenta que a proposta se justifica pela importância da agropecuária na produção de alimentos, na geração de empregos e nas exportações brasileiras. O projeto do deputado também conta com iniciativas de apoio à permanência dos jovens no meio rural.
16: Sóstenes Cavalcante, do PL do Rio de Janeiro, presta homenagem à memória do pastor Eliseu de Matos, da Assembleia de Deus no bairro Pantanal, em Duque de Caxias.
17: Sóstenes Cavalcante relata que aos 90 anos, o religioso morreu após enfrentar problemas pulmonares e que será lembrado pelo trabalho de décadas dedicado à evangelização na região.
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15: Relações Exteriores.
16: Avança na Câmara a proposta que amplia as exigências para permanência e naturalização no Brasil. A repórter Maria Neves explica o objetivo da matéria.
25: A Comissão de Relações Exteriores da Câmara dos Deputados aprovou o projeto que torna mais rígidas as regras para concessão de visto de permanência e naturalização de estrangeiros no Brasil. Uma das novidades do texto é a exigência de que o interessado em viver no país comprove condição financeira suficiente para o sustento próprio e o da família. Segundo o relator, deputado general Girão, do PL do Rio Grande do Norte, em 2024, o governo federal destinou cerca de R$1,5 bilhão do Bolsa Família a estrangeiros residentes no país. Na opinião do parlamentar, a comprovação de que o estrangeiro tem condições de se manter é necessária para aliar os direitos dos imigrantes com a proteção dos brasileiros.
26: Não é justo que esses estrangeiros sejam tratados aqui no Brasil com recursos públicos do nosso Tesouro Nacional. Não há dados oficiais de todos os custos efetivos com o processo de imigração no país, especialmente em relação à educação, saúde, moradia, segurança. No entanto, há um gasto já identificado que diz respeito ao acesso a programas assistenciais, tipo Bolsa Família, BPC e outros programas assistenciais, até mesmo auxílio emergencial.
25: Outra exigência inserida pelo projeto na Lei de Migração, que é de 2017, é a comprovação de bom procedimento social. De acordo com o general Girão, essa regra se mostra razoável porque a naturalização depende de avaliação do governo quanto à conveniência e oportunidade, principalmente em temas como esse, que envolve interesse nacional e segurança. A proposta também determina que, mesmo se atender a todos os requisitos legais, o estrangeiro não tem direito automático ao visto de permanência ou à naturalização. Cada caso deverá ser analisado pelo Ministério da Justiça e Segurança Pública, que passa a ser o responsável pelos processos migratórios. O projeto do deputado Luiz Felipe de Orleans e Bragança, do PL de São Paulo, que torna as regras para obtenção de visto e naturalização de estrangeiros no Brasil mais rígidas, ainda será analisado pela Comissão de Constituição e Justiça. Da Rádio Câmara de Brasília, Maria Neves.
15: Trabalho.
17: Reginaldo Lopes, do PT de Minas Gerais, defende a apreciação pelo Senado do fim da escala de trabalho 6x1. O deputado argumenta que a mudança pode ampliar o tempo para a convivência familiar, o cuidado com os filhos, a qualificação profissional e outras atividades.
16: Reginaldo Lopes também relaciona a redução da jornada à saúde mental dos trabalhadores e pede apoio dos presidentes da Câmara e do Senado para que a proposta avance. Para o deputado, o fim da escala 6x1 é uma mudança importante nas relações de trabalho no país.
17: Dr. Fernando Máximo, do PL de Rondônia, cobra a votação da proposta que trata de direitos de servidores dos antigos territórios de Rondônia, Roraima e Amapá. Ele sustenta que muitos desses trabalhadores atuaram em condições precárias na construção desses estados e envelheceram sem o direito reconhecido.
16: Dr. Fernando Máximo lembra que a proposta de emenda à Constituição foi aprovada pelo Senado em 2023 e que o relatório pela admissibilidade está pronto desde junho. Ele garante que não vai desistir da matéria.
17: Helena Lima, do PSD de Roraima, apresentou o projeto que atualiza a regulamentação da profissão de biólogo. A proposta amplia as áreas de atuação desses profissionais e inclui atividades nas áreas de saúde, meio ambiente, biodiversidade, biotecnologia, diagnóstico laboratorial e educação.
16: Helena Lima afirma que a legislação atual, de 1979, precisa ser atualizada diante dos avanços científicos e tecnológicos. O texto também amplia as atribuições dos conselhos de biologia e garante aos licenciados o ensino de ciências e biologia nos diferentes níveis de educação.
15: Transportes.
17: Cobalcini, do MDB de Santa Catarina, relata a reunião sobre o futuro de um trecho da antiga ferrovia São Paulo-Rio Grande. Com o encerramento da concessão previsto para fevereiro de 2027, o deputado defende uma alternativa para os 372 quilômetros entre União da Vitória, no Paraná, e Marcelino Ramos, no Rio Grande do Sul.
16: A proposta de Cobalcini é transformar o trecho em uma via verde voltada ao cicloturismo, às caminhadas ecológicas e ao lazer. Segundo o congressista, a iniciativa pode converter a antiga infraestrutura em um ativo público para a sociedade.
15: Eleições.
17: Com a chegada da campanha eleitoral, Atila Lira, do PP do Piauí, critica algumas legendas por ataques a adversários políticos. Para o parlamentar, informações falsas estariam sendo disseminadas com recursos públicos, com o objetivo de influenciar a opinião pública.
16: Atila Lira chama a atenção da população para a disseminação de fake news durante o período eleitoral. Na avaliação do deputado, a população vai perceber a diferença entre embate republicano e ataques indevidos.
15: Justiça.
17: Marcel Van Hatten, do Novo, do Rio Grande do Sul, critica decisões recentes do Supremo Tribunal Federal e pede que o Senado analise pedidos de impeachment de ministros da corte. Ele também questiona um pedido de busca e apreensão envolvendo a fonte e o advogado de um jornalista do Maranhão.
16: Marcel Van Hatten afirma que os episódios representam ameaças à liberdade de imprensa, ao Estado de Direito e às prerrogativas do Congresso. Para ele, a próxima eleição para o Senado será fundamental para enfrentar o que considera abusos de autoridade e arbitrariedades cometidos pelo STF.
17: Nas palavras de Gustavo Gayer, do PL de Goiás, o país enfrenta dificuldades econômicas, com o aumento do endividamento das famílias e do custo de vida. O deputado também menciona denúncias de corrupção envolvendo integrantes do governo.
16: Na opinião de Gustavo Gayer, a formação de uma maioria de oposição no Senado é importante para os rumos do país. Ele acredita que essa alteração pode promover mudanças no governo e conter o que ele considera decisões abusivas do Supremo Tribunal Federal. 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
15: Segurança Pública.
17: Os deputados aprovaram proteção para o servidor ou militar que denunciar maus tratos contra criança. A repórter Paula Bittar acompanhou a votação.
18: A Comissão de Constituição e Justiça da Câmara aprovou uma proposta que assegura acesso a programas de proteção de testemunhas aos militares e servidores públicos que denunciarem casos de violência, agressão e maus tratos contra crianças e adolescentes. O texto também permite a transferência do servidor ou militar com ou sem mudança de sede por medida de segurança. O benefício vale para trabalhadores da União, dos estados, dos municípios e do Distrito Federal. A relatora da proposta na comissão, deputada Cris Tonietto, do PL do Rio de Janeiro, destacou que o projeto busca proteger o agente público para fortalecer a garantia dos direitos de crianças e adolescentes. Ela ressaltou ainda que a Constituição estabelece a proteção integral e a prioridade absoluta dos direitos desse público.
3: Muitas vezes militares, servidores públicos tomam conhecimento de casos de violência, agressão, maus tratos contra crianças e adolescentes, mas de alguma forma podem sofrer algum tipo de ameaça, represália quando decidem denunciar. E quem tem coragem de proteger uma criança não pode ficar desprotegido pelo Estado, né? Por isso, o projeto ele assegura a esses denunciantes o acesso aos programas de proteção de testemunhas quando estiverem em situação de risco. Nosso trabalho na CCJ foi justamente de garantir a segurança jurídica para que essa importante medida pudesse avançar. Até porque proteger quem denuncia é também proteger a criança que muitas vezes não consegue pedir socorro sozinha.
18: A proposta que assegura acesso a programas de proteção de testemunhas aos militares e servidores públicos que denunciarem casos de violência, agressão e maus tratos contra crianças e adolescentes já pode seguir para análise do Senado, a menos que haja recurso para votação antes pelo plenário da Câmara. Da Rádio Câmara, de Brasília, Paula Bittar.
16: Priscila Costa, do PL, critica a situação da segurança pública no Ceará após o assassinato de um policial de 27 anos, morto ao sair do serviço. A congressista afirma que o caso demonstra a vulnerabilidade dos agentes diante do avanço da violência.
17: Priscila Costa contesta a avaliação do governo estadual de que o Ceará vive um bom momento na segurança pública. A parlamentar cobra mudanças na política do setor para ampliar a proteção dos policiais e da população em geral.
16: Sargento Faur, do PL, celebra a entrega de fuzis fabricados em Israel para as polícias civil e militar do Paraná. O congressista informa que parte dos equipamentos foi adquirida com recursos de emendas destinadas por ele.
17: De acordo com o sargento Faur, o armamento será utilizado no enfrentamento às organizações criminosas. O parlamentar também reivindica a construção de um presídio estadual de segurança máxima nos moldes das unidades federais.
16: Na avaliação de capitão Alden, do PL da Bahia, o projeto que criminaliza a misoginia tem conceitos abertos e subjetivos. Segundo o parlamentar, a medida permite interpretações que atingiriam pessoas por manifestações de opinião ou de fé.
17: Para evitar censura prévia, capitão Alden defende que a legislação estabeleça de forma clara quais condutas podem configurar crime. Para o deputado, é preciso garantir o direito à manifestação de diferentes posições no debate político.
16: Milton Vieira, do Republicanos de São Paulo, propõe ampliar a proteção da Lei Maria da Penha para mulheres vítimas de violência de gênero, mesmo quando não há vínculo entre a vítima e o agressor. A medida valeria para casos ocorridos em locais públicos ou privados, inclusive no ambiente digital.
17: O projeto também permite medidas protetivas de urgência, mesmo quando o agressor ainda não foi identificado, desde que existam indícios de risco para a vítima. Segundo Milton Vieira, a mudança reforça a proteção às mulheres, sem alterar as regras que definem os crimes.
16: Nicolete, do PL de Roraima, apresentou o projeto que transforma em crime o exercício ilegal da profissão de corretor de imóveis. O deputado propõe a detenção de 6 meses a 2 anos e multa para quem atuar sem preencher as condições legais.
17: Segundo Nicoletti, a medida busca combater a atuação de falsos corretores, especialmente em plataformas digitais, e reduzir o risco de golpes. Além de reforçar a fiscalização, o parlamentar acredita que a medida valoriza os profissionais devidamente habilitados.
16: Termina agora o Jornal Câmara dos Deputados, produzido pela Rádio Câmara, com trabalhos técnicos de Wellington Teles, apresentação de Márcio Aquilissardi e Tércia Guimarães. Boa noite para você.
17: Uma ótima noite, a Voz do Brasil volta amanhã.
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22 horas e 32 minutos.

0: 22h44.
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1: 23 horas e 2 minutos.

0: 23:26.
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4: 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Isso aqui tem que ter sentimento.

0: Mas Antônio,
1: o que é, Madre?
0: Você lembra aquele tempo que eu era domador?
1: Ah, lembra, Madre?
0: Oh, mas como eu era bom pra domar, Antônio. Um dia chamaram eu pra montar num burro brabo.
1: Um burro brabo.
0: Eu fui lá montar.
1: Certo.
0: Montei no burro, Antônio.
1: Sei.
0: O burro começou a pular de roda comigo.
1: De roda?
0: O burro desgraçou a pular comigo, pulou por cima da mangueira, pulou por cima da casa do homem, pulou por cima do rio, pulou por cima do mato, atravessou a cerca e entrou no campo.
1: Nossa, Mário, você tá arrancado.
0: E eu em cima que nem carro. Aí o burro entrou comigo no campo.
2: Uhum.
0: Aí, Antônio, eu fiquei 6 meses no lombo desse burro aguentando pulo.
1: Mário.
0: 6 meses.
1: É, Mário.
0: Então, Antônio, sabe como é que eu me alimentava lá no meio do campo?
1: Que jeito,
0: quando, Mário, dava fome em mim?
1: Sei.
0: Quando o burro dava aquelas rebanadas em si,
1: uhum,
0: eu catava a gabiroba do chão e comia.
1: É, Mário. Amado, mas eu gostei dessa. Mas você sabe, Amado, que eu gostei dessa piada do domador, mas eu vou contar uma história.
0: Agora essa que eu contei é verdade.
1: É verdade.
0: É, aconteceu mesmo.
1: Agora aconteceu comigo uma mais gozada.
0: O que aconteceu com você?
1: Você sabe, Amado, que eu agora inventei um negócio que eu tô fazendo um servichão.
0: Serviço?
1: É.
0: Com o quê?
1: Com tatu.
0: Tatu?
1: Tatu.
0: Ué.
1: Olha, Amado, eu arrumei um tatu pra não fazer cerca.
0: Fazer cerca com tatu?
1: É. Ah, mas você nem sabe, Amado, que servichão nós estamos fazendo lá no sítio, Amado.
0: Mas como é que faz, hein, Antônio?
1: Amado, o tatu... Eu ensinei o tatu a fazer buraco.
0: Fazer buraco.
2: É.
1: Então, o tatu vai assim, você põe no lugarzinho do buraco, e ele vai com as mãozinhas assim, ó. É 1 minuto e um buraco feito, Amado.
0: Um buraco de cerca?
1: É.
0: Acontece.
1: Aí já vem o João, já põe o palanque e estica o arame. Ah, Amado, você faz, aqui vou dizer pra você faz umas 500 brachas de cerca por dia, Amado.
0: Antônio, você podia emprestar esse tatu pra mim, Antônio?
1: Ah, mas já tá emprestado.
0: Emprestado pra já, quem?
1: Emprestei pro DR.
0: Pro DR?
1: É.
0: Ué?
1: O DR emprestou o tatu pra quebrar asfalto.
0: Pra quebrar asfalto?
1: É.
0: Ué?
1: Ih, Amado, tem que ver que servichão que tá fazendo o tatuzinho lá pro DR.
0: Mas não diga, Antônio.
1: Ah. O tatuzinho tá comendo a bola lá no DR, Amado.
0: Mas o que que ele faz? Ele tá arrancando asfalto?
1: Ah, ele põe o tatu no asfalto. Você sabe que o DR, pra quebrar o asfalto, pra arrumar o asfalto, tem que quebrar o asfalto, né, Amado?
0: Tem que quebrar.
1: Então ele põe o tatuzinho pra quebrar o asfalto, e o tatuzinho vai com as unhas assim, rec, e quebra o asfalto, Amado.
0: Não diga, Antônio.
1: Só que tem uma coisa, tem que deixar uma latinha d'água perto dele, porque ele, de vez em quando, vermelha a unica dele, aí ele bota na água e faz tsss.

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1: 0 hora e 3 minutos.

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1: Zero hora e 12 minutos.
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0: 0:21.
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1: Zero hora e 40 minutos.

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1: Viola Divina.

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3: Quatro horas e 34 minutos.

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Muito bom dia, meu povo! São 5 horas e 1 minuto aqui em Mineiro, 5:01, nessa sexta-feira, 21 de agosto de 2026, né? Aqui é o Cracktel comunicando com você pela 91,9, o programa Manhã Sertaneja, né? Vamos levantar, meu povo, vamos levantar. Hoje é sexta-feira, não é sexta-feira 13, mas é sexta-feira de 21 de agosto, né? E nós vamos até às 7 da manhã tocando o melhor da música sertaneja raiz pra você, né? E aqui é a sua casa, é o 36720322 pra você participar comigo aqui nessa manhã de sexta-feira, né? A temperatura tá entre 19 e 30 graus, ventos a 9 km por hora, a sensação térmica entre 19 e 24 por cento, rajada de vento 26%, não temos chuvas, o sol nasce às 6h46 e vai embora às 18h21 e a umidade relativa do ar tá entre 43% e 78%, né? Fez um friozinho bem que de leve ontem à noite, né? Mas não temos previsão de chuva não, viu? E você pode participar com a gente aqui pelo 36720322, né? Bom dia pra você da construção civil, da turma do Joaquim. Joaquim tá feliz com o Parmeira, né, dona Arlete? Joaquim tá feliz. Um abraço pra todo mundo aí na casa do Joaquim. Bom dia pra você também que trabalha aí nas panificadoras, né? Nas lanchonetes que já estão abertas há muito tempo, né? Você que foi pra pecuária e tá lanchando agora, muito bom dia. Você que tá voltando agora da pecuária, muito bom dia, né? Muito bom dia. Você que trabalha nas lojas, se preparando, professor, professora, você que trabalha na Polícia Militar, você que trabalha na Polícia Civil, que trabalha no SAMU, nas ambulâncias, muito bom dia. Você que é do lar, muito bom dia também. Você que tá aí nas chácaras, nos sítios, nas fazendas, você que tá aí na Ponte Branca, na Caiapônia, bom dia pra você que tá na Perolândia, na Portelândia, na Santa Rita, bom dia pra você que tá no Taquari, na Costa Rica. Bom dia pra você que tá em todas as regiões aqui de Mineiros das Fazendas, viu? Muito obrigado pela sua audiência, muito obrigado pelo seu carinho. Vocês aí da Corredeira, bom dia, gente! Bom dia, gente! Vamos levantar, 5 horas e 3 minutos, 5 e 3. 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Muito bom dia para você que está em qualquer lugar de Mineiros. Bom dia, meu povo! E a gente começa bem o programa de hoje, viu? O programa tá cheio de coisas boas hoje, viu? Aqui começa assim com Rastros de Areia, do Duque Dalvan. 5 horas e 4 minutos, meu povo!

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0: 5:11, 5:11, né? Quem cantou aí foi Rafael e Rondinelli, Nepeito Sadio, Rastros de Areias do Duque Dalvão, Cachoeira de Águas, Denete Dorinho, né? Aqui é o 36720322. Vamos ouvir Dona Arlete, que tá aqui, ó, pra pedir uma música. Bom dia, Dona Arlete.
1: Bom dia, Theo. Até que fio, o Joaquim tá me deixando em paz uns dias,
0: é,
1: sabe?
0: É verdade.
1: Mas passa uma música aí pra ele aí, de Milionário José Rico, pra ele, o Bigodinho, Donizete, pra todos que gostar. Eu acho que agora eu só vou trabalhar segunda-feira.
0: Faz bem, deixa esse cozinhar lá, Dona Leti, deixa esse se virar lá, 5:11. Um abraço pra essa turma lá na casa do Joaquim. Vê se tem café pronto aí, Joaquim, 5:12. Modão cabeceira. Milionário Zé Rico, Velha Canoa, 5:12, meu povo.

0: essa música é linda demais, né? Com o Milionário Zé Rico. Velha Canoa, são 5 horas e 15 minutos. Você pode estar mandando um zap pra cá pelo 36720322. Dona Arlete tá em casa, né? Dona Arlete tá em casa descansando, né? É, rapaz. E você, foi no Parque de Exposições ontem? Na Expo Mineiros?
1: Você foi ontem?
0: Pois é, rapaz. Eu fui lá um pouquinho, fiquei uma hora e meia lá, mais ou menos, e 10 horas eu já estava em casa, né? Tinha show ontem, mas não deu pra ver. Começou muito tarde, né? Muito tarde, né? Eu acho que o pessoal que organiza a pecuária poderia pensar no cidadão, né? Assim, mais, né? Pensa, né? Mas poderia pensar mais. Olha, ontem, 9 e tanto da noite, tava começando a apresentação do rodeio no sentido de mostrar as autoridades, depois chamar os cowboys, né? Depois chamar as meninas que fazem a prova do tambor, depois ia ter a prova do tambor, depois que ia ter o rodeio, pra depois ter o show. Olha, eu acho que poderia mudar, viu, gente? Fica uma dica aqui, começa essas coisas um pouquinho mais cedo, 8 horas em ponto, 9:30 não tinha começado, começa 8 horas, 9 horas já tá tendo a prova do tambor, 9:30 já tá começando o rodeio, 10 e pouca, 11 horas tá começando o show, e olha que é tarde um show, meio de semana, pra 11 horas da manhã, 11 horas da noite, viu? É tarde, mas é tarde, então fica a dica aqui, porque todo mundo trabalha, né? Então, muito, e olha, quando eu cheguei não tinha muita gente não, mas a hora que foi 10 horas, tava completamente lotado o parque de exposições, viu? E o povo tudo reclamando, passando, tá tarde, rodeio, prova do tambor, fica a dica aqui, viu? Pra começar mais cedo, né? São 5 horas e 17 minutos, 5 e 17.
2: Mais ou menos.
0: Só que quem não é mais ou menos é Felipe Falcão, Vestido de Seda. É programa que é bom demais da conta.

0: 5:23, 5:23, né? Essa música linda de nem dormindo consigo te esquecer, com Jean Giovanni, né? Vestido de Seda, Felipe Falcão, Velha Canoa, Milionários é Rico e Peito Sadio com Rafael e Rondinelli, né? Só moda de primeira categoria, né? Pra você que tá aqui em Mineiros, pra você que tá fora, que está nas nossas regiões, na nossa região, muito bom dia pra você, viu? Você pode pedir sua música aí também, de onde você estiver aqui, pelo 3672-0322, você pode pedir. Olha aí, ó, tem meu amigo Antônio participando com a gente aqui, ó, fala com nós aí, Antônio, bom dia.
1: Bom dia, bom dia, Theo. Queria ouvir a música aí de Giningeno, Nossa Senhora Aparecida. E um final de semana abençoado por Deus, Theo.
0: Amém.
1: Pra nós todos.
0: Pra todos
1: chegou
0: nós.
1: Chegou a sexta, né?
0: É verdade.
1: Que Deus dá um bom final de semana abençoado pra todos nós.
0: Pra todos
1: então,
0: nós.
1: Bom dia.
0: Bom dia, muito obrigado pela sua participação. Agora são 5:24. Café tá pronto aí, Antônio? Se tiver, manda a localização pra nós. 5:24.
2: Modão, hein?

0: São 5 horas e 32 minutos. Professor Tondato lá em Goiânia gostou, né? Professor Tondato, um abraço pro professor Tondato, um abraço pra dona Thaís, né? Dona Thaís, um beijo no coração dela. Beijo no seu coração, professor. Muito obrigado pela audiência aí na melhor capital do mundo, viu? Melhor capital do mundo que tem a Goiânia. Um abraço pro senhor. Ótimo, ótimo final de semana, né? Meu parente também, o Naldo, né? Meu cunhado Naldo tá em casa, se recuperando desse joelhão bichadeira. Torcedor do Fluminense da Anis, né? Torcedor do Fluminense da Anis. Eita! Deixa eu mandar um abraço pro meu amigo Carlos José também, que tá na escuta, né? O Carlos tá na escuta. Meu amigo Zander também, né? Bora queimar o dente do alho no final de semana. Vambora, né? Final de semana, a queima do alho é lá em Anápolis, né? Pra transmitir o jogo do Mineiros, né? Vou te contar agora pra você. Mas a gente faz isso com todo amor, com todo carinho, né? Aliás, é a única rádio, viu, professor Tondato? É a única rádio que acompanha o Mineiros em todos os jogos, em loco, viu, ao vivo. As outras fazem tubão. Nós fazemos ao vivo. Saímos onde o Mineiros está, é onde nós estaremos ao vivo. Por isso que faz a diferença, né, professor? O senhor sabe muito bem. Nós estaremos ao vivo com o Mineiros. As outras fazem tubão. E aí ficam aqui e pegam a imagem. E nós não. Nós estaremos lá dentro do Jonas Duarte amanhã à tarde para Grêmio Anápolis e Mineiros, viu? São 5 horas e 34 minutos, 5h34. 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São 5 horas e 34 minutos, 5h34.
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0: É, sextou, né, meu compadre, minha comadre? Sextou, né? Sextou pra trabalho, sextou pra saúde, sextou pra você ter a proteção de Deus na sua vida. Sextou, né? Não é muito que negar, sextou, vou tomar um rabo de galo. Pode tomar seu rabo de galo, mas não esqueça primeiro de agradecer a Deus por você ter mais um dia de vida, né? Pra Deus tirar as coisas ruins de você, da sua família, né? Tirar a doença, né? Nós estamos precisando muito orar, muito pedir a Deus a proteção de Deus para todos nós, né? São 5:38, 5:38. Marquinho, lá na costa aí, com um abraço para você, Marquinho. Cida, fala com nós aí, Cida, bom dia.
1: Bom dia, Theo. Quero oferecer essa música pro meu esposo, Deuraci, meu irmão Tonzinho, meu irmão Zé Cachucho, minha irmã Madalena, minha cunhada Celi, minha cunhada Fátima, minha cunhada Aparecida, para Fátima do Novo Horizonte, para o Luz Tropeiro, para o Tinoco, para o Beto, meu amigo Xaxim, minha amiga Michele e para todos que gostaram da música. De Carona com a Saudade, com Chico Rei Paraná. E muito obrigado, uma ótima sexta-feira para você.

0: São 5:50. Quem cantou foi João Fábio Giraldi, né? Batom Vermelho. Essa música é maravilhosa, viu? Essa música é muito bonita, muito linda. Tem também Amor Distante com De Paulo e Paulinho, De Carona com a Saudade com Chico Rei Paraná, pra minha, Cida, minha amiga Cida. Tem Telefone Mudo, Trio Parada Dura. Tem Nossa Senhora Aparecida, Gina e Geno, Nem Dormindo Consigo Te Esquecer com Jean Giovanni. E também Vestido de Seda com Felipe Falcão e Velha Canoa com o Milionário Zé Rico. São 5:51. Aqui é o 3672-0322, meu povo. Vamos levantar, olha a hora, 5:51. Hoje é sexta-feira, meu povo.
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0: Chegando agora pra você nessa sexta abençoada, João Mineiro e Marciano, Vestido de Noiva, música linda também, 5:51.

Quem cantou pra gente aí foi João Mulato e Douradinho, né? O tanto de gente boa, né? Que já foi embora, né? Mas o tanto, né? Ele fez um apanhado. Essa música chama Páginas da Saudade. Você pode pedir aqui na... aqui, ó. Tem um programa do Gilmar, tem um programa do Cracktel. Você pode pedir essa música aí, ó. Páginas da Saudade, com João Mulato e Douradinho, pra você ver o quanto ele estava abençoado quando fez essa letra, hein? Muita gente boa que já foi embora, muita gente boa. 5h57, meu povo. João Roberto e Robertinho chegando pra você agora, ó. Mais um clássico aí, olha, Meu Velho Pai, que fica linda também, com Léo Canhoto e Robertinho.

São 6:01, 6:01, e esse programa o Manhã Sertanejo tem um oferecimento todo especial de Sim Planos Funerária Cristo Rei, né? 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Sim, a vida pede para todos nós, meu compadre. 6:01, 6:01. Lady e Laura, a força do amor.

Essa música é muito linda, né? Essa música é com Lady Laura, né? Essa música é com Lady Laura, A Força do Amor, né? Você ouviu também Meu Velho Pai com João Roberto e Robertinho, né? Pra quem tem seu pai, toma jeito, viu, gente? Dê valor pra nós que não tem. É, aquela coisa danada, né? Deixa eu mandar um abraço especial aqui, vereador Eli Arantes, né? Presidente da nossa Casa de Leis, né? Tava na abertura lá da Expo Mineiros, né? Um abraço pra todo mundo aí. Um abraço, vereador Eli Arantes, um abraço também pro meu parceiro Elinho, né? Tô obrigado por tudo, viu, Elinho? Tô obrigado de coração. Meu amigo Elemárcio também. Um abraço pra você, Elemárcio. Fabinho, um abraço, Fabinho. Boa sexta pra você e pra toda a sua família. Seu Milton Bueno, um abraço pro senhor, seu Milton. Bom dia pro senhor também, viu? Tá se afastando, né? Aos poucos, né, seu Milton? Vai ficar só na FGF, mandou pra mim ontem, já não vai mais fazer rádio, TV, vai ficar mais tomando conta das transmissões da TV FGF, né? Vai ficar mais trabalhando dentro da FGF, né, seu Milton? Que assim seja, né? Muito obrigado por tudo. A gente chega em Goiânia que a gente precisa de seu Milton, é na hora, viu? Seu Milton, presidente Lucimar, da Associação dos Cronistas Esportivos, Patrick, e mais alguns jornalistas que quando a gente precisa em Goiânia, a gente está firme e forte ali com eles, viu? Muito obrigado mesmo, seu Milton. Tá na audiência lá em Goiânia, né, seu Milton? Milton Bueno. Quem mais aqui? Meu presidente Luiz Maguerra, né? Negão Solimar. O Ralf, né? O Ralf tá na colheita. Professor Gilson Martins. Gilson Martins, um abraço. Professor Joaquim Júnior também, um abraço pro Joaquim Júnior. Um abraço pro Sargento Giovanni, né? Um abraço. Muito obrigado pela sintonia sempre, é parceiro nosso. Papito, meu amigo Altamiro, né? Corizinho, Aderaldo, né? Dona Neiba, Juliana, né? Um abraço pra todos vocês aí. Meu amigo Mauro Avelino lá em Goiânia também, sempre que a gente precisa, o Mauro tá pronto pra nos servir lá em Goiânia. Viu, Mauro? Um abraço pra você. Nego Dila, presidente Jabas, meu amigo Paulo Henrique, né? PH lá do Apito Esportivo. Um abraço, PH. Um abraço pra todos vocês aí. São 6:07 e o Marquinho tá mandando essa aqui, ó, lá da Costa Rica. Ele tá falando, ó, essa aqui é pra aqueles que gostam de levantar cedo. Ó, que modão bom esse aqui, hein, Marquinho? Escolheu bem. Ronaldo Viola e João Carvalho. Carro de Boi. 6:08, meu povo.

0: Olha, a funerária Santa Rita de Cássia, Real Pax e familiares comunicam com pesar o falecimento de Ana Maria Molina Pimentel. O corpo está sendo velado no Memorial Real Pax, Sala 1. De ontem, né? Dia 20, né? Começou a velar o corpo ontem às 23 horas, né? No dia 20. E o sepultamento será hoje, dia 21, do 8, às 8 horas da manhã, no cemitério Jardins dos Ipês, né, de Mineiros, Goiás. A família enlutada agradece as manifestações de apreço e afeto. Com pesar, comunicamos o falecimento de Ana Maria Molina Pimentel, conhecida mãe do Felipe César.
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0: São 6:18, 6:18. A funerária Santa Rita de Cássia, Real Pax e familiares comunicam com pesar o falecimento de Ana Maria Molina Pimentel. O corpo está sendo velado no Memorial Real Pax, Sala 1. O sepultamento será realizado hoje, 21/8, às 8 horas da manhã, no cemitério Jardim dos Ipês de Mineiros, Goiás. A família enlutada agradece as manifestações de apreço e afeto. Com pesar, comunicamos o falecimento de Ana Maria Molina Pimentel, conhecida mãe do Felipe César. São 6:19. Deixa eu ouvir meu amigo Francisco, né, que tá aqui para falar com a gente lá da São José. Bom dia, meu amigo Francisco.
8: Bom dia, Craquetel, Francisco, fazendo São José. Queria ouvir a música Trio Paradura, As Andorinhas.
0: Oh.
8: E vamos que vamos, com a sexta-feira, né, filho? Mais um dia de trabalho.
0: É verdade.
8: E eu entrando de folga, trabalhar só para terça-feira.
0: Ih, que coisa boa. Coisa boa, viu, Francisco? Coisa boa, merecida esses dias de folga pra você, merecido. 6:19.

0: 6:22, 6:22, as andorinhas, Zé Contril, Parada Dura. Você ouviu também o Carro e o Carreiro com João Carvalho e Cristiano. Ouviu o Carro de Boi, Ronaldo Viola e João Carvalho, A Força do Amor, com as ótimas Lady Laura, né? Meu Velho Pai, com João Roberto e Robertinho. E Páginas da Saudade, essa música é linda. Páginas da Saudade, com João Mulato e Douradinho, né? Ela fala daqueles cantores sertanejos que já nos deixaram, né? Essa letra é uma letra maravilhosa. São 6:23. Meu amigo Dantinha lá na Portela, né? Um abraço pra você, meu amigo Dantinha lá na Portela, pra todo mundo aí na Portelândia, na Ponte Branca, na Araguainha, na Caiapônia. Todo mundo que está nos ouvindo aí, muito, mas muito, muito obrigado mesmo. Um ótimo dia pra todo mundo aí. Abençoado, dia abençoado, né? Na paz de Deus aí pra todos vocês aí, viu? Vou tocar a música do Dantinha com o Rio Negro e Solimões, né? O Rio do Meu Coração. Essa música é linda, né, Dantinha? Essa música é linda. Ah, pô, me espera aí, Dantinha. Logo, logo eu tô na Portela. E quem tá falando com a gente também lá do Maranhão, eu esqueci o nome da cidade, é lá no interior do Maranhão. Fala com nós aí, Manel, bom dia.
1: Bom dia, Teodomar. Tudo bem, rapaz? Ô, rapaz, fazia dia que eu não tinha ligado pra você pedindo música, rapaz. Meu tempo anda muito corrido.
0: Amém.
1: Rapaz, toca pra nós aí. Chico Rica, Paraná, Canarinho Prisioneiro. É dica a todos vocês da rádio, pra Marluva, Salviana, pra você mesmo também, Teodomar, que tá, você é um ótimo locutor.
0: Amém.
1: E pra quem gostar da música, eu tô falando aqui de Lago da Pedra, estado do Maranhão. Rapaz. Um abraço aí, tchau, tchau.
0: Tchau, tchau, Manel. Um abraço pra todo mundo aí, um abraço pra Dona Zefa, um abraço pra todo mundo aí. Lago da Pedra, né? Lago da Pedra lá no Maranhão. Olha, eu morei pra aqueles lá, eu morei em Imperatriz e eu conhecia aqueles cantos ali tudo, viu, Manel? Esse canto aí é muito bom, gente. Tá longe. Ô, Manel, mas você tá longe, viu? 6:24, meu povo.

0: São 6 horas e 31 minutos. Professor Joel Brito tá mandando aqui, tá mandando as fotos, né? Pra quem tá se dirigindo de Mineiros para Goiânia, teve um acidente perto do posto 71, já tem mais de 10 quilômetros de congestionamento, viu? Não tá passando ninguém, viu? Ele mandou aqui, BR-364 super bloqueado, sentido Jataí. Mais de 10 quilômetros bloqueados devido ao acidente, né? Então, pra quem tá partindo pra Jataí, pra Goiânia, vai com cuidado, viu? Vai com cuidado, porque lá na frente, aqui bem próximo, aqui perto do 71, tá tudo parado, viu? Tá tudo parado. Então, vai com sabedoria, porque precisa ter cuidado, viu? O professor Joel tá falando aqui que o congestionamento é muito grande, né? Mais de 10 quilômetros de caminhões parados, caminhões e carros parados, viu? Ele acabou de mandar pra nós aqui, mandou a foto. O professor Joel Brito, pessoa honrada, pessoa séria, né? Professor aqui, professor lá na Perolândia. Está se encaminhando para Perolândia e mandou para nós aqui, que é um ouvinte aqui da 91. Muito obrigado, professor Joel. Então, daqui para Jataí, tenha cuidado ali até o posto 71, viu? Congestionamento, acidente, tudo parado nesse momento ali. Olha, a Funerária Santa Rita de Cássia, Real Pax e familiares comunicam com pesar o falecimento de Ana Maria Molina Pimentel. O corpo está sendo velado no Memorial Real Pax Sala 1. O sepultamento será realizado hoje às 8 horas da manhã no cemitério Jardins dos IPs de Mineiros, Goiás. Realizado hoje, 21/8. A família enlutada agradece as manifestações de apreço e afeto. Com pesar, comunicamos o falecimento de Ana Maria Molina Pimentel, conhecida mãe do Felipe César. São 6h33 aqui, ó.
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0: 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Deixa eu mandar um abraço também pro meu amigo Fabrício Baianinho, né? Um abraço para você, Baianinho. Muito obrigado pela sua audiência. Bom dia. Que você tenha um fim de semana abençoado, né? Amém para todos nós, né? Final de semana abençoadíssimo, cheio de paz, cheio de saúde e da proteção do nosso Senhor Jesus Cristo para todos nós, né? 6h35.
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0: Deixa eu mandar um abraço todo especial aí. Meu amigo Zilo, né? Um abraço pra você, Zilo. Um abraço também pra toda a família Pereira, né? Pela recuperação da minha tia Lizena, pela recuperação da minha mãe, de toda a família Pereira, né? Um abraço pra todo mundo, meu parente Odonel, meu amigo Renatão, lá em Curitiba, meu parente Edésio Júnior. Um abraço também pro gerentão da Home Center Marquiol, meu querido Vilmazão, Vilmar. Um abraço também pra Oscar Rodrigues, né? Sempre acompanhando o programa Manhã Sertanejo. Um abraço, meu querido amigo Oscar Rodrigues. Paulo Henrique, um abraço pra você lá no bar. Quem mais aqui, gente? Ixi, tem tanta gente aqui. Meu amigo Altamiro, né? Meu amigo Fotinho. Altamiro, precisa gravar uma música com o Fotinho e mandar pra gente aqui. Gravar uma música e mandar você mais o Fotinho, né? Um abraço também pro meu amigo Dinei, né? Lá da Lojas Gaúcha, né? Um abraço pra você, meu querido Dinei, Corizinho. Essa turma boa que sempre tá com a gente aí, viu? Tô obrigado de coração. São 6h36, 6h36. Vamos de música, gente, com Mato Grosso e Matias. Sem Ninguém no Coração, 6h36. E essa é bonita essa música, hein?

0: Ainda pegou um pouquinho da minha cantoria aqui, viu? São 6:40, 6:40. Deixa eu mandar um abraço todo especial lá em Goiânia, né? O professor Tondá tá lá, mas a dona Thaís, né? Um beijo pra vocês. E um beijo mais que especial pro meu amiguinho Bernardo, que tá indo pra escola e tá ouvindo a gente lá em Goiânia, no carro, né? Ô, Bernardo, um beijo pra você, né? Um beijo, que você possa ter um dia abençoado, que Deus possa te guardar, Deus possa te abençoar, né? Botar a mão dele sobre você e você possa ter um dia maravilhoso aí na escola, né? Que um dia eu vou em Goiânia, vou aí te ver, viu, Bernardo? Vou aí te ver pra gente tomar um sorvete junto, viu? Grande abraço, muito obrigado, né? Que Deus te proteja sempre, meu querido Bernardo, professor Tondato e a dona Thaís, viu? Muito obrigado de coração, viu, professor? Muito obrigado mesmo. Meu amigo Borolo quer falar com a gente aqui no finalzinho. Fala com nós aí, Borolo. Que música que você tá querendo? Fala com nós, homem.
1: Ô, Théo.
0: Oi.
1: Eu tô te escutando faz hora, viu?
0: Ah, que coisa boa, cara. Ah,
1: mas você manda uma musiquinha pra nós aí do Teodoro Sampaio?
0: Na hora.
1: Passe livre. Ah. Aí você manda pra todo mundo aqui, ó lá, o Claudio aí, tá tirando leite. O Tebaldo tá tirando leite da geladeira. O Beto já tá te escutando.
0: Ah.
1: O Claudio Pina.
0: Sim.
1: O Gilberto lá do Buriti Torto.
0: Esse todo eu mundo conheço, aqui, esse
1: todo
0: eu conheço. Divino,
1: Espírito Santo, Setor Oeste, Cadeia Amarela, todo mundo, meu filho.
0: Esse manda pra nós, é bom. Aí. Tá certo. Muito obrigado, meu amigo Borolo, camarada especial. Um abraço pra essa turma toda aí. Teobaldo tirando leite da geladeira, né, Teobaldo? Né, o meu amigo Borolo, né? São 6:42. Deixa eu ler uma nota de falecimento aqui. A Ana Maria Molina, a funerária Santa Rita de Cássia, Real Pax e familiares comunicam com pesar o falecimento de Ana Maria Molina Pimentel. O corpo está sendo velado no Memorial Real Pax Sala 1. O sepultamento será hoje, 21 de 8, às 8 horas da manhã, no cemitério Jardins dos Ipês de Mineiros, Goiás. A família enlutada agradece as manifestações de apreço e afeto. Com pesar, comunicamos o falecimento de Ana Maria Molina Pimentel, conhecida mãe do Felipe César. São 6:42 aqui, tá a sua música, ô, meu amigo Borolo, ó. Passe livre, com Teodoro Sampaio Barreirito.

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6: São 6 horas e 50 minutos, 6:50, chegando no final de mais um Manhã Sertanejo. Muito obrigado pela sua audiência, gente. Amanhã, firme e forte aqui, a partir das 5 da manhã com o Manhã Sertanejo, viu? Lembrando também que amanhã nós iremos transmitir Grêmio Anápolis e Mineiros direto do Jonas Duarte, ao vivo, hein? Ao vivo. A 91,9, através da nossa diretora Cléia Gouveia. faz todo o esforço, né? A semana inteira trabalhando para que a gente possa transmitir esse jogo com Carlos André, Luiz Carlos D, Craquel, Gilmar Silva, Semi Nascimento, a direção da nossa querida Cléia Gouveia, né? Um trabalho durante a semana inteira para a gente poder transmitir ao vivo, levar o melhor que a 91,9 faz para você, ouvinte. Fazer as coisas ao vivo, né? Nós não fazemos com tubão, não fazemos nada. Nós fazemos ao vivo, direto do Jonas Duarte. E a gente espera a participação de vocês aqui na nossa transmissão, viu? O Mecão vai ganhar esse jogo amanhã. O professor Tondato tá falando que o Mineiros vai ganhar um jogo de 2-1 amanhã lá em Anápolis, viu? Ô, professor, tomara que o senhor esteja correto. E o nosso pensamento também é de vitória para o Mineiro Esporte Clube. Gente, um beijo no coração de vocês. Muito obrigado. Só pra lembrar, hoje é sexta-feira, 21 de agosto de 2026, 19 graus nesse momento aqui nos estúdios da 91,9. Um beijo no coração de vocês e até amanhã, se Deus quiser.
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3: Isso mesmo, gente, agora são 7:04, 7:04, bom dia, bom dia. O Carlos André tá chegando e mais um dia, mais uma manhã gostosa, sextou, hein? É, sexta-feira hoje, a 21 de agosto de 2026, tudo bem? Como é que você tá? Como é que foi a semana? Graças a Deus, né? Nos preparou mais um dia, mais uma manhã, mais um final de semana, graças ao nosso bom Deus, o eterno Criador dos céus e da terra. Bom dia, direto aqui do setor Crovinel, estúdio Helena Paniago, Carlos André chegando, na pioneira Eldorado 91,9 FM, sempre, sempre, sempre ao seu lado. Bom dia, mineiros, no melhor bom dia do rádio, toda a nossa região acompanhando também, o sudoeste goiano, Goiás, o Brasil, o mundo, no rádio, no aplicativo, lá do Rádios Net também, todo mundo ligado, pode baixar aí, tá bom? Baixe o seu aplicativo aí no Play Store, né, do seu smartphone. Pra você conferir toda a programação, aí você teve Cracktel, né? Com o Manhã Sertaneja. Agora o Carlos André chega até as 10 com o Bom Dia Mineiros, com oferecimento da MG Borrachas e Mangueiras. 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
3: É a pioneira, você participa comigo, André com você até as 10 da manhã, 3672-0322, tá bom? Lembrando, hoje é sexta-feira, dia 21 de agosto, hoje começa, né, a rodada de entrevista com os candidatos a deputado estadual aqui por Mineiros, né? Hoje, dia 21 de agosto, logo mais a partir do meio-dia, logo após o Resenha Esportiva, a nossa primeira convidada, a primeira entrevistada, realizado por sorteio, a Rosângela Rezende, né? Candidata a deputada estadual à reeleição, é a entrevistada do Sala do Povo Especial desta sexta-feira, dia 21 de agosto, tá bom? Aí na outra sexta-feira, dia 28, por sorteio, a segunda entrevistada, Ana Paula Rezende. Portanto, passando esta na outra, né? A próxima sexta-feira, a nossa segunda entrevistada, Ana Paula Rezende, também candidata a deputada estadual por Mineiros. E fechando, são três, né? Três candidatos aqui mineiros. Aí vai dar dia 4 de setembro. A terceira sexta-feira recebe no Sala do Povo, a partir do meio-dia, o médico o doutor Lourival Lobo, tá bom? Portanto, doutor Lourival Lobo, fechando a terceira e última entrevista, dia 4 de setembro, na sexta-feira, sala especial, o Sala do Povo Especial. Portanto, hoje, começando com a Rosângela Rezende, dia 28 com a candidata Ana Paula Paula Rezende e dia 4 de setembro com o Dr. Lourival Lobo. Meio-dia aqui na programação da sua Pioneira Eldorado. Agora são 7h09, gente. Bom dia, 7h09. Sejam bem-vindos ao melhor Bom Dia do Rádio. Com muito mais alegria. 91,9 Eldorado FM. Aqui, ó. Graças ao nosso bom Deus que nos dá alegria, saúde e paz. Mari Tizil, da Beijing.

0: agora são 7:17, Thaís é Vaqueiro com a música Meu Mel. Ainda tivemos aqui no Bom Dia Mineiros, Seu Bebê Tá Bebo, Os Barões da Pisadinha, e começamos a nossa festa musical desta sexta-feira da Beijin, Mário e Tizil. Bom Dia Mineiro, gente, tá chegando, Carlos André com você até as 10 desta manhã gostosa de sexta-feira, 21 de agosto. Deixa eu mandar mais bom dia, Lindaura, tudo bem? Bom dia, feliz sexta-feira para você também, tá bom, Lindaura? Obrigado pelo carinho, pela audiência. Nosso vizinho Divino de Oliveira Santos também, alô Divino, um abraço, obrigado pelo carinho, pela audiência, tá bom? A você, né? A esposa, toda a família, maravilhosa sexta-feira, bom final de semana, Divino. Ele fez um pedido musical aqui, é isso? Mandou um áudio, deixa eu ver aqui o que tá dizendo aqui nosso amigão Divino.
1: Bom dia.
0: Bom dia.
1: Por gentileza, eu tenho que passar um hino oferecido pro xará meu, sabe? Ele hino. É evangelho.
0: Pro Divino?
1: Aí ele pediu na rádio aí, vocês podem passar um hino.
0: Tá certo.
1: Aí vocês passaram, por gentileza, muito obrigado.
0: Maravilha.
1: Deus abençoe.
0: Amém.
1: Me chama Divino também, é meu xará, ele é evangélico.
0: Tá certo, xará Divino.
1: Um pra ele. Tá bom?
0: Um
1: muito
0: abraço.
1: Obrigado, que Deus abençoe nós todos.
0: Amém, nós todos, Divino. Daqui a pouquinho então eu volto com um hino, tá bom? Evangélico pro Divino, né? Pro seu xará Divino, acompanhando aqui o Bom Dia Mineiros, que tem um oferecimento, um apoio também aqui da Econômica. 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
0: Olha só, gente, agora são 7 horas 23 minutos. 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
0: Olha a hora, bom dia, agora 7h24.
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0: É a combinação perfeita na sua manhã. O André tá de volta. Agora são 7 horas 25 minutos. Deixa eu mandar mais bom dia, Borolo. Tudo bem, Borolo? Bom dia. O Fabrício, o Baianinho também, acompanhando aqui o Bom Dia Mineiros. Deixa eu mandar abraço pro pessoal lá em Portelândia, né? Alô, Dantinha, tudo bem? Fala comigo, macho. Bom dia. Francisco também, né? Na Fazenda São José. O Marquinho Furtado, a nossa amiga Cida, né? O Antônio. Antônio, Paula, acompanhando também, bom dia, obrigado pelo carinho, tá bom? Obrigado pela grande audiência, aqui são 7 horas 25 minutos. Deixa eu atender então aqui nosso vizinho, né? O nosso querido Divino, tá mandando aqui pro Xará, o Divino, né? O colega Divino, amigo Divino também, é cristão, né? Evangélico, que eu vi aqui o hino da Ludmila Feber, na sequência 7h25, nunca pare de lutar, bom dia, mineiros!

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2: Olha a hora, gente, agora são 7:38 aqui no Bom Dia.
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0: na programação Kent Lackman. Ainda tivemos aqui na melhor. Bom dia, mineiros. Carlos André Sen, como você de bem com a vida na preferida estação 91,9. Texana 37, Bruno Barreto. Peão de obra, Mad Batista. E para todos os nossos amigos da construção civil, aquele abraço especial, tá bom? Para você que tá trabalhando, bom final de semana. 7:47, deixa eu mandar mais bom dia, agradecer aqui a grande audiência da nossa ouvinte Maria de Fátima, sempre acompanhando, bom dia André, bom dia Maria de Fátima, a todos aí do Novo Horizonte, não é isso? Isso mesmo, pessoal do Novo Horizonte também, né? Acompanhando a gente sempre, obrigado pelo carinho de todos, tá bom? Obrigado pela grande audiência. Ah, nosso amigão Márcio Souza é Uber, tá acompanhando, bom dia, já mandou o vídeo aqui, ó, sempre, sempre acompanhando a 91.9, carregando, né, os seus passageiros, seus clientes e ligadinho aqui no Bom Dia Mineiros, valeu Márcio Souza, o Márcio Uber. Abraço a você, tá bom? A esposa, os netinhos, a toda a família, tá certo? Bom final de semana, boas corridas, bons negócios. A Maria de Fátima também, bom dia. Lindaura, nosso amigo Divino, mais uma vez, obrigado Divino pelo carinho. E nosso amigo Antônio, né, sempre acompanhando aqui, ó, são 7:48. Eu volto na sequência com muito mais músicas aqui, ó.
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0: fechando muito bem a nossa primeira hora, matando saudades do Dominó Companheiro. Aqui no Bom Dia Menezes ainda tivemos aqui a participação, bom dia, da Cida. Tudo bem, Cida? Fala comigo, como é que tá a sua sexta-feira? Bom dia.
1: Bom dia, Carlos André.
0: Opa!
1: Quero ouvir essa música somente pra me curtir, quem gostar da música também. Sem Direção, com Rick Rene.
0: Sem Direção.
1: E muito obrigado, uma ótima sexta-feira pra você.
0: Ótima sexta-feira pra você também, Cida. Obrigado pelo carinho, tá bom? Obrigado pela audiência, sempre, sempre acompanhando aqui a toda a programação, né, da Rádio Eldorado, em especial aqui o Bom Dia Mineiros. Valeu, Cida, daqui a pouquinho eu volto com a sua preferida, tá bom? A Maria de Fátima também, né? A todos aí do Novo Horizonte, o bairro Novo Horizonte, todos os bairros, né, aqui de Mineiros, dando aquela audiência total aqui pra Eldorado, a pioneira sempre, a número um aqui do Sudoeste Goiano, do Vale do Araguaia também. Um abraço aí, falando no Vale do Araguaia, né? O pessoal tá ouvindo a gente lá em Ponte Branca, no aplicativo, né? Nosso amigo Cleneir, tudo bem, Cleneir? Ex-prefeito, né? O ex-prefeito lá de Ponte Branca tá nos ouvindo também. É, quem mais, hein? Lá em Araguainha temos lá o Francisco também acompanhando, né? Em Santa Rita, o Márcio Valdivino, lá em Ribeirãozinho, nosso amigo Catulé também do rádio lá, né? Catulé, valeu, garoto, bom final de semana a todos aí do Vale do Araguaia, todo mundo ligado aqui na pioneira. Lá em Alto Garças temos o Rubinaldo, né? Rubinaldo Almeida, valeu, Rubinaldo, obrigado pelo carinho, tá bom? Todo mundo acompanhando, na sequência eu volto com a nossa mensagem, a sua mensagem do dia aqui, ó.
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1: Muito bem, vamos então com a nossa mensagem do dia. 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Olha só, sexta-feira, bom dia. Sextou, chegamos mais uma sexta-feira com a sensação de dever cumprido e mais uma semana vencida, né? E antes de qualquer coisa, queremos agradecer a Deus pelo dom da vida, pela saúde, pela paz e por nos permitir chegar até aqui. Nessa manhã, a nossa gratidão e também a cada um de vocês que está aí do outro lado do rádio, sempre nos acompanhando, né? Trabalhando em casa, no comércio, na estrada ou seguindo a sua rotina. Vocês fazem parte da história e da companhia, claro, sempre que da Rádio Eldorado, a nossa pioneira. Que Deus abençoe esta sexta-feira, proteja cada família, ilumine nossos caminhos e nos dê sabedoria para enfrentar os desafios e aproveitar as coisas boas da vida. Que seja um dia de paz, esperança, alegria e muitas conquistas. Obrigado, Deus, por mais um dia e obrigado a você pela companhia, né? Sempre uma excelente sexta-feira, uma semana vencida e um final de semana abençoado para todos, tá bom? Bom dia, mineiros, toda a região aqui, Eldorado, claro, agradecendo sempre a você pelo carinho, pela grande audiência e sempre, como a gente diz, né? Aquele sorrisão, aquele bom dia, aquele boa tarde e aquele boa noite. Que Deus esteja com cada um de vocês em mais um final de semana.
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3: E olha só, deixa eu falar pra você agora, são 8:18. 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
3: Olha a hora, agora são 8:19.
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3: Olha, missa de sétimo dia aos familiares de Everton Gomes Ribeiro, conhecido Pelé, filho de Clemilton e Juvanete, irmão de Wellington, convida parentes e amigos para a missa de sétimo dia de seu falecimento. Será realizada neste dia 22 de agosto, às 19 horas, na Igreja Matriz Divino Espírito Santo. Visita ao túmulo às 17 horas no Cemitério Municipal de Mineiros. A família enlutada agradece as manifestações de apreço e apoio recebido.
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0: Muito bem, sempre ao seu lado, 8 horas 21 minutos, de volta aqui no Bom Dia Mineiros com MG Borrachas e Mangueiras. 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Sempre ao seu lado, 8 horas 23 minutos. Deixa eu mandar bom dia aqui do Jean. Tudo bem, Jean Carlos? Bom dia. Obrigado pelo carinho, obrigado pela grande audiência.
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2: A canção rei. Isso aqui tem que ter sentimento.

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1: Olha só, deixa eu falar pra você agora, são 8 horas 32 minutos. 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
1: Opa, estamos de volta, agora são 8 horas 36 minutos aqui no Bom Dia Mineiros. Deixa eu mandar um abraço aqui pro Jean Carlos, Valdir Moraes, tudo bem? Bom dia. A Cida também acompanhando aqui a nossa festa musical que segue aqui no Melhor Bom Dia. Maria de Fátima também, obrigado pelo carinho, tá bom? Bom final de semana. 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Hoje, sexta-feira, portanto, com a candidata Rosângela Rezende. 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E aí no dia 4 de setembro, o candidato a deputado estadual por Mineiros, doutor, o médico Lourival Lobo. Portanto, meio-dia aqui na sua Eldorado, a pioneira. Dentro do Sala do Povo, entrevista, portanto, de hoje com a candidata à reeleição, Rosângela Rezende.

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1: Começa agora o programa Vida Nossa de Cada Dia, da Igreja Presbiteriana de Mineiros. A Igreja Presbiteriana de Mineiros está situada na Praça José Alves de Assis, número 1, bem no coração de Mineiros e no coração do Mineirense.

em paz me deito e logo adormeço, pois só tu, Senhor, me fazes viver em segurança. Salmo 4, verso 8. Talvez você se pergunte o porquê de meditarmos em um versículo tão cara de véspera de noite, logo de manhã. Mas você entenderá. Você consegue ter paz em sua vida? Ou é uma pessoa que vive preocupada com tudo, com o perigo, com o amanhã? A ansiedade tem tomado conta do seu coração, impedindo-o de dormir tranquilo e de descansar na divina providência? Você insiste em tentar tomar todas as rédeas da sua vida, como se tudo fosse depender única e exclusivamente de você? No início do Salmo, Davi clama a Deus por sua vida. Ele se encontra profundamente angustiado e necessitado do socorro divino. Os seus inimigos estavam se levantando contra ele. Talvez Davi não sabia mais o que fazer. Quem sabe todas as suas tentativas de reverter aquela situação haviam falhado. A sua esperança era a de que o Senhor o ajudasse. No final do Salmo, o autor demonstra uma confiança profunda em Deus. Ele pode deitar-se tranquilo e dormir em paz, porque sabe que tudo está nas mãos do Senhor. Ele não precisa ficar angustiado, agitado, ansioso. Ele não precisa se preocupar. Por quê? A razão se encontra na confiança de que só Deus pode nos fazer repousar seguros. Deus é o Senhor da história. Ele é soberano sobre tudo e sobre todos. Ele governa os acontecimentos. Ele é o Senhor. Eu não sei o que tem afligido o seu coração, mas lembre-se, Deus está no controle de tudo. E se você entregou sua vida a Jesus em fé, em obediência, renunciando a si mesmo e abraçando a vontade dele para sua vida, vontade revelada na palavra do Senhor, você então foi feito filho de Deus e irmão de Jesus. E assim você desfruta de um cuidado ainda mais presente do Senhor, um cuidado de pai. Mas se você ainda não entregou sua vida a Cristo, ainda há tempo. Corra para Ele, desfrute do cuidado do bom Pai Celestial. Vamos orar. Deus bendito, nós te louvamos por teu cuidado, por teu amor, por tua graça e misericórdia, dispensados aos teus filhos e por teu cuidado geral para com toda a humanidade. Senhor, esteja conosco, ajudando-nos a descansar em Ti, sendo certos de que o Senhor governa a história. É o que pedimos, Senhor, em nome de Jesus. Amém.

Caro ouvinte, quem está com você hoje aqui no programa, Reverendo Christopher. E agradeço a você por sua companhia todos os dias aqui às 9h55 da manhã na Rádio Eldorado. Já há 43 anos estamos aqui transmitindo a Palavra de Deus com uma reflexão matutina para você começar bem o seu dia. Deus te abençoe, que você tenha um ótimo dia debaixo do cuidado de Deus, e um grande abraço.

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1: Muito bem, agora são 9:03, 9:03 e, portanto, o programa Vida Nossa de Cada Dia volta na segunda-feira. Seguimos aqui no Bom Dia Mineiros. 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

0: Muito bem, seguimos. Agora são 9:06 aqui no Bom Dia Mineiros. Seguimos. Deixa eu mandar bom dia agora do Fabrício Baianin. Fala comigo, Fabrício.
1: Bom dia.
0: Bom dia, bom dia.
1: Beija-flor das penas verdes. Aparece aí com essa coisa linda aqui. Vos fala eu, Fabrício Baianin, Maria Aurora, Quieta Gi, Joaquim Costa, Luciana, Diego Creus, Arthur, Miguel e a todos vocês aí. Em especial ao flamenguista e a todos os ouvintes. E um final de semana abençoado para todo mundo. Bora para a fazenda.
0: Vambora, vambora, garoto.
1: Trabalhamos um pouco.
0: É isso. Toca aí, Fabrício. Um abraço. Amém. Valeu, Fabrício. Maria Gomes também participando com a gente.
2: Bom dia. Quero ouvir uma música com Nando Moreno, Amor da Minha Vida. Só para curtir mesmo e para todos gostar da música.
0: Tá certo. Valeu, Maria Gomes. Amém, nosso amigo Francisco também acompanhando o Bom Dia Mineiros na sequência do programa. Olha só, temos aqui para você, ó. Tem lançamento, tem Eduardo Costa. Na sequência, tem Eduardo Costa. Imagina eu, agora são 9:07.
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5: 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Olha só, agora são 9h14, 9h14, de volta aqui no Bom Dia Mineiros, com o oferecimento da MG Borrachas e Mangueiras. 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

0: 40 aí pra você, beleza? Agora são 9 horas e 23 minutos. Mais uma indicação. Tivemos aí na sequência do programa Medicina Anitta, Consciência Limpa com Zé Vaqueiro e Natanzinho. Valeu, valeu, Anderson. Deixa eu mandar abraço aqui pro Anderson. Anderson França, não é isso? Obrigado pelo carinho, tá bom? Bom final de semana para você, obrigado pela audiência. Também a Maria Gomes participando comigo aqui. São 9 horas e 24 minutos aqui no Bom Dia Mineiros, que volta na sequência. 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
0: 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Agora são 9h28. Eu volto na sequência com muito mais sucesso, mais músicas aqui no Bom Dia Mineiros.

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1: Muito bem, perfeita pra mim, tá aí mais um sucesso aqui na programação do seu Bom Dia Mineiros. Mais uma indicação aqui, 36720322. Kleber e Cauã, Cadeira Cativa, Zé Neto Cristiano. E ainda que o bom dia, né, da Maria Gomes, Nando Moreno passou por aqui ainda. Também o bom dia aqui da Cida, 9:42. Na sequência tem lançamento, tem sucesso aqui, 18, faltando para as 10 da manhã. Daqui a pouquinho às 10 tem Newton Júnior com Plantão Policial. Às 11:15 tem resenha esportiva. Meio-dia tem Sala do Povo.
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1: 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Valeu, valeu, Jean Carlos de Perolândia. Um abraço a todos aí de Perolândia, tá bom? Carlos André acompanhando aqui, ó. Todo mundo participando aqui no Bom Dia Mineiros. Todo mundo ligando aqui, 3672-0322 com a Econômica Tecidos, Calçados e Esportes. 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
1: Muito bem, de volta agora são 9:54, 9:54, vamos até Goiânia, Libório Santo, as informações de hoje, sexta-feira.
10: Efeitos do El Niño já são sentidos em Goiás, começam as obras da ponte ferroviária no Rio Araguaia, bandeirada de largada em Goiânia para a maior competição off-road da América Latina, o Rally dos Sertões. Eu sou Libório Santos, hoje é dia 21 de agosto, sexta-feira, e esses são os nossos destaques. Estão em ritmo acelerado as obras para a construção de uma ponte ferroviária do Rio Araguaia na divisa dos municípios de Aruanã, em Goiás, e Cocalinho, no Mato Grosso. O vão central da ponte terá 140 metros de extensão para permitir a navegação. A extensão total da ponte é de 1.600 metros. Ela vai permitir a conexão ferroviária leste-oeste, cruzando com a ferrovia norte-sul. A deputada federal Flávia Moraes aparece como a única deputada de Goiás entre os 10 primeiros colocados no ranking nacional do placar político, levantamento que reúne e organiza dados públicos sobre a atuação de parlamentares do Congresso Nacional. Segundo o ranking, Flávia alcançou 80 pontos, ocupando a 8ª posição nacional e a primeira colocação entre os deputados federais de Goiás. São avaliados 3 itens: presença, produtividade e influência. Flávia Moraes avalia esse resultado.
11: Bom, é um reconhecimento, né, do trabalho, muita dedicação, né, e acompanhando muitas comissões, o processo legislativo, né, trabalhando muito próximo dos municípios goianos. A gente fica muito feliz de receber esse reconhecimento. Para nós é muito importante e é muito motivador. Incentiva muito, né? Deixa para nós, é claro, de que nós estamos no caminho certo, né? De que nós estamos trabalhando da forma certa. Então, a gente, para além do reconhecimento dos votos, né? Do apoio que a gente sempre tem, também um reconhecimento de um levantamento que é feito na Câmara em relação à atuação, à produtividade, ao desempenho. E a gente aí é tão bem colocada, né, no ranking dos deputados federais do país.
10: Uma mulher de 50 anos de idade foi atropelada quando estava de moto na companhia do marido e acabou morrendo. O marido dela continua internado na UTI em estado gravíssimo. O atropelamento foi praticado por um menor de 17 anos que estava alcoolizado e furou o sinal vermelho. Loucuras do trânsito aqui em Goiânia, hein? O menor foi liberado pela justiça. Um homem de 48 anos morreu após ser baleado por um policial militar ao tentar atacar o dono de um supermercado com uma faca num bairro da periferia aqui da capital. Segundo a polícia militar, o suspeito estava na rua ameaçando pessoas com a faca, resistiu às tentativas de abordagem e depois de entrar no supermercado teria avançado contra o dono do estabelecimento. Goiânia será um dos principais pontos de passagem do Rally dos Sertões 2026, que começa nesta sexta-feira e será realizado até o próximo dia 30. A capital goiana integra a programação da maior competição off-road das Américas e receberá competidores, equipes e torcedores antes do início de uma jornada que também passará pela Bahia, Tocantins e no Maranhão. O Tribunal Superior Eleitoral divulgou o tempo e a ordem dos partidos para a veiculação das propagandas no rádio e na TV. O horário eleitoral gratuito começa no dia 28 de agosto e termina no dia 1 de outubro, 3 dias antes do primeiro turno das eleições. O governo federal ampliou as possibilidades de compra de veículos para taxistas e motoristas de aplicativo que participam do programa Move Brasil. A principal alteração é financeira. O limite máximo de preço dos carros que podem ser financiados passou de 150 mil para R$200 mil, considerando o valor informado na nota fiscal. Olha, eu creio que todo mundo já sentiu, né, que o período de seca chegou para valer e o calor está mais forte. Em determinados momentos é quase impossível, e aliás não é aconselhável, ficar exposto ao sol. Já são os efeitos do El Niño. Quem avalia essa situação é André Morim, gerente do CIMEGO, o Centro de Informações Meteorológicas de Goiás, da CEMAD.
12: Nós temos aí uma situação hoje com o El Niño já ativo. Nós não estamos vendo muito bem as características dele, porque o que ele traz para nós é a estiagem, né? Ou o agravamento dessa estiagem. Então, teremos sim ondas de calor, nós teremos aí desafios com a parte hídrica, né, no Brasil e também em Goiás, né, falando de Goiás também, e todos os municípios. Então, a gente precisa estar atento e a questão das queimadas também.
10: Bom, nessa questão das queimadas, qual seria uma recomendação aí para toda a população?
12: Então, só lembrando que, como ele vai propiciar, o El Niño propicia para nós aqui um período de estiagem mais longo, então a vegetação fica mais seca. Então as dicas são evitar queimadas, já que nós temos um decreto governamental falando, restringindo isso. Por quê? Uma pessoa vai lá e coloca fogo, mas ele vai atrapalhar a vida de várias outras pessoas, então da coletividade, parte do individual para a coletividade. O fogo não é a melhor prática nesse momento e nunca foi, porque ele empobrece o solo e traz aí uma situação de desertificação possivelmente.
10: Eram essas as informações de hoje de Goiânia, informou Libório Santos.
1: Muito obrigado, Libório, pelas informações, né? Como hoje não tem um jornal Eldorado, aí a gente ouviu então as notícias da nossa capital. Libório, você volta na segunda-feira.
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1: Bom, fecha então o Bom Dia Mineiros, fechando amanhã sábado, volta a partir das 7 da manhã. A sequência tem Newton Júnior com o Plantão Policial. E eu lembro a você, né, o Carlos André volta ao meio-dia hoje, entrevista, né? Sala do Povo Especial, entrevista com a deputada estadual Rosângela Rezende.

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0: 10:06, 10:06 aqui na programação do Plantão Policial. Nós estamos entrando no ar nessa sexta-feira, 21 de agosto, ano de 2026. A partir de agora, as informações do meio policial, você vai conferir no meu, no seu, no nosso Plantão Policial que está no ar.
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0: A gente começa o nosso programa dessa super sexta-feira trazendo a previsão do tempo, né? Já para você que quer ficar antenado como fica o tempo para hoje, a mínima já marcou 18 graus, a máxima deve marcar 30. Não há probabilidade de chuva e o sol nasceu aí às 6:46 da manhã, se despede da gente às 18:21. Vento de 8 km por hora. Rajadas de vento de 27 km por hora. A umidade relativa do ar, no período mais fresco do dia, já chegou a 84%. E no período mais quente de hoje, deve marcar 39%, tá certo? Nesse momento, no alto do setor Cruvinel, termômetros marcam 22 graus aqui, na sua, na minha, na nossa. Eldorado FM.

0: 10h08, a gente começa o nosso programa hoje. Nós vamos trazer nessa primeira parte do nosso programa o bate-papo de Dean, devido aí ao trabalho, né, da Polícia Civil, né, no âmbito ali da Delegacia de Atendimento Especializado da Mulher, que hoje tem aí muitos cumprimentos para ser realizado. Então hoje nós vamos trazer o bate-papo de Dean já na primeira parte do nosso programa. Já cumprimento o Adriano Costa, bom dia, seja bem-vindo, ótima sexta-feira para você.
1: Bom dia, Newton Júnior, bom dia a todos os ouvintes da Rádio Eldorado, um prazer imenso estar aqui com você, Newton Júnior. A gente sabe da seriedade do programa Plantão Policial, a gente sabe a sua seriedade que leva esse programa. E nós temos um compromisso, né, Newton Júnior, com a verdade. Por conta disso, Newton Júnior, é a audiência, né? A quantidade de audiências. Exatamente. É o jornalismo feito com autoridade, Newton Júnior. A respeito do quê? Com a verdade, né? Eu sempre gosto de mostrar papéis, a gente fala com papel, você entendeu? Hoje eu trabalho na comunicação também junto da Polícia Civil, né? Onde eu tenho, graças a Deus, 16 anos de segurança pública na cidade de Mineiros, e a gente tá aqui, né, sempre com o nome libado pra gente poder tá falando das ocorrências do plantão policial num programa tão sério que é o plantão policial aqui da Rádio Eldorado da cidade de Mineiros.
0: É por isso que a gente é maciço em audiência nesse horário, às 10 da manhã, Mineiros, região, um raio aí de 300 quilômetros com rádio sintonizado na 91,9. Graças à credibilidade, à seriedade, né, que a gente leva o programa, né, afinal de contas, só o Adriano Costa. Quantos anos? 16 anos?
1: 16 anos de segurança pública.
0: 16 anos. Newton Júnior, 18 anos de comunicação. Não é possível que nesse período a gente não conseguiu ganhar credibilidade, né?
1: Graças a Deus.
0: Graças a Deus.
1: Sou formado na área, viu, Newton
0: Júnior? Olha aí.
1: Muita gente, às vezes as pessoas falam, mas não, sou formado na área de segurança pública, graças a Deus, tenho diplominha, né? Então, assim, a gente tem um compromisso. Por que que o pessoal gosta muito do plantão policial? Porque aqui, gente, a gente vem falar o quê? De ocorrências policiais, de crimes que têm ocorrido no nosso município e com a verdade, Newton Júnior. Nós temos um compromisso com a verdade. Aqui nós não trabalhamos com suposições, você entendeu? Porque se você indagar suposições, Newton Júnior, fica sombra de dúvida e isso nós interesse de deixar a sombra de dúvida na cabeça dos nossos ouvintes. Então nós temos um interesse, uma imparcialidade. Conta disso, doutor Júnior. Quantos processos que você tem do plantão policial?
0: Em 18 anos de comunicação, nenhum processo.
1: Eu tenho 16 anos também, sempre participei do programa Plantão Policial, graças a Deus nunca tive um processo. Você sabe o que é que isso mostra? Isso mostra a seriedade, a competência, né, que a gente tem com as nossas comunidades, as pessoas que escutam o plantão policial. Isso que eu falo, não adianta você querer fazer um programa e querer sair fora daquela regra do programa.
0: Da realidade.
1: E hoje a realidade da segurança pública em Mineiros, graças a Deus, você vê a quantidade de prisões que tem feitas a DEAN, né, a delegacia municipal, também temos ali o Jake, né, que é o doutor Haroldo, doutor Marcos Gomes, doutor Júlio César Ana Vargas. Então, assim, alguns perguntam, mas por que com o Adriano? Gente, cada delegacia tem uma pessoa responsável pela sua comunicação, você entendeu? E graças a Deus, doutor Júnior, a gente tem um compromisso, por quê? Porque o pessoal gosta da maneira que a gente fala, o pessoal gosta do jeito que a gente leva esse programa. E do jeito que a gente coloca aqui as ocorrências policiais. Eu sei que tem várias pessoas, algumas que não gostam, machucam, você entendeu?
0: Fica
1: com ciúme, né? É alguma coisa nesse sentido. Gente, a gente tá aqui apenas elevando o nome da segurança pública do nosso estado, do nosso município de Goiás. Por que do nosso município de Goiás, doutor Júnior? Porque aqui em Mineiros, a gente sabe que bandido não se cria. E a gente tem que estar sempre frisando isso aqui. Por que, Newton Júnior? Porque senão fica uma cidade sem lei, fica de rédea solta. E isso aqui em Mineiros não vai acontecer. Você pode ter certeza por quê? Que nós temos pessoas responsáveis.

0: né? Eu acho a voz dele muito bonita, achei ele muito firme nas palavras. E aí eu vou mandar essa foto pra ela. A dona, deixa eu pegar o nome dela aqui, que o nome dela fugiu. A dona Ana Pereira, tá lá em Portelândia com o rádio ligado. Dona Ana, um beijo no seu coração, viu? Já tirei a foto do Adriano, eu vou mandar pra senhora aí, a senhora vai ver tanto que ele é bonito.
1: Fica com Deus, dona Ana, um grande abraço pra senhora, que o Senhor Jesus Cristo, na senhora, abençoe a senhora, eu fico no perfil da senhora, tem a foto de Nossa Senhora, a qual eu sou devoto, viu,
0: doutor? Aí, tá certo, ela também devota de Nossa Senhora, tá aqui, inclusive, na foto do perfil dela. Dona Ana, um beijo no seu coração. Vamos lá, então, as ocorrências no âmbito da delegacia especializada de atendimento à mulher, a DEAN da nossa cidade. Como é que foi essa semana movimentada lá na delegacia de Polícia Civil, Adriano Costa?
1: Newton Júnior, antes da gente começar, nós tivemos aí duas quebras de medida protetiva, nós tivemos 4 prisões essa semana, Newton Júnior.
0: Quatro prisões?
1: 4, né? 4 prisões, foi 2 em flagrante e 2 cumprimentos de prisão. Eu queria só relatar, Newton Júnior, que teve uma mudança, né, Newton Júnior, assim, o STF fez uma mudança ontem na lei sobre a medida protetiva. Com certeza. Eu queria estar relatando aqui, a ampliação da medida protetiva de urgência foi ampliada pelo Supremo Tribunal Federal, o STF, Newton Júnior, para abranger situações de violência baseada no gênero ocorrida também fora do ambiente doméstico ou familiar, independente do vínculo afetivo com o agressor. O que é que eu vou te explicar, que muita gente não sabe. Quando é feita a medida protetiva? Você sabe quando ela é feita?
0: Quando é o ex-marido, o ex-namorado, né? Que é
1: o filho,
0: a mulher teve um, ali vínculo, um vínculo, né?
1: Teve um vínculo.
0: Vínculo afetivo, né?
1: Exatamente.
0: Seja ele relacionado.
1: A familiar, o afetivo.
0: Entendi.
1: E hoje, ontem, eles decidiram que isso não vale mais.
0: Não vale.
1: Agora, qualquer, fora do vínculo afetivo, você pode fazer uma medida protetiva.
0: Qualquer mulher
1: que sofreu assédio.
0: Assédio.
1: Violência doméstica. Tudo, ela pode fazer uma medida protetiva.
0: Entendi.
1: Você entendeu? Contra qualquer pessoa. Agora, a mulher pode, né? Eu espero que isso aí tenha a somar na nossa lei. Por que, Newton Júnior? Porque infelizmente tem muitas mulheres também, Newton Júnior, que quer prejudicar o homem. Isso. A gente sabe disso, né? Vamos ver como que isso vai refletir no ambiente de trabalho, onde a gente sabe que às vezes não é todo mundo que se dá bem, Newton Júnior. Né? Uma mulher pode muito bem lá fazer uma denúncia. Ó, eu tenho um amigo meu lá que tá fazendo isso, o cara não tá fazendo, não, e tomar tá medida protetiva, o cara perdeu o emprego.
0: Isso.
1: Então a gente tem que ter muita ciência, tem que ser muito bem investigado. Por que, Newton Júnior? Muito bem investigado. Porque muitas vezes ela fala, quer pressa na investigação, mas uma investigação mal investigada, uma prisão mal feita, ela é relaxada.
0: Sim.
1: Não adianta a gente fazer a prisão aqui, chega lá, a caneta fala, não, vou soltar porque a prisão teve isso que é errado, não teve uma investigação completa. Então, às vezes, a investigação demora um pouco mais. Por quê? Porque o delegado quer o quê? Ele quer trazer uma coisa séria. Ele quer trazer uma investigação nítida ali, ó.
0: O delegado quer fechar todos os elos, né?
1: Exatamente.
0: Se lá na frente tem um elo que não foi fechado, né? Justamente dá nesse afrouxamento aí.
1: Exatamente, Newton Júnior. E aí dá o afrouxamento, a pessoa vai responder em liberdade por conta de uma má investigação. E graças a Deus isso não tem acontecido na cidade de Mineiros, porque nós temos delegados capacitados, que é o doutor Júlio da DEAN, né? O doutor Marcos Gomes da Municipal, o doutor Haroldo do Jeque. Eu sempre falo, Newton Júnior, e dos colaboradores que tem, né, nessas delegacias, porque se não fossem os colaboradores também, não teria tanto êxito.
0: Com certeza.
1: Eu falo de investigador desde escrivão, agentes de polícia, investigadores que estão ali para manter aquilo ali, né, Newton Júnior, trazer uma coisa séria pro nosso município. Newton Júnior, e o que que acontece? Nós tivemos aí, a gente vai falar, por conta desse período eleitoral, a gente não tá podendo contar aquela história que a gente contava, Newton Júnior, referente às ocorrências, por quê? Eles falaram, e eu concordo até certo ponto, que às vezes a vítima, as pessoas acabam descobrindo quem é a vítima.
0: Isso. Então, conta da história, às vezes o vizinho fala,
1: foi com a minha vizinha. Aí fala pra outro fala pra outro. Então acaba a gente,
0: para
1: evitar esse tipo de assunto, a gente vai falar da quantidade de prisão. Nós tivemos aqui 4 prisões cumpridas na cidade de Mineiros. Né? Nós tivemos aí uma abordagem para averiguação do suspeito consumado. Ele foi, o Newton Júnior, detido pelo artigo 129 do inciso 13 do CPB, que é a lesão corporal praticada contra a sua mulher, por razões de condição do sexo feminino, nos termos do inciso 1 do artigo 121A, consumado. Para você ver. Então, o que que acontece? Ele agrediu a amásia dele, você entendeu? Foi localizado, foi abordado e foi preso em delito flagrante, Newton Júnior, por agressão e por lesão corporal.
0: Ou seja, ficou ciente realmente das agressões, então ele foi preso em flagrante.
1: Foi preso em flagrante. E é bom deixar a gente ressaltar isso aqui, Newton Júnior. O tanto que isso é sério que nós estamos falando, Newton Júnior, é porque a polícia não tá brincando, você viu? Não. 4 só essa semana.
0: Só essa semana.
1: Pra você ver, hoje nós estamos no dia 21.
0: 21.
1: Nós tivemos aí 26 medidas protetivas protocoladas.
0: Mais de uma por dia.
1: Exatamente, protocoladas ali na DEAN, no mês de julho. Então, pra você

0: ver. Mas o índice é grande, sobe porque as mulheres estão confiando mais no trabalho da polícia, uhum. Dr. Júnior. E com essa confiança no trabalho da polícia de fazer a denúncia e ver que a prisão está sendo cumprida, Newton Júnior, você entendeu? Então nós temos aí, ô Newton Júnior, na forma aí mais de 9 prisões para cumprir. Você entendeu? Fora essas daqui. Então, para você ver a quantidade de pessoas aí que vão responder perante a justiça por quebra de medida protetiva. Outra coisa que teve, o Newton Júnior, foi a abordagem que ele agrediu. Sempre a gente fala, os covardão agride Newton Júnior. Uhum. E o que ele faz? Toma rumo ignorado, né? A polícia foi, através da abordagem de averiguação do suspeito, foi consumado pelo artigo 140, né? E o artigo 141 do inciso 3º do CPB, do injúria. Injuriar a mulher, Newton Júnior, ó. Por razões de condição do sexo feminino, ofendendo a dignidade no decoro, nos termos do inciso 1 do artigo 121, consumado. Artigo 21 do inciso 2, também no decreto da lei, vias de fato contra a mulher. Quer dizer, ele agrediu ela, acendeu via de fato ali, teve agressões mútuas ali, foi preso, foi detido em delito flagrante. Esses dois casos aqui, foi preso flagrante. Em flagrante, doutor Júnior. Então a gente sempre fala, cuidado. Às vezes a gente vê muitas pessoas perder a cabeça. Pense duas vezes antes de perder a cabeça. Saia da sua casa. Se você, mas ela falou isso de mim, vai lá e faz um procedimento contra, mas não agride. Não agride que vai pra cadeia.
1: Vai pra cadeia.
0: Você entendeu? Vai pra cadeia e a lei Maria da Penha, ela só tem se estendido, doutor Júnior. Você pode ver não. Que ela não tá recuando, não. Ela tá estendendo.
1: Você vê que ela tá estendendo, né? Nessa situação agora nova, aprovada pelo STF, qualquer mulher agora pode pedir uma medida de segurança.
0: Pode, né? Exatamente. Não precisa mais ter vínculo afetivo. Não precisa ter vínculo.
1: Por exemplo, a gente está numa situação de trabalho. Por exemplo, né, a minha colega de trabalho, ela se sente incomodada com algo que eu fiz, ou que eu brinquei, ou que eu falei, né? Ela pode abrir uma medida protetiva?
0: Pode, ela pode. E aí você tem que sair do seu trabalho, que você tem que manter uma distância. Ou ela sai, né? Aí o patrão vai decidir, né? Aí o patrão decide. Fala assim, ó, ou você sai, ela sai. Porque tem que manter ali a 300 metros de distância, né, doutor Júnior? Então eles não podem estar no mesmo ambiente.
1: Aí você fica pensando, isso vai trazer um grande debate, uma grande discussão dos pós e dos contras também.
0: E é sempre bom a gente estar levantando isso aqui. E o que, doutor Júnior? Mantendo a nossa comunidade atualizada das leis aqui no nosso município. Nosso compromisso é esse, manter elas atualizadas. Por quê, Newton Júnior? Cada um saber o seu direito, principalmente a mulher, que é esse programa que chama Bate-Papo de Dean, você entendeu? E aí vale da investigação, né, Newton Júnior? O cara comprovar que não fez, ela comprovar que fez, testemunhas relatar ali e lembrar que falso comunicado de crime também é crime.
1: Olha, Newton Júnior, bom dia pra você. Eu tô com uma colega de trabalho, ela queria tirar uma dúvida, né? Quanto tempo a pessoa pode vir a ficar presa por Maria da Penha?
0: Newton Júnior, depende de cada julgamento. Tem alguns que saem ali, Newton Júnior, na audiência de custódia. A audiência de custódia, gente, é o quê? É uma audiência que hoje o cara tem o direito até 72 horas, Newton Júnior, ele tem que ter essa audiência. Aí tem uma sala lá no presídio, quando ele é preso, ele é feita essa audiência de custódia perante promotor, advogado e o juiz, você entendeu? Eles fazem ali online. Aí o que que acontece? A pessoa ali vai ver se ela continua presa, se não. Nós temos casos aqui que tem pessoas que foram presas há 1 mês, 2 meses atrás, então continuam detidas. Por quê? Traz um risco à integridade física da mulher ali que fez a medida protetiva. Por quê? O cara tentou matar. Tivemos dias atrás aí que uma caminhonete, né, invadiu aí o negócio tentando pegar a mulher, achando que tinha outro homem lá dentro e não tinha. Então, assim, são casos, cada caso é um caso, Newton Júnior, né? E tem o uso, muitas vezes, quando sai, Newton Júnior, sai com o uso da tornozeleira eletrônica, né? E a mulher tem um controle ali, o botão do pânico para ela poder acionar. Então, hoje, o método é muito grande para você, mulher. Só que também não adianta ter isso tudo, a justiça trabalhar, e você não querer o seu próprio bem, que é a medida protetiva de urgência.
1: 10 horas 21 minutos, o primeiro intervalo do nosso programa, nós trazendo hoje, né, em especial nessa sexta-feira, por motivos aí de logística lá da DEAN, né, com os cumprimentos aí do trabalho investigativo da DEAN, nós estamos trazendo aí o plantão policial nessa primeira parte, o bate-papo de DEAN, tá certo? A gente faz o primeiro intervalo e na sequência a gente está de volta trazendo mais informações sobre tudo que foi atendido aí na Delegacia de Atendimento Especializado da Mulher.
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0: 10:26, a dona Nália tá lá na Rua 20, no bairro Mineirinho, acompanhando o nosso programa, mandando aquele abraço, né, para o Adriano Costa, está aqui ligada, viu, Adriano Costa, ouvindo juntamente com o seu Mário, lá na Rua 20, ligada, dona Nália, ouvinte fiel do programa.
1: Dona Nália, seu Mário, um grande abraço para vocês aí, conheço a dona Nália de muito tempo também, é ouvinte assíduo aqui do Plantão Policial, o Mário, se eu não me engano, é o irmão dela, né?
0: É o esposo.
1: É o esposo, isso, o Mário, é a esposa, e tem o outro irmão dela, né, que eles têm o Vanildo, se eu não me engano, né, é uma pessoa queridíssima também, então a gente conhece eles de bastante tempo ali, e eles têm um carinho especial com a gente aqui, ela tá aqui mandando mensagem.
0: Ela mandou mensagem de feliz aniversário, eu vou contar só pra você, que você tá aí, você é meu amigo íntimo, mas a dona Nália é minha madrinha.
1: É sua madrinha?
0: É minha madrinha.
1: Ei, e ela é do bem demais, pensa
0: beijo
1: na senhora do bem.
0: Beijo no seu coração, dona Nália.
1: Um abraço pra senhora.
0: Te amo, te adoro, tá precisando sentar e tomar aquele café, né? Ela me mandou uma foto agora, esses dias, mas deu bem pequenininho, sabe? Sentado numa cadeirinha com um tênisinho, uma camisetinha azul, igual a da Rádio Dourada, assim. Pensa numa gracinha que tava o bicho. Eu recebi sua mensagem ontem, tá, dona Nália? Ontem também de feliz aniversário, os meninos aqui depois do programa me enviaram. Enfim, 10:27 no programa, mais ocorrências, semana movimentada lá na DEAN. Nós tivemos aí, além das prisões, quais as outras ocorrências que nós tivemos aí no âmbito da Delegacia de Especializada de Atendimento à Mulher, Adriano?
1: Ô, Nilton Júnior, a gente sempre fala e bate na tecla aqui, né? Não adianta, os covardão sabem que quebra de medida protetiva, Nilton Júnior. É cadeia. Não adianta querer fazer, achar que vai quebrar medida protetiva aqui e que vai ficar por isso mesmo. Olha por conta disso, ó, em abordagem, Nilton Júnior, pelo artigo 124 da lei 11.340/2006, descumprir medida protetiva de urgência. O que que acontece? A mulher faz a medida protetiva, o cara é avisado a distância que ele tem que manter dela, que ele não pode manter contato com essa vítima, Nilton Júnior. E mesmo assim, ele acha que a justiça tá ali cega, Nilton Júnior, que não tá vendo. O que que tá acontecendo? As mulheres estão denunciando, Nilton Júnior. E eu quero orientar você, mulher, que tem medida protetiva. É a distância que tem que manter, ele não pode mandar mensagem pra você no telefone, ele não pode entrar em contato, ele não pode, Nilton Júnior, mandar terceiros a entrar em contato com essa vítima, viu, Nilton Júnior? Que dá quebra de medida. E quebra de medida protetiva, gente, ela não tem fiança, é inafiançável, Nilton Júnior. Então, assim, abre o olho, nós tivemos aí o cumprimento desse caso e tivemos também de outro caso, do mesmo, outra pessoa que fez ali, Nilton Júnior, a quebra da medida protetiva. Eles têm que ter ciência. Ah, mas eu só queria falar isso. Você não pode falar. Você teve todo o tempo para falar quando você estava junto com essa pessoa, Nilton Júnior. Quando estava junto, ele teve o tempo inteiro para falar com ela. Você entendeu? Para falar, né, para dar carinho. Mas ele preferiu o quê, Nilton Júnior? Agredir. Preferiu agredir. E a lei está aí. Ela foi muito corajosa. E eu quero parabenizar todas vocês, mulheres, que têm coragem de ir lá e de fazer essa medida protetiva contra esses agressores. Por quê? Você está cuidando do bem maior que você tem, que é a sua vida. Não adianta, Nilton Júnior. A mulher fala assim, ai, eu não vou lá fazer não. E aí viver acuada, Nilton Júnior. A pessoa perder aí a vida dela todinha, Nilton Júnior. É com medo, acuada, escondida de ex-namorado, de ex-marido, de ex querendo ameaçar, de ex querendo fazer isso, ou de atual querendo fazer isso, pelo amor de Deus.
0: Ela vive realmente numa prisão, né?
1: Não vive, Nilton Júnior.
0: Na verdade, não vive.
1: Ela não vive. Então você tem hoje, nós falamos aqui, são apenas 27 DEANs em 246 municípios do estado. São apenas 27 DEANs no estado. E nós temos o privilégio de ter uma DEAN aqui, na cidade de Mineiros, onde atende o doutor Júlio César Ana Vargas, né? Que subiu agora, Nilton Júnior. Foi promovido, né? Para um delegado
0: parabéns,
1: ser promovido. Parabéns. A gente sabe da seriedade, o compromisso que tem. Então, assim, né, nós sabemos que é árduo o caminho, você entendeu? Mas a gente sabe que se a gente trabalhar unido juntos ali, nós podemos fazer mais a cada dia, principalmente na proteção dessas mulheres, Nilton Júnior. Lembrando, Nilton Júnior, mas a minha medida tá demorando, sai, gente, o que é que faz? A gente solicita a medida protetiva, você faz, a gente manda ela pro fórum, juiz, ou Nilton Júnior. O juiz analisa ali em cima das evidências, por isso que eu te falo com uma investigação séria, um termo de declaração sério, uma testemunha, Nilton Júnior. Quanto mais provas você tiver que esse agressor tá te ameaçando, ou tá te agredindo, ou alguma coisa desse sentido, mais rápido vai sair. Nós tivemos aí recentemente, Nilton Júnior, onde uma criança, Nilton Júnior, você vai lembrar, semana passada, tivemos um caso de vicaricídio aqui no Brasil, recente, sim. Onde o pai ali enforcou duas filhas dentro de um veículo, uma de 4 anos, outra de 2 anos, enforcou essas crianças, matou ela, deixou dentro do carro, Nilton Júnior, trancada ali e saiu. Você entendeu? Depois ele se entregou. Aí eu te faço uma pergunta, Nilton Júnior. Você sabe por que ele fez isso? Pra ferir a ex, Nilton Júnior. a ex-mãe da criança, Newton Júnior. As filhas dele, cara, pra
0: o
1: poder...
0: Intuito era ferir...
1: Era ferir a mãe.
0: A mãe.
1: E aí pagou com a vida dessas crianças. Olha aí a que ponto pode chegar, por isso que eu falo. A mulher, você procura ajuda enquanto é tempo, procura a Dean, faça sua medida protetiva. Por quê? Pode ser tarde. Às vezes não vai acontecer com você, mas acontece com seu filho, acontece com a sua filha, como a gente tem visto aqui acontecer vários crimes aí, né, Newton Júnior? Essas pessoas que perdem a cabeça por conta de relacionamento. Gente, acabou, acabou! Bola pra frente!
0: Vida que segue.
1: É vida que segue.
0: A fila anda.
1: É, exatamente.
0: A fila anda.
1: É assim. As pessoas têm que entender. Mas eles preferem o quê? Se privar da liberdade? Se privar da liberdade é o quê, Newton Júnior, que eu falo? É a pessoa e presa. Ele tá se privando da própria liberdade, porque foi ele que procurou aquilo, Newton Júnior. Sabendo que aqui tem uma delegacia especializada que faz um trabalho sério e que cumpre esses mandados de prisão, principalmente desses agressores que a gente chama de covardões, vocês pegam descendo e subindo é contramão.
0: A participação do ouvinte, olha, se eu tiver, por exemplo, Newton Júnior, no supermercado, ele falou que se eu tiver ali no supermercado, ele até falou, se eu tiver no supermercado grande da cidade, tô lá fazendo compra. Eu cheguei primeiro. Depois a minha ex chega no mesmo mercado, eu tô lá. Ela chama a polícia. Eu vou preso?
1: Vai. Vai.
0: Aí.
1: Vai ser conduzido porque tem a medida protetiva. Aí o que, que vai acontecer, Newton Júnior? Vai ser levado à delegacia, chega lá o delegado, vai ver se realmente foi a quebra de medida protetiva. Uhum. Por quê? É ela que tem a medida. Uhum. Então é ele que tem que manter o distanciamento dela. É ele que tem que manter, não é
0: ou
1: ela
0: seja,
1: dele.
0: Você vai ter cê que entendeu? Largar o carrinho de compra lá e ó.
1: É. Pegar descendo.
0: Pegar descendo.
1: Subir na contramão.
0: Outra cê... pergunta. Newton Júnior. Se já teve aí caso, né, de prender o homem e depois descobrir que a mulher estava mentindo, essa mulher tem punição num caso como esse?
1: A gente fala aqui do falso comunicado de crime. Todo falso comunicado de crime é um crime. É aberto, viu, um processo contra essa mulher, viu, doutor Júnior? Após comprovado, né, ali que foi um falso comunicação de crime, foi tudo falso, mas é muito difícil acontecer muitas vezes, doutor Júnior. Por que que eu te falo? Por causa da seriedade da investigação. O delegado não vai pedir a prisão se não tiver veracidade, Newton Júnior. Você entendeu? Se não tiver veracidade em cima daquela ocorrência, com testemunha, com às vezes mensagem de WhatsApp que o cara manda hoje, manda. Eu vou te matar, vou cortar sua cabeça. Você já viu quantas mensagens aqui acontecem? Então, assim, é por isso que muitas vezes não acontece, Newton Júnior, de ter ali a revogação da prisão por conta disso. Principalmente da Lei Maria da Penha, porque por conta da investigação, que é muito bem feita, e por conta de autos que tem ali naquele processo, seria em cima disso, o juiz defere a prisão.
0: A participação da ouvinte, Newton Júnior, eu vou te falar, meu ex acabou com tudo. Hoje, Newton Júnior, eu tomo remédio pra pânico. Eu vivo com medo. Sabe da maior, Newton Júnior? Ele tá solto, eu tive que sair da cidade de medo, olha só, pra você ver o trauma, a situação... Que isso gera na mulher. A mulher hoje, ela contando aqui que ela teve que mudar de cidade, ela sente medo porque o ex está solto já.
1: Pra você ter ideia, eu sempre falo isso aí. Ela tem medo porque ela sabe a capacidade dele, né, Newton Júnior? Então, sabe. Assim, eu quero orientar a senhora. Hoje a medida protetiva, Newton Júnior, ela vale enquanto. Não vale mais 6 meses, 1 ano, não. Agora tá aberto,
0: tá
1: viu?
0: Aberto.
1: Exatamente. Enquanto a mulher não for lá, Newton Júnior, ela é renovada automaticamente. Enquanto a mulher não for lá, fala assim, olha, eu não quero mais a medida protetiva, ela continua valendo, viu? Ela continua valendo. Então é bom você, mulher, também saber disso, que você não precisa mais renovar a sua medida protetiva. Agora, o que que acontece? Ela continua valendo. Até você ir lá e falar assim, olha, eu não quero mais, mas eu oriento você, mulher, a não tirar essa medida protetiva. É um direito seu. Durante a constitucionalidade, Newton Júnior, é um direito dela, é o que te protege. Você vai tirar um protesto. Você tá vendo que tá chovendo granizo, você tá com guarda-chuva. Você vai fechar o guarda-chuva, Newton Júnior? É ele que te protege? É a lei que tá protegendo essa mulher? Por que que ela vai lá tirar? Ah, mas tira porque tá prejudicando, já passou tanto tempo, ele não vai fazer nada, não. Newton Júnior, já sabe aí que tem homem que esperou 3, 4 anos, 5 anos pra cometer um homicídio ali. Esperou a mulher tirar a medida protetiva pra cometer um homicídio contra ela. Um feminicídio, né? Na verdade. Então. Eu oriento você, mulher, que tem a medida protetiva, não tira. Porque você descredibiliza o trabalho da polícia.
0: E coloca a sua vida em risco mais
1: ainda. Coloca a sua vida em risco. E outra, tem aqui a Patrulha Maria da Penha, Newton Júnior. O que que a Patrulha Maria da Penha faz em Mineiros? Olha que bacana. Eles visitam todas as mulheres que têm medida protetiva de urgência.
0: Olha aí.
1: Toda semana elas são visitadas para saber se tá tudo ok, se tá tudo tranquilo. Você entendeu? Mas é um direito da mulher, nós estamos falando de lei. É um direito da mulher também, se ela quiser retirar, Newton Júnior.
0: Isso.
1: Mas aí ela tem que pensar, Newton Júnior, não é na vida dele não, é na dela.
0: Na dela. A ouvinte tá aqui, ela fez uma pergunta. Newton Júnior, pergunta pro Adriano se essa lei agora vale, já que vale para todos, por que o policial, ele agride uma mulher? pelo que eu entendi, o policial, no seu âmbito do trabalho representando o Estado, ele, muitas das vezes, ele precisa usar da força moderada.
1: Você lembra que eu falei aqui do POP, Procedimento Operacional Padrão? O que que acontece, doutor Júlio? Muitas vezes a polícia chega pra conversar numa boa e muitas vezes a polícia é agredida com palavrões, né? Muitas vezes com xingamentos, com desacato, e desacato é crime. Eu tenho certeza que ele não chega agredindo já, Newton. Não. A gente vê. Então chega conversando, mas às vezes a conversa, Newton Júnior, tá ali, tá tranquila, levando pro lado tranquilo, a pessoa acha que a polícia tá baixando a guarda pra aquela situação. Não, a polícia tá fazendo o seu papel e você que está incomodando, você tem que entender que a polícia tá ali pra fazer o papel. Imagina você na situação, se é você que tá dormindo, se é você que tá fazendo ali e a pessoa tá perturbando, e se você chama, a polícia não faz nada, Newton Júnior.
0: O que que acontece? No âmbito dele, trabalhando como servidor ali, representando o Estado, dentro do procedimento operacional padrão, que é o POP, né? A polícia é o quê? Ela trabalha de forma ostensiva, ofensiva, ou seja, a polícia, ela tem a autonomia de chegar tranquila ou tem a autonomia de chegar, né? Sem rosa na mão.
1: É conforme pede o freguês.
0: Agora, o policial, no seu dia a dia, sem o seu trabalho, se ele for denunciado, por exemplo, o policial agrediu a esposa, agrediu outra mulher, aí ele vai entrar
1: no... E você viu recentemente aquele major da polícia lá no Rio de Janeiro que foi preso? Sim, foi, cometeu um feminicídio, forjou todo lá o negócio. Então, assim, a gente sabe que pode acontecer, pode acontecer. Só que no âmbito do trabalho vai ser investigado, doutor Júnior.
0: Tem a corregedoria
1: da Polícia Militar, tem a corregedoria da Polícia. E isso eu não tô falando, não é só da Polícia Militar, é Polícia Civil, Policial Penal, todas as áreas de segurança, você entendeu? Cometeu ali, ô Newton Júnior, aí vai dar análise. Por isso que eu falo, a investigação. Ele tava fardado, foi lá, teve a contenção, porque teve ali, o Newton Júnior, teve que fazer uso das algemas, porque aqui sempre fala, nós teve que fazer uso da força e da algema pra quê? Pra manter ali a integridade física dos policiais e da própria vítima. Porque a gente vê aí quantas vítimas, Newton Júnior, que chuta, quer pular, quer agredir policial, quer puxar, tomar até arma de policial. Nós já viu uma ocorrência
0: Teve situação aqui em Goiás que numa confusão, tomar a arma do policial e atirou.
1: E aí ceifou a vida de policial aí. Quantas ocorrências a gente já viu desse tipo? Então, assim, a gente não tá aqui pra passar pano pra ninguém, só que a lei, ela tem que ser contida também. Eu vi uma ocorrência agora, eu gosto de ver ocorrências, abordagens, lá em Santa Catarina, onde o cara tava com o seu som ligado. O policial chegou, falou assim: meu senhor, bom dia, tudo bem? Nós acabamos de receber uma ligação, né? O senhor tá aqui, nós chegamos aqui, nós conferimos que o senhor está com o som alto. O senhor está perturbando toda a vizinhança. Eu estou aqui nesse primeiro momento fazendo orientação para o senhor. Ou o senhor desliga ou o senhor abaixa. Só que lembrando o senhor que se o senhor abaixar e continuar perturbando e ela me ligar de novo, eu vou ter que voltar aqui e prender o senhor e o som. Então que fica assim orientado. E essa orientação, eu tenho certeza que é essa orientação que chega. Porque a gente vê como que chega, olha, tá perturbando, vocês abaixam o som ou desliga. Muitas vezes já pede pra desligar logo, por quê? Porque quando o tumulto tá muito grande, principalmente de álcool, que a gente é um dos maiores problemas que a gente tem visto hoje, é o álcool, nas ocorrências policiais, o que que acontece? Chega o policial e a pessoa não quer ali, eu sei que ela tá eufórica, ela tá ali forte sim, mas ela tem que saber que o policial tá fazendo o papel dela. Agora, se coloque no lugar, Newton Júnior, da vítima, da pessoa que tá sendo perturbada. Então a gente sempre se coloca no lugar do outro, Newton Júnior, pra gente saber se realmente a gente tá correto com a índole que a gente tá tendo.
0: E a verdade é o seguinte: o bêbado, quanto mais bêbado ele tá, mais surdo ele fica. Esse é que é o problema. A pinga, a cachaça, ele tem esse defeito, ele deixa a pessoa zonza. Ela perde a noção e o ouvido também, porque aí quanto mais bêbado ele tá, mais alto ele quer ouvir o som dele.
1: Você viu que bacana? Eu quero aqui até ressaltar uma coisa que eu sou admirador, eu sei que você também é do som automotivo. Tem várias pessoas que gostam, tem pessoas que não gostam, que foi feito agora na Cavalgada.
0: Sim.
1: Você viu que bacana?
0: Um lugar específico para a turma do som.
1: Olha que bacana que foi, Newton Júnior. Foi ali até um certo tempo, desligaram e não teve ocorrência, assim, de grande vulto, Newton Júnior, de agressões, porque eles estavam num ambiente que todos gostam daquele ambiente.
0: E você assim, entendeu?
1: Eu achei é bacana.
0: Achei que na segunda-feira eu ia estar lotado de ocorrência
1: automotivo.
0: Não teve.
1: Por quê?
0: Inclusive não foi nenhuma ocorrência, só me relataram depois, assim, já isso aí foi notícia extra-oficial. Não, teve um princípio de confusão lá no finalzinho, mas nem envolveu o som automotivo. Lá no finalzinho, algumas pessoas, mas aí foi tudo apaziguado. E a polícia cumpriu rigorosamente.
1: Cumpriu.
0: Deu o horário, ó, som desligado.
1: E outra, todos esses coordenadores dos grupos aí, Nilton Júnior, estão de parabéns. Quero parabenizar vocês aqui, porque quando erra a gente fala, Nilton Júnior, mas quando vocês estão de parabéns pela organização.
0: Esse é o papel da imprensa séria.
1: É.
0: Não é só bater de um lado, não. A gente critica, a gente fala, mas a gente mostra sempre quando tá certo, né? Quando tá certo,
1: a gente fala. Eu quero dar os parabéns, também. Foi muito bem organizado, Nilton Júnior. Ali, os grupos ali, ó, tem vários grupos, eu não vou citar aqui pra não dar ciúme de ninguém, pra negócio, mas vocês estão de parabéns pela organização que teve. Parabéns. Quando falou lá, a polícia chegou e falou assim, gente, acabou, desliga, todo mundo desligou.
0: Desligou,
1: respondeu. Nem saíram com o som ligado, hein? Alto. Então, assim, estão conscientizando.
0: É isso.
1: Né? Então, parabéns.
0: Adriano, os contatos, as informações, eu sei que daqui a
1: pouco... Os abraços,
0: né, Nilton Júnior? Começa a mandar seus abraços.
1: Primeiro eu vou deixar o número aqui, Nilton
0: Júnior. 5 minutos de abraço.
1: 5 minutos de abraço. Gente, ó, eu quero desejar pra vocês um final de semana abençoado. Que Senhor Jesus Cristo, Nossa Senhora, abençoe cada um de vocês que estão aí nos assistindo ao vivo, na live. Vocês que estão nos ouvindo aqui no rádio, nesse momento. Que Senhor Jesus Cristo, Nossa Senhora, possa abençoar cada um de vocês. Que seja um final de semana abençoado. Quero alertar vocês que faz uso de bebida alcoólica. Pense duas vezes antes de agredir uma mulher. Nós estamos aqui protegendo a vida das mulheres. Nós temos esse programa aqui que é para relembrar e para exaltar a segurança pública do nosso município, sempre fazendo um excelente trabalho. É um trabalho sério, é um trabalho feito com seriedade para nossa comunidade, né, Nilton Júnior? Então, eu quero deixar o número da DEAN, que é o 64-2880172. 64-2880172. Lembrando, gente, que a DEAN, ela funciona da 8 ao meio-dia e das 14 às 18 horas, Nilton Júnior. Você entendeu? E horário comercial, final de semana. Adriano, e quando final de semana, caso acontecer uma Maria da Penha, alguma coisa, liga no 190, Nilton Júnior. Liga no 190. 190 ou na Patrulha Maria da Penha, que é 649-9971-1246, né? Eu quero também lembrar, Nilton Júnior, que lá na pecuária, lá na 40ª, tá tendo o stand das Vozes das Marias. Você entendeu? As Vozes das Marias, que é um projeto da Unifimes, onde está participando também as Asas Protetoras, a qual a gente faz parte desse grupo reflexivo, Nilton Júnior, para essas mulheres de violência. Não deixe você que está visitando a 45ª Expo Mineiros visitar ali o stand das Vozes das Marias, para você saber mais do projeto maravilhoso que é feito aqui pela Unifimes, Nilton Júnior, que atende essas mulheres vítimas de violência doméstica, como Asas Protetoras, como as mulheres empenhadas da OAB, viu, Nilton Júnior? Também. É um grupo muito bom. Assistência social do nosso município. Aqui a Procuradoria da Mulher do nosso município. Então são várias pessoas envolvidas aqui no Junto pra gente proteger a vida, né, e a integridade física dessas mulheres. Mulher, desde que seja adulta, desde que seja criança, a gente tá aqui pra isso. Você entendeu? Então eu desejo pra vocês esse final de semana abençoado. Eu quero mandar os abraços do Junto. Adriano, mas é muito abraço. Mas o Nilton Junto, se a gente não lembrar pessoas. A gente não lembrar das pessoas, o Nilton Júnior, que gosta do nosso programa, que faz isso aqui acontecer, que todo dia estão online aqui, aí te mandando mensagem, você entendeu?
0: É verdade.
1: Né?
0: O Bianco tá lembrando aqui, assim, Nilton Júnior, você fala pro Adriano que ele tá devendo um tereré aqui pra nós.
1: Ei, o tererézinho,
0: Bianco, irmão. Bianco, a gente não pode fazer o seguinte, você faz o churrasco, o Adriano leva o tereré, eu ajudo a cortar a carne e nós... Para que esse negócio aí. Você me
1: já
0: devendo,
1: faz tudo, né?
0: Você me devendo churrasco, o Adriano te devendo tereré. Um abraço, viu, Bianco? Para você, toda a turma aí na Casa das Iscas, sempre. O Biancão é parceiro da gente aqui, anunciante. Eu falo sempre, o Bianco é um cara que tá sempre apoiando os grandes eventos, apoiando as emissoras, tá sempre anunciando. Tem hora que eu falo, Nilton Júnior, eu vendo tanto que eu nem precisava anunciar. Mas tá aqui apoiando o programa. Biancão, você é um cara nota mil.
1: Obrigado. É um cara que, quando eu cheguei em Mineiros aqui, foi uma das primeiras amizades que eu fiz. Foi ele, o Bianco e o Zezinho da Celaria. São pessoas que eu guardo no coração. São pessoas que eu tenho ali uma gratidão, um respeito muito grande. Um abraço, Bianco. Pode ter certeza que eu vou levar esse tereré com limão aí, viu? Pra gente tá tomando. Zezinho da Celaria, um grande abraço pra você. Eu sei que você tá ouvindo a gente aí. Manda um abraço pra sua mãe também. É um cara excepcional. Quem tá ouvindo a gente também é o pessoal lá dos carros antigos, viu?
0: Ah, a turma dos antigos.
1: Dos antigos. Estão antigos lá no Parque Exposição. Antigos assaltos. Estão lá no Parque Exposição com o stand também. Mandou aqui, ó. Manda um abraço pra gente. A gente tá aqui ouvindo vocês, ó.
0: Legal.
1: Pessoal aí do Gorda Marmombraria, o meu amigo Edson, o pessoal que tá no stand. Um grande abraço pra vocês aí, viu? Levando ali, né, o passado pra esses novos agora, Nilton Júnior. Dona Dina Márcia também tá ouvindo a gente aqui, viu? Meu amigo Savinho, o Savinho pintou, um grande abraço pra você também, um cara espetacular que eu gosto muito. A dona Dinair, meu amigo Lisandinho do Caminhão, pessoa excepcional. Meu amigo Tião, né? Do Zé Paulo, um grande abraço. A dona Fran, o Altamiro, né? O seu Altamiro, um grande abraço pro senhor. Aquele dia o senhor falou, ô Adriano, Altamir, Altamiro, você esqueceu meu nome, né, lá de aí, falar.
0: Quando esquece, ouvinte.
1: A gente fala, o seu Altamiro, um grande abraço pro senhor aí, né, o Max, sua mãe Maria José, a dona Vânia, a dona Zilda, seu Quirino e família, a dona Baianinha, seu França e a sua família, o dono Antônio Bigode, a sua esposa Maria Alves e seu Alcides. Eu quero mandar um abraço pro seu Alcides e pra dona Nelé. O Alcides foi aquele amigo nosso, tá do Monte Alto.
0: Sim.
1: Tá fazendo aqui, caiu do cavalo, quebrou fêmea. Tá em Goiânia. Um abraço. Né, tá passando com um problema de saúde, mas tem a esposa dele, que é a dona Lelé, que são ouvintes nossos aqui. Eu quero sempre pedir oração, viu, gente? Pede oração pro nosso amigo Alcides aí, pra ele sair dessa muito rápido. A dona Nália, o seu Leondas lá da Coca-Cola, da Coca-Cola 1, o Eduardo, motorista lá do Canavieiro, um abraço, meu amigo Dandan e todos ali do Poço Coqueiro, a dona Dijana, o seu Edivaldo, o Bico Doce, a dona Erilene da Pinguela, o Zezinho da Celaria, a gente falou, a dona Socorro e seu Lourenço, o Bianco da Casa das Iscas, que a gente já mandou também, o Brega, a Rosana, a Cris, o Sebastião na Fazenda Morro Limpo, meu amigo Carris Cabeleireiro, o Batista, o Ailton Cabeleireiro, a dona Maria Pureza, meu amigo Diomedes, pai do meu amigo DJ Jats, um grande abraço. Meu amigo Carlos, um abraço pro senhor. O seu Maurinho, lá do Let's Bar. E todas as funcionárias, que é pai da Thaís, esposa do Jadson, um grande abraço. Jadson estava lá na exposição, numa correria doida, fazendo um trabalho espetacular. Ele diferenciado, aquele cara, hein?
0: Fora da curva.
1: Eu quero mandar um abraço também para o Adson e a Thaís, a dona Cirlei da Gueroba, que é mãe do nosso amigo delegado Marcos Gomes, a dona Cirlei lá do Parque do Jatobás, o Luiz do Jardim das Perobeiras, um grande abraço, o Luiz do Baru agora, a dona Marinalva e seu neto Juliano, o Marcos motorista da van, o pessoal da pastelaria Delícias do Reino, viu, doutor Júnior?
0: Olha aí, o Elitim, né, tá lá curtindo Delícias do Reino.
1: Exatamente. Obrigado, a dona Dalzira, a dona Eronísio, o Adenor do Minibox Oliveira, o Carlinho Fusco, um grande amigo, o Cafurré, o Edson lá do João Avelino, o Cleomar Gaúcho do João Avelino, a dona Maria Pescadora lá do João Avelino, todos os chacareiros ali do João Avelino, o pessoal da Chácara Resgate, a dona Anitta, um grande abraço, dona Anitta, a dona Flauzina também do João Avelino, meu amigo Flauri lá do João Avelino, a Aparecida, filha do finado Zé do Ocos lá do João Avelino, a dona Elisene, a dona Natália, Natalina, todos ali do Lava Jato do Cleuzi, meu amigo Neto, a dona Marisa, o seu Zé Carlos, a dona Nilva, Cidinha, a dona Vera, a Elza, a dona Luzia, o pessoal lá do ML, o Fagundes e o pessoal lá, o Messias, que trabalham por lá, são pessoas que estão sempre ligadinhas, né, aqui no plantão policial, a gente tem esse compromisso com vocês aí, e eu sempre falo aqui, doutor Júnior, não quer virar notícia, não se envolva com a polícia, vocês podem ter certeza que a polícia tá de olho. Nós fizemos orientação também lá no Parque Exposição, viu, Newton Júnior? A respeito da agressão, nós pregamos vários adesivos lá, Newton Júnior, cartazes nos banheiros femininos, onde a mulher pode pedir ajuda, qualquer coisa ela necessite ali dentro do parque ou fora dali também. Fica com Deus, um abraço, um beijo no coração de cada um de vocês aí, e até semana que vem, se Deus nos permitir.
0: Sexta-feira que vem tem muito mais bate-papo de Dean, tá? Muito obrigado, Adriano Costa, que Deus cuide da sua família, cuide de você, continue te protegendo. A gente sabe que não é um trabalho fácil, mas é um trabalho gratificante. Com a proteção de Deus, a gente vai conseguindo aí romper todas as dificuldades, tá bom? E as barreiras.
1: E ó, eu quero deixar aqui, eu não tive o prazer ontem, eu queria fazer isso ao vivo, de dar meus parabéns, viu, cara? Você é um cara diferenciado.
0: Tamo junto.
1: Que Senhor Jesus Cristo, Nossa Senhora, te abençoe. Amém. Sua vida, desse pai que você é, desse homem que você é, você entendeu? Sempre junto com a gente aí, tá bom,
0: obrigado,
1: meu amigo?
0: Obrigado.
1: Eu quero mandar um abraço pra minha filha Melissa.
0: Melissa!
1: Minha esposa Mireille, né? Estão ouvindo a gente aí, já mandou tia até. Tia Mireille.
0: Tia Mireille.
1: Um abraço pra vocês.
0: Lembrando o seguinte, eu quero dizer o seguinte, tudo que as pessoas me desejaram de ontem, hoje, você, né, muitas palavras positivas, muitas palavras abençoadas, eu só peço o seguinte, que o céu se mova de uma forma sobrenatural para que tudo isso que vocês me desejaram, que vocês mandaram de positivo, se cumpra no nome de Jesus. Eu recebo. Amém. Obrigado, Adriano. Tamo junto. É nóis. Sexta-feira que vem tem mais intervalo. A gente volta já já.
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manhã pra ir na academia. Ei, Clarice, só você mesmo, hein, Clarice? Já não basta a Luísa mandando em mim lá em casa, agora você também, Clarice. Ei, meu Deus do céu. E aí, não, o pior que você ainda, né? Recebe pra mandar na gente. Obrigado, viu, Clarice? Obrigado, tá? Nós vamos alinhar essa parada aí, esse negócio aí, viu? Meu Deus, 5 horas da manhã, gente. Isso não é hora... Bom, eu sei que tem muita gente que acorda 5 horas da manhã com facilidade. Eu sou um cabra que eu não dou conta de acordar de madrugada, moço. Oh, meu Deus do céu. Mas eu vou fazer esse esforço pela Clarice, que quer 5 horas da manhã tá de pé pra fazer alguma coisa aí na academia, etc. É pra puxar peso, é... Não, é pra entregar doce, pô. Meu Deus, na academia. Clarice, o povo tá lá malhando, você quer entregar doce pro povo 5 horas da manhã, Clarice, você tá doida? Meu Deus do céu. 10h54 aqui no nosso programa, 10h54, eu vou aproveitar aqui. Esses últimos minutos eu tinha as ocorrências aqui pra poder passar pra vocês, mas olha, nessas últimas 24 horas, suspeitos foram presos após tentativa de furto de fiação em uma granja aqui nas proximidades da cidade. O prejuízo estimado é de 50 mil reais. Esses camaradas estavam lá circulando essa granja lá. O caseiro percebeu a situação, entrou em contato aí com o proprietário chamou a polícia foi lá, verificou, eles deram a desculpa lá que não tava, que não sei o quê, mas a polícia acabou verificando essa situação aí. Também teve aqui, um cliente acabou registrando uma ocorrência contra o advogado, gente. Por quê? O advogado pegou a causa, cobrou lá o valor X pela causa, mas não resolveu a causa. E não atende mais o cliente, não atende mais as mensagens. E o cliente pediu, não, então você devolve o dinheiro, se for possível, porque você não mexeu nada com a papelada, aquela coisa toda, né? Aqui consta no boletim de ocorrência isso. Aí, foi registrado esse boletim de ocorrência por apropriação indébita. O cliente foi lá e falou, olha, o advogado não devolve meu dinheiro, não resolve a causa. Então, quero, né? Então, agora ele não devolve o dinheiro, vou registrar o boletim de ocorrência contra ele por apropriação indébita. Então, foi registrada essa ocorrência. A CPE, nessas últimas 24 horas, acabou localizando...

0: Ela tá cobrando aqui que você nunca foi lá no projeto do caminhar com a polícia militar. Dona Maria Pureza. Maria Pureza, eu tô naquela situação que se o dia tivesse 30 horas por mês, ou 30 horas por dia em vez de 24, eu tô tendo que me desdobrar. Me perdoe. Me perdoe de eu ainda não ter conseguido ir lá no projeto Venha Caminhar com a Polícia Militar. Tá? Leva meu carinho aí às meninas do projeto. A hora que der certo, eu comunico vocês aqui, eu apareço por lá, tá? Ah, o Rodrigo, né, tá participando, Newton Júnior aí, eu quero agradecer o comandante Rodrigo, né, o capitão Rodrigo e o major Lago, né, por ter aí dado a oportunidade da gente mostrar que as equipes de som aqui mineiros, nós não somos problemas de perturbação e sim essa turma aí dos engraçadinhos do lado de fora. É, uma dica que eu daria pra vocês do som automotivo? Criarem uma associação, né? Uma associação onde cadastra, por exemplo, eu sou associado da associação aí do som automotivo X. Você tem lá o nome do proprietário, o modelo do carro, você entendeu? Para que a associação consiga orientar, galera, é o seguinte, vai tal dia a gente vai ligar o som em tal lugar. Galera, ó, e aí, conseguir, né, essa facilidade de organizar, né, pra ligar o som, pra ter ali, enfim, eu não sei se tem, né? Ah, ele tá dizendo aqui que já tem, né? Enfim, a associação é importante pra isso, né? É, porque daí o cara é associado, se o cara, por exemplo, aí sai uma denúncia lá de um carro lá no Tanin, que tá lá fazendo algazarra, aí, ó, faz o adesivo, né? Faz o adesivo pro carro. Eu sou associado, eu faço parte associado da equipe de som Treme Terra, né? Eu tô até inventando o nome aqui de som aqui, nem sei se tem. Aí o cara, se o cara for associado, ele tem que usar o adesivo ali, que ele é associado. Porque se às vezes aparece um engraçadinho lá que não é associado, a equipe de som não leva culpa por isso, né? Enfim, essa é uma ideia aqui. Eu sei que... Enfim. Newton Júnior. Tá tudo bem com você? Tá tudo bem. Quando que funciona o nosso Smart Go? Porque em São Paulo é Smart Sampa. Então aqui é Smart Go, certo? Eu não entendi. Bom final de semana pra você. Obrigado.
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0: Primeiro você me explica aí, Novaes, pra que serve o Smart aí? É pra passar na unha? É que o Smart que eu conheço é o que é de passar na unha. Brincadeiras à parte, só pra quebrar o clima, mas me explica aí, o que é usado aí o Smart aí em São Paulo, o Smart Sampa? Que 10 horas? Já é 11 horas, gente. Já tem gente chegando pra almoçar em casa aí, né? Quem não for almoçar em casa agora, né? Vai poder almoçar lá no Zé Português, né? 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A minha amiga Marizete tá lá com o rádio ligado, né? Tá na sintonia. Marizete, beijo do seu coração, Marizete. Ontem eu fui na cozinha pra ver se via você, não viu, ué. Você tava onde? Ah, eu tomei um puxão de orelha da gaúcha, né? Ô, gaúcha, beijo do seu coração, a gaúcha tá lá também, né? Faz parte da equipe da Marizete, lá da cozinha do Zé Português. Juntamente com toda a equipe aí, viu? As meninas aí da cozinha, um beijo no coração de vocês. Assim como toda a turma aí, né? Os garçons, né? Em nome do Nilton, o meu xará, em nome do Isael, em nome do Reginaldo, o corintiano. Reginaldo é que comanda lá a churrasqueira. Obrigado, viu? Toda a equipe aí do Zé Português, né? Toda a turma aí acompanhando o programa. Obrigado. Deu aquela vontade de almoçar um almoço diferente? Vai lá no Zé Português. Um abraço pro doutor Ângelo, também pra doutora Camila. A turma lá da Odontovita, viu, gente? 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

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E eu

Ando ou não, Jesus está voltando. Jesus está voltando. Ele vem. Ele morreu como um cordeiro, ressuscitou sendo um leão e vai vir como juízo. E eu te pergunto, você está preparado? Se esse momento chegar, as trombetas tocarem, você está preparado? Ou se ele voltar, a partir de agora seu coração para de bater? Porque ele tem voltado assim para muita gente. Para onde você irá passar a eternidade? Acreditando ou não? Se você acha que isso é

0: conhecimento desses sinais de vosso amor, curai a minha falta de fé. Ó Jesus, pelos méritos de vossa paixão, morte e ressurreição, dai-me a graça de viver os frutos da nossa redenção. Eu convido você agora a acompanhar este testemunho de fé.
1: Eu, na época da pandemia, fiquei muito isolado, porque eu tenho várias doenças autoimunes e uma delas é a neuromielite óptica, que é uma doença degenerativa, muito grave e sem cura. Então o médico disse que eu tinha que ficar muito isolada, porque se eu contraísse o vírus, eu poderia vir a óbito. E naquele momento, eu não sabia o que era estar próximo de Deus. Eu não conseguia chegar até Ele, por mais que eu quisesse. Então, eu fui apresentada aos programas do padre Reginaldo Manzotti e dali eu comecei a assisti-lo, porque a minha vontade era morrer e até mesmo tirar a minha vida, porque a dor era muito grande. E através das orações do padre Manzotti, através de eu estar acompanhando todos os programas dele, eu fui descobrindo o que é estar perto de Deus e estar ao encontro dele e saber que ele nos acolhe. As orações do padre Reginaldo e aí que eu sinto força de continuar a seguir minha vida e sinto que Deus está muito presente de mim. Mas hoje eu sou uma outra pessoa. Deus está presente na minha vida, por mais que tenha hora que eu tenha essa dificuldade. Graça alcançada, graça testemunhada. Toca o sino, sacristão.
0: E vamos à bênção da casa. Que a vossa divina bênção os acompanhe. Que o Espírito Santo ilumine os seus pensamentos e que seu poder haja por eles em toda parte. Tudo que se encontra nesta casa, os que nela entram, os que dela saem, que Jesus, nas suas santas chagas, nos abençoe e vos preserve do mal, para que nenhuma desgraça se aproxime de vós. O Senhor vos abençoe e vos guarde, que Ele faça seu rosto brilhar sobre vós, que Ele se compadeça de vós e vos dê a paz. Em nome do Pai, do Filho e do Espírito Santo. Amém.
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1: Olá, bom dia, minha gente. Obrigada pelo carinho da audiência aqui na Rádio Dourado e no Onda Solidária. Hoje é sexta-feira, 21 de agosto, e eu sou a doutora Flávia. Amigos ouvintes, o tempo tá seco, a umidade tá baixíssima e o programa de hoje trouxe dicas importantíssimas para amenizar esses impactos dessa época do ano que afeta muito a nossa saúde e o nosso bem-estar. Só para que vocês entendam, ouvintes, sobre umidade do ar, é o seguinte: a OMS, que é a Organização Mundial da Saúde, recomenda que é ideal a umidade do ar ficar entre 50% a 80%. E quando essa umidade está abaixo dos 30%, que é o que anda acontecendo, há muitos riscos para a nossa saúde, principalmente para a saúde respiratória. E em pessoas que já têm problemas cardíacos, ainda é pior esse risco. Então, para reduzir os riscos, ouvintes, os riscos desse tempo seco e da baixa umidade, vou deixar dicas valiosas. E a primeira e uma das mais importantes é manter a hidratação devido ao tempo seco. É ideal beber mais água do que o costume. Enfim, se bebia 1,5 litro de água, vai beber 2. Se bebia 2, vai beber 2,5 litros. Tem que beber mais água do que o costume. Se sair da sua casa, leve uma garrafinha de água. Outra coisa, é importantíssimo investir em alimentos saudáveis. Atenção, alimentos muito salgados, condimentados, podem reter líquido no seu organismo e isso aumenta a pressão arterial e também é um risco para a nossa saúde. Então, nesse período seco, nós devemos usar e abusar das frutas e vegetais ricas em água, como a laranja, a melancia, o melão, a abobrinha. Esses são alguns exemplos de uma alimentação hidratante. Outra coisa é umidificar o ambiente. Isso também é uma dica essencial. É usar toalhas molhadas nas cabeceiras das camas, é espalhar bacinha de água debaixo da cama e, se puder, se vocês tiverem e puder adquirir, usar o umidificador elétrico de ar. Esse é importante para deixar sua casa mais umidificada e quebrar aquela baixa umidade. Olha só, ouvintes, geralmente no tempo seco e quente, né, calorento, é comum ligarmos o ar-condicionado. Porém, lembre-se que essa combinação ar-condicionado e tempo seco é um prato cheio para o desenvolvimento de pneumonias, bronquites, rinites, etc. Então, mais um motivo para deixarmos a umidade ideal dentro do nosso lar. Vamos ligar o umidificador e todas aquelas dicas que eu disse, toalha molhada, etc. Olha, ouvintes, o nosso nariz, os nossos olhos ficam bastante desconfortáveis nessa época do ano também. E uma dica eficiente é aplicar soro fisiológico para hidratar vias aéreas e até no olho. O olho, existe uns colírios ideais para lubrificar o olho, né? Porque a época do ano, como eu disse, seca, atrapalha muito essa parte do corpo, olho e nariz. A pele do nosso corpo também é outra parte extremamente atingida em tempo seco. Portanto, reforcem o uso do hidratante corporal. Agora, uma dica de limpeza aí para a sua casa, para o seu lar, é evitar as vassouras. É limpar a sua casa com água e pano úmido. Porque se você passa vassoura, se passa o espanador, a poeira vai ficar agitada e acaba que você não consegue tirar essa poeira. Então, é água e pano úmido. E para finalizar as dicas, é deixar os ambientes arejados. Mesmo que esteja com o tempo empoeirado, a ventilação ainda é uma grande aliada da nossa saúde, da nossa imunidade. Tá dado o recado.
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1: E agora,

0: Criando a solidariedade, sempre agradecendo as pessoas que colaboram, desapego e encaminha para o Onda Solidária. Essa semana eu quero agradecer a Dona Nilza, que fez importantes desapegos. Que Deus dê em dobro, Dona Nilza. E se você que nos escuta tem algo aí na sua casa que não lhe sirva mais, qualquer coisa, calçado, utensílios, eletrodoméstico, roupas, lembre do Onda Solidária. Se está em bom estado de conservação, nós buscamos aí na sua casa e levamos para quem precisa. O telefone do desapego é o 999600340. E conforme anunciado no programa anterior, havia chegado uma cama de madeira. E essa cama vai para atender Dona Maria, que tem o apelido de pequenininha, mandou aqui as justificativas e vamos entregar. E para hoje, minha gente, tem uma TV, é uma TV de tubo, precisa do conversor. Quem quiser essa TV, nós vamos encaminhar, só entrar em contato com a gente. Amigos, eu vou ficando por aqui, desejando a todos vocês um final de semana abençoado, com muitas alegrias, sorrisos e solidariedade. Até a próxima sexta com mais um Onda Solidária.
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0: São 11 horas e 25 minutos, 11:25. E é o programa Resenha Esportiva aqui da 91,9. Hoje, 21 de 8 de 2026. Programa Resenha Esportiva aqui com Carlos André, Cratel, Luiz Carlos Lico, sobre a direção da nossa querida Cleia Gouveia. 11 horas e 25 minutos, hoje é sexta-feira, 24 graus aqui na cidade de Mineiros. E amanhã tem um mecão lá na cidade de Anápolis para poder fazer o que tem que fazer. Vencer o jogo contra o Anápolis para poder começar a pensar em fugir do rebaixamento, né? A gente tem que pensar nisso também. São 11 horas e 25 minutos comigo aqui, meu amigo Luiz Carlos Lico, que vai falar o bom dia dele e alguns dos destaques aí, Lico.
1: Bom dia, Craqueteu. Bom dia, queridos ouvintes aqui do Resenha Esportiva. Olha o torcedor mequista, um abraço aí pra você, meu bom dia. Um abraço aí pra você que está aí em todos os lugares, aonde a Eldorado estiver. Um abraço aí pra você, tá bom? Então, assim, hoje a gente tem muita coisa pra falar do Mineiros, né? Como a semana foi uma semana cheia. Então, o Mineiros treinando e treinando muito pra jogar aí diante do Anápolis amanhã às 4 horas, às 16 horas, direto do Jonas Duarte. E a 91,9 vai contar tudo pra você aqui com Carlos André, Craquetel, Gilmar Silva no plantão. Um abraço aí pra você. E vamos que vamos, mecão na cabeça.
0: O mecão na cabeça amanhã na cidade de Anápolis contra o Grêmio Anápolis, né, do Gilberto Pereira, né? Falei com ele ontem à noite e ele disse que vai pra cima porque precisa ganhar. Então ele vai pra cima e o Mineiro também vai, então será um grande jogo. Mas o mecão tá firme e forte pra ir lá buscar a sua primeira vitória, fazer 5 pontos e começar a imaginar coisas mais na frente. Queira Deus que isso possa acontecer e vai acontecer. 11 horas e 27 minutos, meu amigo Lico.
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1: 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Aqui também do Resenha Esportiva. 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
0: Um abraço pro Denis, um abraço pra Elisângela, pras meninas, né? 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Muito obrigado a essa turma maravilhosa, né, Lico? A turma de primeiro mundo, meu amigo Denis e Elisângela e toda a sua família. 11 horas.

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1: 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Um abraço para todo mundo lá. Um abraço para a doutora Isabela, lá na clínica Ágape também. Nossa parceira, nossa comandante aqui também, a doutora Isabela. 11 horas e 35 minutos, 11h35, vem o Mecão, Lico.
0: Agora vamos ouvir aí o Alan Jorge, né, pra poder falar do Mecão, depois a gente passa aí como foi os treinamentos da semana.
1: É, o Lico acompanhou todos os treinamentos da semana, sabe falar de tudo, olha, e o Carlos André, ele falou com o nosso professor Alan Jorge, do Mineiro Esporte Clube, que fala a respeito do que tá acontecendo com Mineiros, do jogo, dos treinamentos. Muito bom dia, Carlos André.
2: Amigos aqui do Resenha Esportiva desta sexta-feira, uma semana cheia de trabalho, né? Com o Mineiros Esporte Clube, técnico Alan Jorge falando aqui no microfone da Pioneira Eldorado. Balanço que você faz dessa semana, ele foi positivo com a equipe do Mineiros Esporte Clube, professor, bom dia.
3: Bom dia, é um prazer estar falando com todos vocês, a toda a nossa torcida do MEC.

0: Nós vamos recuperar a fala do professor Alan Jorge agorinha, né, Lico? Nós vamos recuperar a fala dele pra gente poder falar o Celcinho, né? Tem o Celcinho. Celcinho Carrijo tá aqui, né? Bom dia, meus amigos. Abraço a todos. Um abraço, Celcinho. Um abraço também ao seu Hélio. Pede pro Carlos André pesquisar se o São Paulo está contratando o Felipe do Independente. Eu vou ver, seu Hélio. Vou ver, seu Hélio. Muito obrigado ao senhor aí. Nós estamos aqui, ó, restabelecendo de novo a fala do professor Alan Jorge, né? Alan Jorge, que falou com o Carlos André ontem. Olha, são 11 horas e 37 minutos. Estou aguardando você aqui pelo 3672-0322. 3672-0322. Para você dar o seu palpite. O que, é que você pensa a respeito do Mineiro Esporte Clube amanhã? Lá no estádio Jonas Duarte, né? Lá no estádio Jonas Duarte. O que, é que você pensa a respeito? Mas antes disso, antes de você pensar a respeito do Mineiros, voltamos de novo aqui com o professor Alan Jorge, que fala com o Carlos André a respeito do que está acontecendo com o Mineiro Esporte Clube.
1: Amigos aqui do Resenha Esportiva desta sexta-feira, uma semana cheia de trabalho, né, com o técnico Alan Jorge falando aqui no microfone da Pioneira Eldorado. Balanço que você faz dessa semana, ele foi positivo com a equipe do Mineiros Esporte Clube? Professor, bom dia.
2: Bom dia, é um prazer estar falando com todos vocês, a toda a nossa torcida do MEC. E graças a Deus, né, nós ganhamos uma semana boa de trabalho, está sendo muito produtiva, onde nós procuramos fazer várias situações de trabalho, de fizemos reduzido, fizemos rondo, fizemos trabalho específico de finalização, os trabalhos com os defensores também. Abrimos o campo na hora certa, no dia certo, para que possamos estar organizando a nossa equipe taticamente também. Então a semana ela está sendo muito produtiva nesse sentido, para que nós possamos chegar bem preparado naquilo que nós estamos estudando também, a equipe do Grêmio Anápolis.
1: Falando de reforços, Gustavo Café chegou, demais também. Qual é a avaliação dessas peças que vêm para somar para a equipe que precisa buscar a primeira vitória?
2: Vem para nos ajudar bastante, né? Tanto o Gustavo Café quanto o próprio Matheus Goiano, que esteve agora recentemente comigo lá no Boa Esporte. É um atleta que eu conheço bem também. E isso aí só vem agregar, juntamente com o trabalho que está sendo feito com os demais, com a seriedade, o comprometimento, que o grupo todo está encarando, para que nós possamos buscar essa primeira nossa vitória para dar arrancada no campeonato.
1: O que o senhor pode falar ao torcedor do Mineiros, que o senhor vê, sempre acompanha, vem aqui, né, nas arquibancadas, ele realmente pode confiar nessa primeira vitória sábado?
2: O torcedor do Mineiros, nós só temos que agradecer a presença, né, até nos treinamentos, é uma torcida apaixonada, marca presença nos trabalhos do dia a dia, e eles são prova viva, né, ocular ali daquilo que está vendo, do compromisso que os atletas estão tendo, de dedicação, de foco, de concentração naquilo que nós cobramos nos treinamentos, porque nós sabemos que você trabalhou com intensidade, trabalhou com dinâmica, isso aí vai acontecer nos jogos. Então a semana está sendo importante para isso, para que nós possamos trabalhar em vários aspectos para colocar em prática lá no sábado.
1: Obrigado, professor Alan Jorge. No sábado a rádio vai estar lá também, a Rádio Eldorado. E aí, claro, com certeza, vou estar narrando essa primeira vitória do Mineiros Esporte Clube, assim, Deus queira. E parabéns pelo trabalho.
2: Eu que agradeço, todo o grupo. O foco está total para que nós possamos buscar com respeito, humildade, mas impondo aquilo que nós queremos fazer lá. Buscar o nosso objetivo, que é a nossa vitória, pontuar e depois dar uma sequência boa no campeonato. Grande abraço a todos.
0: São 11 horas e 40 minutos, 11h40. Lico, você ouviu tudo aí, Lico, do professor Alan Jorge. E eu queria que você, além dessa fala do Carlos André com ele, eu queria que você fizesse um super resumo do que aconteceu durante a semana e o que você presenciou no estádio Odilon Flores, né, para que a gente possa chegar em Anápolis e conseguir a vitória lá no sábado, Lico.
3: Antes eu queria mandar um abraço aí pro Adriano Costa, que hoje tá muito feliz com o seu Corinthians, né? Todos os corintianos estão felizes pela passagem aí pra outra fase aí da Libertadores, né? Hoje eu tava aqui parecendo pintinho no lixo, né?
0: É só eu e o Adriano Costa que estamos felizes. Tá certo. Todo mundo fala do meu Corinthians dele. A hora que o nosso Corinthians ganha, ninguém fala nada, gente.
3: Pois é, então vamos que vamos. Olha, o Mineiros, né, treinando essa semana, semana cheia como os técnicos gostam, né? É, então, esse a gente sabe que o Mineiro só terá mais duas semanas cheias, né? Antes do jogo do Rio Verde, e no final do mês de setembro ter outra semana cheia. Então essa semana foi muito aproveitosa aí pelo técnico, né? Alan George trabalhou muito e a gente viu ali muitos trabalhos dele, trabalho diferenciado, trabalho de muita movimentação, de ligação, porque o Mineiro está errando muito passe, né? Então assim, ele está trabalhando esse fundamento, porque o Mineiro precisa melhorar muito o passe e ele trabalhou muito isso aí.

0: a gente vê o trabalho dele ali. Então, o Mineiros ontem, todo mundo trabalhando, né? Todo mundo, os jogadores não tem baixa no Mineiros. A única baixa que tem dos profissionais é o Indinho, que tá na transição. Ele falou pra mim hoje, né? Estive lá hoje, amanhã, na semana que vem, ele já está apto aí, já trabalhar com bola.
1: Ele não falou o que ele tem, não?
0: É coxa, né? Ah. É o posterior. E o Jefferson, né? Que teve um problema no joelho, ainda não treinou praticamente com bola. O Jefferson é o da base, é o menino aqui de Mineiros, da base, e esses dois aí tá na transição. Então, aí a gente viu ele trabalhando. Hoje, o Mineiros trabalhou só o rachão. Hoje o Mineiro fez o rachão, mas só lembrando, um rachão diferente, porque os goleiros não participaram do rachão. Foi com golzinhos, né? Aqueles golzinhos ali, todo mundo tinha 12 jogadores para cada lado e os goleiros trabalhando com o preparador de goleiro, o Rony, o Ronils, conhecido como Rony. Então, assim, aí o Marius trabalhando com os meninos ali, daqui de Mineiros, que tá aí na transição, e o Alan Jorge ministrando aí, juntamente com toda a comissão técnica, ministrando aquele rachão ali que a gente viu. E o Mineiros bem solto ali hoje.
1: É isso que eu ia te perguntar ali, porque na entrevista dele com o Carlos André, na fala dele com o Carlos André, ele fala que o pessoal tá super animado, que o pessoal tá trabalhando muito. Você sentiu hoje, porque a gente tá na arquibancada e a gente sente. Hoje você sentiu aquela energia positiva,
0: sim, Lico? Quando ele chegou, tinha dois jogos, um em cima do outro. Não dava nem pra fazer rachão, não tinha nem como fazer rachão. Mas o Mineiros trabalhando a semana como trabalhou hoje, seria o rachão, né? O Mineiros já trabalhou o rachão. Eu senti ali os jogadores mais soltos, né? Porque parece que tava muito tenso, a semana muito tensa. Mas hoje eles se soltaram lá, os jogadores do Mineiros se soltaram. E hoje o Mineiros vai almoçar. Né, treinou ali o rachão, vai almoçar, à tarde viaja para Anápolis. Amanhã o Mineiros às 16 horas joga aí contra a equipe do Grêmio Anápolis, e a 91,9 estará em loco transmitindo aí com Carlos André a narração, a emoção da narração, e você craquetel lá nos

0: com o Grêmio Anápolis é um tipo, você vai jogar em casa contra o São Luís, é outro jogo, é totalmente diferente.
1: Muito
0: então,
1: diferente.
0: Assim, eu acho que não pode ser na mesmice, bater na mesmice. Eu acho assim, mas o seu professor, ontem eu conversei com ele, Craquetel, ele jogou, ele é de Anápolis, né? Ele é napolino, então eu queria até mandar um abraço pra ele, não sei se ele estiver ouvindo, muito solícito ali com a gente, muito educado, conversei bastante, eu, Carlos André, nós conversamos com ele ali, então ele jogou contra o Mineiros por várias vezes, né? Jogou na Napolina por muito tempo, ele teve 12 a 14 anos de profissional, aí como zagueiro, já fez aí zaga com Vladimir, com muitos outros ali, então assim, ele é um jogador, foi um jogador bastante experiente, né? Ele era um zagueiro.
1: Não é um ninguém.
0: Ele era um zagueiro e ele já tá com 25 anos aí de como técnico de futebol, então assim, ele tem muitas passagens, muitas equipes, e ano passado ele pegou ele até comentou com a gente, ele pegou a Napolina e foi lá na cidade de Jataí, ganhou do Jataí com um gol lá daquele Cezinha, né? A gente até transmitiu esse jogo.
1: Foi
0: depois
1: mesmo.
0: Ele enfrentou o Goiás de igual para igual, só não passou por causa do Tadeu, que fechou o gol.
1: Foi bem lembrado ali que o Donato naquele dia jogou demais da conta.
0: Então aí ele assumiu essa equipe, igual ele falou, ele assumiu a Napolina como ele assumiu o Mineiro. Na segunda-feira, na quarta já tinha jogo. Então assim, ele bem já tá lembrado, ele já tá bem
1: calejado, né?
0: Com isso. Então assim, agora o Mineiro, a tendência é só melhorar e o torcedor tem que entender que o Mineiro hoje tá precisando muito do torcedor. Vamos aí na quarta-feira, muita gente, 19h30, um horário bastante gostoso, né?
1: Vamos fazer na campanha de novo.
0: Não precisa de lotar, o mesmo tanto de gente que foi com o Rio Verde, já fico satisfeito. Não precisa mais.
1: Você sabe por quê? O Mineiros vai ganhar o jogo, o Mineiros vai ganhar o jogo lá em Anápolis e quarta-feira não vai caber de gente dentro desse Odilon Flores. São 11 horas e 49 minutos. Você, torcedor, você tem que fazer aquela força, aquele pensamento positivo para que o Mineiros possa ir fazer uma boa viagem, o Mineiros possa fazer um grande jogo e vir com um resultado positivo da cidade de Anápolis. O Lico tá batendo essa tecla, tem que vencer esses dois jogos, tem que vencer, ou pelo menos um, igual o Lico tá falando, e ganhar outro, para poder ir com uma moral para a cidade de Bom Jesus. O Lico tá correto. 11 horas e 50 minutos. Meu amigo Wagner, você conhece ele, Lico?
0: Rapaz,

0: independente da religião, Lico, buscando a presença de Deus, é que a gente consegue as coisas, né? Ah, mas tá no futebol também, Lico.
1: Com certeza. No futebol também. Eu tive lá no MEC hoje, eu vi essa reunião com o pastor lá, isso aí é muito bom, né? Acho que a palavra de Deus, uma palavra de incentivo, uma animação ali, tudo é bem-vindo, né? O Mineiro está precisando muito disso aí e vamos torcer que tudo dá certo. Um abraço também lá pro Hélio, meu vizinho, Celcim Carrijo, um abraço pro Celcim, que tá sempre ligadinho aqui,
0: ex-Palmeira.
1: Né? Não, ex não. E dois palmeirenses, o Hélio José palmeirense, Celso palmeirense, tudo gente da melhor qualidade. Não é, porque é palmeirense, mas é porque é da melhor qualidade.
0: Eu vou mandar um abraço, tá, pro Pierre do Espetinho. Mandar um abraço pra ele, parceiro nosso aqui na transmissão. E também o Pierre tá oferecendo uma jantinha, Lico, pra quem ligar aqui a partir das 15 horas de amanhã, né? Uma jantinha. E meu querido Eli, lá da Econômica Tecidos, loja maravilhosa. Eli, lá da Econômica Tecidos, também tá falando: olha, um jogo de toalha pra quem ligar amanhã. Aí pra falar que tá ouvindo a 91,9, falar o horário dos jogos. 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
1: Sanduicheira lá do Banana.
0: Rapaz do céu, é coisa boa demais da conta, viu? São 11 horas e 53 minutos. Deixa eu correr bem aqui. Porque pra gente ouvir pelo menos um pouquinho aqui da Dani Esperon, que fala da Libertadores. O meu Corinthians junto com de quem? Meu Corinthians de quem?
1: Adriano Costa.
0: E o Adriano Costa, o nosso Corinthians ganhou. Fala aí, Dani Esperon.
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3: O Corinthians é mais um brasileiro classificado às quartas de final da Copa Libertadores da América. O Timão recebeu o Rosário Central da Argentina na Neoquímica Arena. Ficou com um jogador a menos aos 12 minutos do segundo tempo, quando Ranieri foi expulso. E mesmo em desvantagem numérica e sendo bastante pressionado, juntou forças e venceu por 1-0 com gol de Breno Bidon, aproveitando uma cobrança de falta de Memphis Depay. Bidon falou sobre a alegria de fazer o gol da classificação.
4: O grupo trabalhou para acontecer, então acho que, claro, né, ficou muito feliz com o gol, mas mais feliz ainda com a classificação. A gente estava com a menos, mas a gente se uniu, a gente sabe o que é viver o Corinthians e não foi diferente, a gente lutou até o final e graças a Deus eu consegui fazer o gol.
3: Agora o Corinthians tem outro argentino no caminho, vai enfrentar o Estudiantes de La Plata em busca de uma vaga na semifinal da Libertadores. Por ter a melhor campanha, o Timão vai decidir o mata-mata em casa, ao lado da sua torcida. A Conmebol ainda não divulgou as datas, mas os duelos serão disputados nos dias 8, 9 ou 10 de setembro, as partidas de ida, e 15, 16 ou 17 de setembro, os duelos de volta. Já o Mirassol deu adeus à Copa Libertadores da América, até conseguiu um empate em 0-0 com a LDU em Quito, mas nos pênaltis foi derrotado por 5-4. A LDU, portanto, vai enfrentar o Palmeiras na próxima fase. Os outros brasileiros: o Fluminense encara a Platense da Argentina, o Flamengo vai esperar o vencedor de Independiente Del Valle e Tolima, que jogam na próxima semana. E o Corinthians enfrenta o Estudiantes de La Plata. Agência Rádio Web com informações da Copa Libertadores da América, Daniela Esperon.
0: Emendando aí, depois o Lico faz um comentário só. A Dani chega falando da Sul-Americana. Fala com a gente aí, Dani.
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3: O Vasco está classificado às quartas de final da Copa Sul-Americana. E essa classificação veio com autoridade. A equipe cruzmaltina goleou o Olímpia por 4-1 dentro do Defensores del Chaco, depois de empatar sem gols na ida em São Januário. Os paraguaios chegaram a sair na frente com um golaço, mas o time cruzmaltino virou com gols de Thiago Mendes, David, Adson e Spinelli. E agora, na próxima fase, o adversário será o River Plate ou o Santa Fé, que vão jogar ainda na semana que vem. O técnico do Vasco, Pedro Emanuel, falou sobre essa classificação e a mudança de postura do time que vinha com uma sequência sem vitória.

0: áreas.
1: Eu acho que tivemos mais oportunidades no geral, com trabalho, e digo-vos já, nem ontem pensava que éramos a melhor equipa do mundo, nem hoje penso que somos a pior. Sabemos qual é o nosso caminho, sabemos que temos estes percalços duros, são muitos duros, não vou mentir. Estou com o sentimento que saiu daqui do estádio toda a nossa torcida, que acho que fizemos o suficiente, mas no final é demasiado penalizador este resultado. Mas é a realidade e temos que seguir em frente em relação a isso.
0: Se deu tudo certo para o Vasco, mesmo a gente não pode dizer do Botafogo, que ficou pelo caminho, mesmo vencendo no Rio de Janeiro, o Cienciano do Peru, pelo placar de 1-0. Essa vitória não foi suficiente para garantir a classificação da equipe brasileira, já que foi goleado na altitude de Cusco por 6-1. Portanto, precisava vencer por pelo menos 5 gols de diferença para poder avançar. Em uma situação mais tranquila, o Santos conseguiu a vaga nas quartas de final e foi diante do Macará com 0-0. Mas como venceu na Vila Belmiro, poupou o time e conseguiu essa classificação. O próximo adversário agora será um duelo brasileiro, o Atlético Mineiro, na próxima fase. Agência Rádio Web com informações da Copa Sul-Americana, Daniela Esperon.
2: Muito obrigado, minha amiga Dani Esperon. Doutora Flávia tá falando aqui, olha, Vascão, o meu Vascão e do Craquetel e do Lico venceu. O Lico não, doutora Flávia. Não põe esse Lico aí pra torcer pro Vasco não, porque aqui é pé frio quando fala do Vasco. É só eu, a senhora, o Beira e o Flávio. É só nós, viu? Um abraço pra senhora.
3: Um abraço, doutora Flávia.
2: Ela tá falando que só no Brasileirão que tá uma negação, mas nós vamos virar. Pode escrever aí, doutora Flávia. Daqui 4 rodadas... O Vascão vai estar brigando pela liderança para passar por cima desse Flamengo, desse Palmeiras, que a senhora vai ver uma coisa, viu? A senhora vai ver uma coisa. Beijo no coração da senhora, beijo no coração de todo mundo aí na sua casa. A senhora é maravilhosa, viu? São 11h59, Lico, para fechar aqui, Lico. O Cleiton, ele tá falando aqui, a minha escalação é Gatti, Café, Luiz Fernando, Mingote, João... O João, né? O
3: João Gabriel.
2: João Gabriel, o Bosco, Carrijo, Feijão, DG, Cardoso e Luan. DG, Cardoso e Luan, né? Boa tarde pra você também, meu amigo Cleiton. Você tem...
3: Cleiton Águia.
2: Cleiton Águia. Vou repetir bem rapidinho, Lico, antes de você despedir. Gatti, Café, Luiz Fernando, Mingote, João, o Bosco, Carrijo, Feijão, DG, Cardoso e Luan, meu amigo Lico, muito obrigado por essa semana maravilhosa que Deus nos concedeu aqui de estarmos juntos no Resenha Esportiva. E amanhã, não se esqueça, transmissão ao vivo, direto de Anápolis, da 91,9. Nós estamos fazendo todos os jogos, né, Lico? Ao claro. Vivo, direto, em loco, direto do estádio. Estamos acompanhando o Mineiros. A gente não fica fazendo em Tubão, esses treinos, não, porque não é legal. Nós gostamos de fazer ao vivo. A diretoria toda da 91,9 se empenha, todos os funcionários se empenham. Nós estamos acompanhando o Mecão pra ver o Mecão nessa nova fase, com fé em Deus, a partir de amanhã lá em Anápolis. Lico, um grande abraço. E um ótimo final de semana com vitórias do Mengão, do Mecão, Mecão pra cima,
3: rapaz,
2: pra cima do Grêmio Anápolis.
3: Um abraço, Craquetel, pra você, boa tarde, nosso querido ouvinte da 91,9. Amanhã estaremos transmitindo, com certeza, em loco, direto de Anápolis, Mineiros, Grêmio Anápolis e Mineiros, um abraço pra você. Segue aí na programação da 91,9. Às 19 horas estarei aqui com o Rancho Sertanejo. Um abraço e até lá.
2: Olha, pra quem não acredita, é só ouvir a 91,9, porque nós acreditamos. Vamos com tudo pra cidade de Anápolis pra fazer, empurrar o Mecão. E você é o nosso convidado. Você é o nosso convidado pra estar com a gente a partir das 15 horas aqui, ó. Luiz Carlos Lico, Gilmar, todo mundo aqui fazendo o melhor pra podermos juntos fazer o Mineiros vencer essa partida amanhã. Muito obrigado, de coração. Que Deus possa te dar muita saúde, que Deus possa te dar muita paz e que você continue sempre aqui na 91,9 FM Eldorado, a pioneira, a única que faz do Mineiros Esporte Clube o seu clube do coração. Beijo no coração e até amanhã às 15 horas lá do Jonas Duarte. Gente, fiquem com Deus. Carlos André tá batendo a porta aí, ó. Um abraço, Carlos André. Tá chegando aí.
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também. Agora são 12 horas 6 minutos, meio-dia e 6. Uma boa tarde para você. 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

0: nosso agronegócio, a questão do DAIM para incentivar a abertura de novas indústrias, novos comércios. Moradia sempre foi um desejo de toda a população do Brasil, do estado de Goiás e também de Mineiros. A segurança pública tem incomodado e bate com força nas famílias, né? Deixando questão de segurança. E um tema atual que é o saneamento, a universalização do saneamento, a questão da taxa do lixo, da questão do município devolver e garantir a universalização do tratamento do esgoto e dos resíduos sólidos. Então, com aumento de taxa, sem o resultado específico. E eu quero dizer que porque Mineiros tem muita solução, Mineiros é a minha cidade, é a minha história, é a minha família. Tive o privilégio de contribuir para desenvolver Mineiros, cuidar da nossa gente. E eu tenho muito orgulho disso, e é uma história que está em toda parte aqui da cidade. E aí, felizmente, também eu posso dizer com tranquilidade que cuidei muito bem de Mineiros na Assembleia Legislativa do Estado de Goiás, por tudo que coube a mim como deputada. E trabalhei para conseguir, que foram atuações em diversas frentes. Emendas, eu já destinei mais de 10 milhões para Mineiros, desde recursos para a prefeitura, para entidades, associações que cuidam das pessoas, como a PAI, a VCC, Rotary, LAI, o Sindicato dos Trabalhadores Rurais e tantas outras. E a gente, falando de progresso, a gente junta também a questão das estradas. Eu encampei o movimento Pavimenta GEOS e apresentei a Goinfra diversos requerimentos solicitando a melhoria das estradas que chegam a Mineiros e também à nossa região, porque assim a gente pode transformar Mineiros em um polo econômico, turístico, além de garantir o bem-estar e a segurança da nossa população. Então, pode ter certeza que eu sei das nossas necessidades. Fiz muito para sanar o máximo delas e continuarei nesse caminho de compromisso com Mineiros, que está dando muito certo e que trará muitos frutos, dividindo esse trabalho da parlamentar deputada Rosângela Rezende com o que é próprio do Executivo. Então, como mineirense, eu conheço as demandas tanto das obras estruturantes, que são de recursos estaduais e federais, quanto as demandas municipais. E eu trabalhei desde o primeiro dia do meu mandato para estar conciliando essas demandas e soluções. Aí eu falo muito até que eu parei de sonhar, eu quero é realizar, e foi o que eu fiz nesses últimos 3 anos e meio.
1: Rosângela Rezende, Mineiros arrecada impostos, né, e contribui muito para a economia do estado de Goiás, né? Você, como deputada, claro, sabe disso. O que você pretende fazer para garantir que mais recursos estaduais retomem para o município de Mineiros?
0: Então, Carlos André, Mineiros tem que entender que Mineiros tem uma deputada. E o que que eu fiz? Levar para o centro do debate da Assembleia, das secretarias de governo, as pautas de Mineiros e da nossa região, as pautas estruturantes, para que o recurso das famílias, do comércio, das indústrias, do agronegócio, voltasse em benefícios através das estradas, através de serviços da saúde, colocar dentro do orçamento do estado os 10 milhões, que é um terço do dinheiro que vai para a construção da policlínica regional. Esse trabalho, ficar atenta a demandas e grandes investimentos que podem vir para Mineiros para incentivar a indústria, o comércio e a geração de emprego e renda e o desenvolvimento. Então, é esse olhar por Mineiros e a força daquela cadeira da Assembleia que eu pude levar para as nossas ações junto à Assembleia Legislativa e ao Governo do Estado, trazendo obras estruturantes. E é por esse motivo também que eu me

0: Assembleia que foi conquistada e que faz resultados para a nossa cidade. Estão preocupados com a cidade ou com si próprios? Então, é uma provocação que eu faço. Eu venho me questionando muito em relação a isso. Fui candidata em 2018 e aí ninguém naquele momento se levantou para fazer essa luta. Em 2022, por uma coincidência, eu tive uma disputa com Isaac Mendonça, que é uma liderança política da nossa cidade e que naquele momento teve uma votação expressiva, 10 mil votos. E aí agora, em 2026, o Isaac Mendonça, entendendo a importância da gente manter essa força, essa cadeira das 41 cadeiras no estado de Goiás, ele vem nos apoiando, mas são pessoas que pensam em mineiros. Então agradeço imensamente ao Isaac Mendonça, essa grande liderança que entendeu a importância do momento para que a gente não tenha retrocesso no ganho político que a gente teve com assumindo uma cadeira na Assembleia Legislativa do estado de Goiás.
1: Deputada, saúde é uma das principais preocupações, né, da população, claro, mineiros não é diferente. Qual será a sua proposta para melhorar o atendimento de saúde aqui em Mineiros, especialmente nas áreas de média e alta complexidade?
0: Carlos André, saúde é uma área que eu posso falar com muita propriedade, né? Eu tive a honra e a alegria de ser, por 12 anos, secretária municipal de saúde, e a gente revolucionou a saúde de mineiros. E foi na nossa gestão que o hospital municipal foi reformado, foi ampliado, aparelhado, que recebeu mais estrutura de laboratório, de exames diagnóstico, de exame de imagem, o centro cirúrgico, e nós implementamos a UTI. Sabe quantas UBS nós construímos? 6 UBS, novas UBS. Dona Romana, Erasmo Rodrigues, Hermínio Parralego, Ubaldina Rezende, Aureliano, Totti, sem contar as demais que a gente reformou. A gente construiu o CEL, Centro Especializado de Odontologia, a CAF, a Central de Abastecimento Farmacêutico, a Farmácia de Alto Custo atendia muito bem, priorizamos e fortalecemos a rede privada aqui de Mineiros e também construímos a UPA, Academia da Saúde, e tudo isso com o respaldo do ex-prefeito Agenor e de um trabalho que a gente tinha começado com a ex-prefeita Laci. Outro exemplo foi o Ensino Saúde, que a gente abriu uma frente para a implantação do curso de medicina na Unifimes, e aí, em sequência, veio esse respaldo para a FAMP e para o SENAC também. E é por isso que haver a situação de saúde de mineiros me dói tanto. Ver tantos relatos nas redes sociais e deixa a gente triste, porque a gente deixou uma casa arrumada. Deixou uma casa arrumada onde o samaritano funcionava, aí a partir disso o samaritano deixou de funcionar e a gente começou, enquanto você está falando de média e alta complexidade, uma luta para trazer para mineiros o serviço de alta complexidade, que é a questão da UTI neonatal e também de hemodinâmica. Mas com o fechamento do Hospital Samaritano, não foi possível o estado fazer o serviço aqui em Mineiros, implantar esse serviço em Mineiros, que foi para Jataí. Então, eu queria deixar muito claro que foi por esse desmantelamento da saúde, do fechamento do Hospital Samaritano e da falta do tamanho do que precisa no Hospital Municipal, que não foi possível a UTI neonatal vir para Mineiros, e será uma realidade em Jataí, até porque Jataí já tem um espaço de UTI infantil que nunca foi aberto. Então, essa UTI infantil de Jataí, que é desde quando eu era secretária, que a gente se organizava enquanto SUS, através do COSEMS, que é o Conselho de Secretários Municipais de Saúde, a nossa região já tinha esse déficit de UTI infantil, que deixou de fazer porque tinha suporte lá em Santa Helena, e agora esses mesmos leitos que eram para ser de UTI infantil vão ser de UTI neonatal. Então, eu quero dizer que, como deputada, também a saúde continuou sendo a minha prioridade e a minha vocação, como eu disse. Trabalhei para incluir os 10 milhões no orçamento da Policlínica de Mineiros. Isso representa um terço desse orçamento, de uma construção que tem chance de começar ainda esse ano. E coloquei 3 milhões para hemodiálise, funcionamento da hemodiálise e para o cuidado das doenças nefrológicas. Já foram pagos 2 milhões de reais, e aqui eu reforço. Tem muita gente que fala aqui na cidade de Mineiros que a deputada Rosângela não fez nada por Mineiros. Então, a fala é muito ligada à emenda parlamentar. Emenda parlamentar é um recurso público que vai para os municípios, que atinge aquelas necessidades mais específicas. Por isso a importância bolsa da deputada no interior goiano, porque a gente sabe, eu conheço a realidade da minha cidade, eu tenho 59 anos, sou nascida aqui, fui criada dentro da política de mineiros

0: E é isso que eu quero dizer para vocês. Política é para políticos. Minha vida é dedicada à política. Eu não faço mais odontologia, que é a minha profissão e que eu sei fazer muito bem. Então, eu deixei a minha profissão para contribuir com Mineiros e com a região. E eu preciso que a população de Mineiros entenda isso e filtre as informações que quer denegrir o nosso trabalho. Queria que vocês acompanhassem o meu mandato e entendessem o que é fazer com que Mineiro seja visto, porque eu já falei que parece piada, mas os colegas parlamentares achavam que Mineiros era Minas Gerais. Então, para vocês verem o tanto que é baixa a visibilidade do interior goiano. Mineiros é uma cidade potente que precisa ter representatividade. E eu sou a pessoa com chance real de ser reeleita.
1: Olha, uma outra pergunta, agora são 12 horas mais 19 minutos, meio-dia e 19, aqui Sala do Povo Especial, conversando com os candidatos a deputados estaduais aqui por Mineiros, conversando agora com a Rosângela Rezende. A infraestrutura da região, incluindo rodovias, acessos e transporte, é fundamental, né, para o desenvolvimento de Mineiros. Quais obras você considera prioritárias e como pretende viabilizá-las, deputada?
0: Falando de futuro, eu acho que uma das obras mais importantes para Mineiros é a drenagem fluvial.

colônia para que a gente pusesse ter essa trafegabilidade, aproximando as cidades, fortalecendo o comércio, porque onde a estrada vai, o progresso vai atrás. A possibilidade também de trazer grandes investimentos na área da saúde, como eu disse, através da policlínica, porque essa vocação nossa da agropecuária de Goiás, ela tem que ser fortalecida de todas as formas. E o que a gente fez também foi a questão do incentivo à educação, que gera também essa questão do,

0: Rita, da 542 e da 541 até na ponte Cana Verde, que é uma ponte que está caída há mais de 10 anos, uma região muito produtiva da nossa região também. Então, a gente tem muito ainda a lutar aqui no futuro.
1: Muito bem.
0: E aí, da segurança, podemos voltar?
1: Sim.
0: Então, aí, sem dúvida, a Casa Andréa disse no primeiro momento que era um dos principais problemas do nosso município. A segurança é um tema prioritário para o nosso mandato, porque esse é um tema sensível e acredito que seja a base para diversos outros assuntos. A economia depende da segurança, a segurança reverbera na saúde pública e principalmente nas nossas famílias. Nós somos pais e mães, sabemos muito disso. Felizmente, nós vimos que o governo do nosso ex-governador Caiado e agora do Daniel Vilela, ele tinha um lema, né? Em Goiás, ou o bandido muda de estado ou muda de profissão. E foi isso que o governador Ronaldo Caiado tratou com seriedade e o resultado chegou nas urnas. Na sensação de segurança no estado de Goiás, que tem atraído empresas, investimentos, pessoas do Brasil inteiro querendo se mudar para Goiás em razão da segurança. E o mercado imobiliário muito aquecido, tanto no sudoeste quanto na capital, na região metropolitana. De acordo assim com o Atlas de Violência, entre 2019 e 2024, os homicídios reduziram 43% em Goiás. Hoje nós estamos abaixo da média nacional. Goiânia está entre as 5 capitais com a menor taxa de homicídios do país e nós tivemos a terceira redução mais expressiva em roubos e furtos de celulares. E na Assembleia Legislativa a gente atuou muito e um exemplo que eu queria dizer foi o pacote de segurança que a gente votou agora no mês de julho, onde a gente aprovou mudanças nas carreiras com maiores possibilidades de progressão, correções remuneratórias e atualizamos a Previdência, organizamos até a estrutura administrativa das corporações. Agora, tem dois problemas prioritários que precisam ser trabalhados na questão da segurança, que é um programa de inteligência, não, para aprimorar, né, a segurança. O que a gente precisa? Um programa de inteligência para enfrentar as facções e o endurecimento contra o feminicídio, que aumentou em Goiás acima da média nacional, enquanto os outros índices caíram. E sobre esse assunto eu queria dizer que eu fui a primeira procuradora especial da mulher e a gente levou procuradorias das mulheres para todos, para hoje em 73 municípios, que é uma para somar na luta contra o feminicídio. E essa questão do estado que passa também pelo nosso trabalho, hoje tem 200 cidades que têm câmaras, né, interligadas nos municípios, são mais de 5 mil câmaras contra a IA contra o crime, né? Assim que o governo fala, IA contra o crime. Queria dizer que a gente acompanhou também a luta para o batalhão, nosso 46º batalhão, virar regional. Em breve aqui teremos uma regional. Isso quer dizer um fortalecimento de segurança na nossa região, com aumento do contingenciamento, do policiamento aqui. E também a gente acompanhou a expansão do combate aéreo ao crime através dos dois polos de aéreo que eu estou falando, né? Que saiu de Goiânia e foi para Luziânia e Rio Verde. Hoje a gente tem helicópteros à disposição da segurança pública num polo ali em Rio Verde, muito mais próximo para a segurança do nosso sudoeste goiano. Então, esse é um tema que não era da minha atividade, né, profissional como cirurgiã dentista e da Secretaria Municipal de Saúde, mas ele afeta diretamente e cada vez ele está mais atual como em todo o país, né? Se vê as campanhas presidenciais aí, o tanto que o nosso candidato a presidente, Ronaldo Caiado, está lutando para fazer com que o Brasil seja cada vez mais seguro.
1: Deputada Rosângela Rezende, uma outra pergunta, agora são 12h27. Mineiros têm forte produção agropecuária e um setor empresarial importante, né? Que medidas você pretende defender na Assembleia para estimular a geração de empregos, investimentos e renda no município e também, além de mineiros, aqui no sudoeste goiano?
0: Olha, Carlos André, principalmente é o trabalho de infraestrutura e logística, porque onde a estrada vai, o progresso vai atrás, a saúde, a educação, e ele gera oportunidades. A gente precisa da infraestrutura e, como eu mostrei, trabalhei incansavelmente desde o primeiro dia do meu mandato. E todos os temas que nós estamos abordando incluem diretamente

0: vá atração de novos investimentos, novas indústrias, igual Dainote em Aparecida. Então, acho que o município tem que dar uma atenção maior a essa questão do nosso distrito agroindustrial de Mineiros, né? E é isso, a gente leva também, foi aqui que eu queria falar, que eu acho que não ficou tão claro, que para que esse mercado seja aquecido de todas as áreas que a gente tem de Fortaleza e Mineiros, a gente precisa de mão de obra qualificada. E o nosso mandato, eu dei atenção especial à educação. Eu destinei 2 milhões e 400 mil reais de emendas para a Unifimes e para todas as escolas estaduais de Mineiros. E o desenvolvimento e o progresso passam pela educação. Não tem outro caminho. Então, a gente tem pensado em todas as pontas dessa cadeia. E, além disso, como eu disse, a gente destinou emendas para setores produtivos de Mineiros, áreas que atendem o setor produtivo, como a Associação Comercial e Industrial, Sindicato dos Trabalhadores Rurais. E é isso, eu acho que o meu trabalho foi pensar Mineiros além das necessidades, das execuções, não, além das obrigações do Executivo Municipal. E eu acho que a gente teve sucesso nisso, em diversas áreas.
1: Agora são 12 horas 30 minutos, Sala do Povo Especial recebendo esse 21 de agosto a deputada candidata à reeleição, Rosângela Rezende. Olha, deputada, se reeleita, qual será a sua relação com o prefeito, vereadores, demais lideranças aqui da cidade de Mineiros? Você pretende trabalhar independentemente de partido e de posicionamento político local?
0: Com certeza, Carlos André. Essa pergunta é boa porque eu consegui mostrar o tamanho do meu trabalho e do meu empenho por Mineiros. Isso gerou ciúme nos outros municípios. E a partir daí eu comecei a ter um relacionamento muito tranquilo com os prefeitos da região. É exemplo, Vinícius Terim de Chapadão, seu Carlos Tadeu de Santa Rita, a Marli de Portelândia, o Amilca de Doverlândia. E nenhum desses prefeitos são do meu partido. Então, eu acho que o que não pode pesar na política é atrapalhar os benefícios que devem chegar para a população. Então, estou aberta, meu gabinete é aberto a todos os políticos, para trabalhar junto com o município. Quero dizer a todos vocês que o meu trabalho não teve prejuízo algum por não estar alinhado ao prefeito municipal politicamente, né? E isso não foi impedimento para que a gente pudesse realizar o nosso trabalho. As pessoas acham que isso foi impedimento, não foi, mas a gente tem que ter essa abertura. O que o eleitor não quer saber de picuinha, ele quer saber do resultado. E meu trabalho, a minha eleição foi feita pela população mineirense, e eu quero dizer para vocês que eu fiz de tudo e consegui demonstrar esse trabalho para que essas picuinhas, caso existam, não interfira no nosso trabalho e na entrega que a gente pôde fazer nesses 4 anos e meio. E eu continuo de portas abertas à população e a todos os políticos, representantes políticos da nossa cidade e região.
1: Candidata à reeleição, deputada Rosângela Rezende, quanto das suas emendas parlamentares você pretende destinar para Mineiros caso seja reeleita e quais áreas terão prioridade? O eleitor poderá acompanhar publicamente onde esses recursos foram aplicados?
0: Então, aqui tem que ficar muito claro que eu acho que o eleitor que me concedeu essa vaga na Assembleia Legislativa tem que acompanhar. Não pode ficar ouvindo que a deputada Rosângela não ajudou o município de Mineiros. Eu aqui faço uma provocação. Qual deputado estadual pôs mais recursos em Mineiros? Nunca Mineiros viu recursos parlamentares de mais de 10 milhões no município. Então, eu sou a única deputada que pôs esse tanto de recursos no município de Mineiros. A pergunta que é feita e o que fica sendo falado, o que eu posso estar respondendo para vocês, é que eu não fui demandada, não fui provocada, e nenhum vereador de Mineiros, exceto doutora Flávia, que eu rendo as minhas homenagens a você, que fez a minha provocação para a gente fazer a destinação de recursos para hemodiálise, investir em saúde, você que veio da saúde, eu também, que fez essa provocação para a gente trazer recursos também para as entidades. Então, eu não fui demandada pelos políticos municipais. Então, por esse motivo, eu tive essa liberdade de estar fazendo investimentos de emendas na educação, prioritariamente.

0: e na saúde. E no segundo momento eu percebi que a gente pode fazer chegar às instituições sem fins lucrativos de mineiros, quer seja ONG, fundação, associação, recursos públicos. Isso foi feito em mais de 40 entidades que foram beneficiadas com esses recursos, totalizando aí esses 10 milhões. Mas a pergunta foi feita, quanto que eu vou destinar? O quanto for necessário. Mas os recursos são finitos do deputado estadual. Não chegam nem aos pés da receita do município de Mineiros, dos empréstimos que foram feitos para as obras estruturantes dentro aqui do município. Então, a deputada Rosângela está pronta para ajudar, mas eu acho que até por isso que não fui demandada, né? São recursos que não vão fazer tanta diferença para o município, mas para as instituições estão fazendo muita diferença.
1: Uma outra pergunta, agora são 12 horas 35 minutos. Muitos candidatos apresentam promessas durante a campanha, né? Mas depois não conseguem cumprir. Qual compromisso específico com mineiros você aceita assumir publicamente hoje e que poderá ser cobrado pela população durante o seu possível segundo mandato?
0: Então, eu vou estar seguindo com a mesma disposição de ajudar na saúde, na educação, na infraestrutura e na segurança pública. Esses são temas muito importantes que interferem na vida de todas as pessoas. E agora, de promessa, de desejo que a deputada Rosângela tem que fazer, tem desejo de fazer, de ouvir a população, de estar perto da população, é incentivar a cultura, o turismo, o esporte, as associações, os clubes de serviços da nossa cidade, as comunidades tradicionais. Então, isso eu consegui fazer bastante, mas isso foi muito rápido. Esses 3 anos e meio passou tão rápido que a gente não conseguiu chegar onde a gente desejava em todas essas organizações, né? Mas eu quero dizer que Mineiros é a minha cidade, é a minha prioridade. Meus desejos, eu fico com medo aqui de falar, Casanda, porque daí você falou a pergunta, daí que não consegue cumprir. Tem uma coisa que bate muito e eu não consegui executar da forma que eu queria, que é a questão da moradia. Então, vocês sabem que eu vi de um governo do MDB, um governo dos mutirões, do Iris Rezende, do meu tio Rodão Ernesto, da Laci, do Agenor, do Maguito, que fazia muitos mutirões e moradia. O ex-prefeito Agenor deu mais de 2 mil terrenos para a população de Mineiros. E essa questão da moradia, ela é muito sentido, é doído, é onde a nossa casa, né? O nosso desejo principal. Então, eu tenho alguns projetos nessa área que eu acredito que a gente vai conseguir executar. E também queria valorizar muito a questão do trabalhador da construção civil. Nós temos também uma construção civil muito fortalecida. Estou pronta para fazer esse fortalecimento de mestre de obras, fornecedores, pedreiros, pintores, na qualificação, nesse trabalho que eu falei de construção de moradias. Então é um desejo que eu tenho. Agora, o como fazer, eu não posso dizer ainda, né? Porque eu sou a primeira entrevistada. E aí e tem outra coisa também que eu vou dizer já. O Consórcio Municipal de Saúde, que em 2018, toda a região se organizou para fazer um consórcio municipal de saúde, capitaneado pelo Ministério Público, pelo COSEMES, está dentro da política do SUS, é uma forma de fortalecimento da regionalização da saúde. E agora ele foi, e aí ele não andou na mudança, na transição de governo, e agora ele voltou com a presidência do Geneildo em Jataí. O vice-presidente é o Vinícius Terim, chama Consud. Então, e Mineiros não participa, Mineiros e nem Portelândia. Então, a visão da saúde pública de Mineiros, ela está distorcida. Então, esse retrocesso da saúde, ela não pode acontecer. Mas, como eu disse, o meu trabalho como parlamentar não vai ser impedido de ser feito por essas divergências de execução da política pública da saúde. Então, a gente vai estar trabalhando também na questão do fortalecimento do consórcio Consul do Sudoeste. Consul quer dizer Consórcio de Saúde do Sudoeste Goiano, que é esse trabalho que a gente faz entre os municípios. Tanto que agora a gente implantou e passou uma emenda parlamentar para Chapadão do Céu e foi implantado um mamógrafo que atinge todas as mulheres, né, acima de 40 anos, para o principal câncer, o segundo câncer mais prevalente, que é o câncer de mama. E por que não fazer esse mamógrafo servir para a região através de um consórcio? E há outros diferentes serviços. Também temos a questão que eu falei do saneamento.

0: A questão da logística reversa, incentivar cooperativas para a coleta seletiva. O lixo não é problema, lixo é solução. Lixo é lixo não, resíduo sólido é solução, é recurso para gerar emprego e renda. E preservação do nosso meio ambiente. Tem isso, tem a questão do cuidado com as nossas nascentes, com as nossas águas. Isso também é um tema muito sensível para mim, que eu estou aberta para que a gente possa crescer e fortalecer esse tema. Sou muito ligada à questão da Secretaria de Meio Ambiente e Recursos Hídricos. Sei dos problemas dos produtores rurais com licenciamento, com outorga de água. Estou aberta a ajudá-los, porque tenho um acesso facilitado na Secretaria de Meio Ambiente e Recursos Hídricos. Então, esses os compromissos que eu tenho feito e que tenho procurado me fortalecer a nível de Estado para dar dando as respostas adequadas e efetivas para a população de Mineiros.
1: Agora são 12h40. Deputada Rosângela Rezende, por que o eleitor de Mineiros deveria escolher você e não os outros candidatos a deputado estadual? Qual é o seu principal diferencial e qual o resultado concreto, né, a senhora se compromete a entregar ao município?
0: O eleitor de Mineiros, ele... Primeiro eu quero agradecer, né? Porque o eleitor de Mineiros, ele me colocou em uma cadeira da Assembleia Legislativa. São 41 vagas na Assembleia. Nós somos 4 mulheres e mulheres do interior, acho que só... Não, tem poucos deputados do interior. Então vocês me colocaram em uma cadeira dessas 41 vagas. Então, o principal motivo é a importância de ter uma representação, especialmente do nosso interior goiano, e a chance real da minha reeleição. Então, quem é o candidato que vocês estão pensando em votar que tem chance real de reeleição? Não tenho tempo aqui de dizer a organização política dos partidos. Hoje eu sou do Partido Agir e o Partido Agir elegeu 2 deputados em 2022. Hoje eu sou a única deputada eleita dentro do Partido Agir. Então, a chance minha de reeleição, eu concorro num partido com a base mais forte que 2022. Então, nós vamos eleger 2 a 3 deputados dentro do Agir. E eu tenho um trabalho já prestado, além de Mineiros. Então, isso me fortalece para somar votos para que eu consiga permanecer representando a nossa região. E tem um ditado também, Carlos André, que é uma máxima e muito certeira, que é a sabedoria popular, que fala que o povo nunca erra. Não troque o certo pelo duvidoso. O slogan da minha campanha também responde isso: experiência que faz, coragem que avança. Tem uma coisa assim que eu gosto muito, que é: o futuro nos pede coragem, a vida nos pede coragem. Uma mulher na política, ela, por que a representação feminina ela é menor do que a dos homens? A mulher pensa 2 vezes, 3 vezes antes de entrar na política, antes de permanecer na política, porque os desafios são inúmeros. Então, o meu slogan demonstra aonde eu cheguei. Experiência que faz, é inegável a minha experiência, a entrega que eu fiz nos 12 anos enquanto fui secretária municipal de saúde. A população viveu isso de perto, os benefícios dessa transformação, dessa revolução que a gente fez na saúde pública de Mineiros através do mandato da ex-prefeita Laci e do ex-prefeito Genor, onde eu tive a honra de ser secretária municipal de saúde. Então, experiência como cirurgiã dentista, como trabalhadora, servidora pública do município de Portelândia, servidora pública efetiva do município de Mineiros. Queria dizer que tenho experiência com a pessoa com deficiência, trabalhei por 4 anos na APAE de Mineiros, trabalhei na indústria, sei a diferença de um trabalhador da indústria. Trabalhava em 2 turnos, eu chegava na BRF 4 horas da manhã e no segundo turno eu saía às 9 horas da noite. Então eu trabalhei muito e a minha experiência é na rede pública, na rede privada e na organização da política pública de saúde, de educação, através de toda a, assim, do conjunto do município. E agora essa experiência dos 4 anos, quase 4 anos de mandato como deputado estadual e uma vivência política aí de mais de 40 anos através do que a gente presenciou na nossa região e no nosso município. Então eu aprendi com minha mãe Laci, meu pai Agenor, que quando me provocaram para ser candidata em 2018, eu não desejava naquele momento, mas enfrentei. Por isso eu estou falando da questão da coragem. E aí em 2022 foi que me veio esse desejo de ficar 100%...
1: 100%?
0: 100% dedicada, dedicada à vida pública e política do meu município, da minha região, do meu estado de Goiás. Então é isso. Essa experiência para mim, essa experiência é o meu diferencial. E o trabalho que eu prestei como secretária, como dentista, como deputada, eu acho que me credencia para o nome que eu carrego do meu pai e da minha mãe, sempre me fez um peso. Isso é um peso, é uma honra, mas é um peso. A gente não pode errar, né? E é isso que a vida me ensinou, é que pede muita coragem, né? E é com esse sentimento que eu peço à população de Mineiros mais um voto de confiança para que eu possa continuar trabalhando por nossa cidade com muito empenho, dedicação e verdade. 36456, deputada estadual Rosângela, outra vez.
1: A doutora Flávia está ligadinha, obrigado, estou ligadinha, citando aqui, né, o trabalho que você fez, né, está dizendo que a doutora Flávia... A seu agradecimento, pois realmente ela atendeu meus pleitos, está dizendo aqui a doutora Flávia.
0: Então, quando a gente respondeu de como que eu queria governar e como que eu iria exercer o meu mandato em relação à questão política. Quando eu estava secretária de saúde, a Flávia era uma vereadora que naquela ocasião não me apoiava politicamente. Certo. E todos as reivindicações que a população pedia a ela, o que ela está querendo dizer é isso, e que ela levava até a Secretaria de Saúde, eu imediatamente atendia, porque ela é uma representante do povo, então ela está trazendo uma demanda que é real, que é específica. Então a gente nunca teve problema de estar em diferentes partidos e estar fazendo trabalho, porque o que importa é a população.
1: Portanto, uma edição especial aqui do Sala do Povo, né? Lembrando que na próxima sexta-feira, dia 28 de agosto, será a vez da candidata Ana Paula Rezende. E no dia 4 de setembro, a gente fecha com o médico doutor Lorival Lobo. Em nome dos sócios proprietários da Rádio Eldorado, em nome também da diretora Cléia Gouveia, deputada Rosângela Rezende, nós agradecemos mais uma vez por você ter aceito o nosso convite e deixamos os microfones da emissora para suas considerações finais e a escolha da música.
0: A escolha da música?
1: É.
0: Então, a gente está entrando no mês de setembro e eu tenho uma música, mas está longe ainda, né?
1: Hoje é 21, 9 dias, né? Tá chegando aí também, em menos de 10 dias.
0: Tem uma música setembro que eu gosto muito, que é Sol de Primavera.
1: Sol de Primavera.
0: Não sei que dia que começa a nossa primavera, mas é isso. Eu queria usar esses microfones da Rádio Eldorado em agradecimento a todas as pessoas que acompanham o meu mandato. Queria dizer que, independente das diferenças que a gente tem de pensamento, de modos de vida, eu queria que vocês avaliassem o meu mandato e percebessem a importância, tentassem entender a importância de ter representação no Legislativo Goiano. Vocês sabem que as nossas distâncias impedem que a gente seja vista com as necessidades que a gente tem. Os recursos não chegam no interior goiano, repito muito isso, mas é porque eu presenciei e vi. Queria que vocês entendessem o quanto o meu trabalho foi significativo na questão da pavimentação das nossas GOs. Queria que vocês soubessem que não tive como impedir o fechamento do Samaritano, de resolver os problemas das UBSs, de resolver o problema da UPA, porque quando eu saí, eu deixei uma saúde estruturada e organizada, com o trabalhador da saúde sendo valorizado e valorado. E eu fico muito pesarosa de ver os servidores cansados, com a saúde mental prejudicada por pressão, por cobranças que não são próprias de um gestor público fazer na população. Queria aqui parabenizar a nossa cidade em nome das instituições, do comércio que é forte, dos produtores rurais que lutam dia a dia. Meus irmãos são produtores rurais, então eu sei da luta que eles vivem junto com todas as pessoas que fizeram Mineiros do tamanho que é. Mineiros hoje é referência no nosso estado de Goiás. Queria que vocês soubessem que eu lutei muito por essa questão Pensa bem, se a Rosângela é a deputada da saúde, minha pauta principal era a saúde, como que eu iria tanto fazer esse trabalho nas estradas? É porque a infraestrutura é muito importante para o crescimento econômico. Eu não sei se vocês viram, me acompanharam nas mídias sociais, eu fiz um vídeo lá na GO 194, as pessoas estão falando que eu não ajudei a GO 194. Eu não ajudei, não, porque quem faz é o Estado. Mas sabe quem abriu aquela estrada, implantou a GO 194? O ex-governador Genô Rezende, em 1994. Aí foram feitos 66 quilômetros, até no entroncamento que vira para Doverlândia. E aí o Marquinhos, meu irmão, foi lá comigo e ele falou assim que tem mais de 40 mil hectares, eu acho que é esse o número que o Marquinhos falou, lá daquele entroncamento para Portelândia. E do entroncamento para Ponte Branca, que são os 33 quilômetros que estão prestes a ser concluídos, que teve a nossa luta, não tem lavoura. Então você pensa, até onde a estrada vai, a produção vai ser escoada, a produção cresceu. Então, isso demonstra o tanto que a gente estava certo, que a gente precisava ter uma representação. A luta que eu fiz, assumindo desde o primeiro dia do meu mandato, a gente abriu a Frente Parlamentar de Infraestrutura e Logística, eu fui presidente e atuei fortemente em nome da Assembleia na organização do Fundeinfra, de onde iriam os recursos para serem implantados nas pavimentações das GOs, e com certeza a gente fez com que ficasse provisionado recursos para ligar com o Chapadão, que foi concluído agora a GO 306, a recuperação da 050, que sai do Estrela d'Alva e vai para Chapadão do Céu, a retomada dos mais 33 quilômetros para Caiapônia até o Córrego Danta, e a retomada da 194 para terminar até Ponte Branca, a recapeamento da 341 até o Morro Vermelho. Não sei se vocês sabem, foi um pedido do ex-deputado Agenor Rezende para o ex-governador Iris Rezende, que asfaltou até nossa tríplice fronteira, até o Parque Nacional das Emas, e agora vem em andamento a GO, que vai para Doverlândia, que vai para Baliza, e aí a gente tem que lutar ainda pela que liga a Santa Rita, passando ali por tanto de fazendas que tem quando a gente vira à esquerda ali do Bira, então que é a 461 sentido, fazer essa ponte da Cana Verde, tudo isso é recursos em GOs, não é obra do município, é obra do Estado. Ninguém vai ficar brigando, quem está lá em brigando por isso? A deputada Rosângela, a gente tem a força de votar o orçamento do Estado, a gente busca esse poder para fazer conquistar obras estruturantes da nossa cidade. Então, independente do que vocês acham da minha pessoa, acompanhem meu mandato e façam crítica do meu mandato. Então, é isso que eu desejo às pessoas que me acompanham, meu total respeito a todas as pessoas que vieram de fora e fazem compor essa estrutura forte que é o nosso município de Mineiros, em especial aos nordestinos, que são pessoas que eu prezo muito desde quando eu trabalhei lá por quase 4 anos na BRF. Eles fizeram a força motriz da indústria em Mineiros e depois da construção civil e agora nos diferentes ramos da cidade. Por isso a gente incentivou a cultura através das festas juninas. A gente tentou fazer um carnaval bem bacana. A gente teve problema para fazer o carnaval em Mineiros, mas isso é coisas que a gente não precisa publicizar tanto assim, mas vou continuar lutando para que a gente faça o fortalecimento das tradições nordestinas, das tradições das pessoas que vieram de fora, fortalecimento do nosso esporte, da nossa cultura. A gente levou muito instrumento musical para as igrejas, para que a gente pudesse fazer um trabalho mais de fé, né, para o fortalecimento da fé, que todas essas entidades, elas trabalham com pessoas, tanto na área social, quanto nas diferentes áreas de dar oportunidades para as pessoas. Por isso que a primeira pergunta que o Carlos André me fez foi: quais os principais problemas de Mineiros? Eu falei, cuidar das pessoas. E cuidar das pessoas de criança, jovem e adulto. E aqui eu também tenho esse compromisso, que é a questão com a pessoa idosa. E meu reconhecimento, e dizer que eu mandei emendas também para o abrigo Bezerra de Menezes, para o abrigo Bom Pastor, mas que a nossa população está envelhecendo e que políticas públicas em defesa da garantia das pessoas idosas têm que ser aprimoradas no nosso município, e eu estou pronta para fazê-los. Assim como fiz em outras cidades, que é um espaço dia para idoso, esse é um desejo. E aí eu falei que a gente tem que realizar, por isso que às vezes eu não vou dizer o como, porque eu quero realizar, não quero ficar sonhando coisas. Então, a gente vai arrumar parcerias para que a gente possa fazer um trabalho aí para estar fazendo da dignidade à pessoa idosa no nosso município. Então é isso, meu desejo é enorme de trabalho, Carlos André, a todos os ouvintes que estão me ouvindo e mineiros na região, de fazer com que a gente prospere cada vez mais, que a gente possa diminuir as iniquidades, as dificuldades das pessoas, das famílias, que a gente possa viver em uma sociedade cada vez mais harmônica, mais feliz, mais próspera. E é isso, e quero aqui convidar que vocês acompanhem o meu mandato, que visitem o nosso gabinete, que visitem o escritório político aqui em Mineiros, que a gente converse política. Estou sempre aberta, desde o início do meu mandato, minha vida pública. Eu não fecho as portas na Secretaria de Saúde. Se alguém falar que tinha porta fechada na minha sala, ela não era fechada, né? Lá na casa antiga do meu pai, na Praça Coronel Carris, número 20, é o escritório político, está sempre aberto e eu estou sempre à disposição da população, porque minha vida hoje é isso, essa vivência política para transformar a vida das pessoas, para transformar a sua vida através da política. Política, ela é muito discutida, às vezes as pessoas não desejam, estão descrentes da política, mas eu te garanto que a política dá uma boa política, transforma a vida das pessoas e não pode, de maneira alguma, afastar pessoas. Vamos torcer por um Brasil mais harmônico, né? Com menos divergências, de polarização. Precisamos pacificar para fazer um Brasil ser construído com mais força, com mais garra, com mais alegria. Então, meu desejo e meu pedido é isso. Vote Rosângela Rezende, número 36456, deputada outra vez. Me credencio aqui para ser a sua candidata à reeleição e lhe dizer que não é fácil para mim, para minha equipe, para minha família, para nossa cidade ocupar aquela cadeira da Assembleia. E caso a gente não consiga uma eleição, vocês vão perceber que Mineiros tem chance de ficar mais 20 anos sem um deputado. Haja visto os municípios da nossa região, vejam se eles têm deputado estadual. Então, já está aí, é uma cidade que já tinha muito mais representação. Então é isso, meu abraço, meu desejo de um ótimo final de semana, uma ótima festa na Exposição Agropecuária de Mineiros, que é a vocação da nossa região, e meu abraço carinhoso a todos vocês.
1: Muito bem, 12 horas 57 minutos e assim finalizamos, meio-dia 57, a entrevista primeira com a deputada candidata à reeleição, Rosângela Rezende. Repito, próxima sexta-feira, dia 28, será a vez da Ana Paula Rezende, a candidata a deputada estadual também aqui por Mineiros. E no dia 4 de setembro, a gente encerra uma série especial com o candidato, o doutor, o médico Lourival Lobo. A todos, uma boa tarde, um excelente final de semana. Música.

São 13 horas e 1 minuto, 13 e 1, e aqui é o Craquel, nesse tarde total aqui da 91,9, viu? Boa tarde pra você que tá em casa, boa tarde pra você que tá aí trabalhando, pra você que tá descansando. Hoje é sexta-feira, 21 de agosto de 2026, 28 graus nesse momento aqui em Mineiros, viu? Muito obrigado pela sua participação, muito obrigado pela sua audiência, você que acompanhou o Carlos André aí, mais a deputada Rosângela aqui num bate-papo maravilhoso, né? Maravilhoso esse bate-papo aqui. E você pode participar comigo também pelo 36720322, 36720322, pra gente poder fazer um programa maravilhoso, viu? Fazer um programa maravilhoso. Você vai comigo até as 15 horas, vai comigo até as 15 horas, tocando o melhor da música aqui brasileira, música sertaneja pra você, viu? Muito obrigado pela sua audiência, muito obrigado pela sua companhia, muito obrigado mesmo de coração.

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4: São 13 horas e 13 minutos, né? Você tá aqui, ó, no Tarde Total, gente. 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A gente começa bem essa tarde do Tarde Total aqui na 91,9 com eles, né? Bruno e Marrone chegando

o programa Tarde Total aqui da 91,9 nessa sexta-feira. Sextou, meu povo! Sextou e a gente aqui, olha, junto, eu te fazendo companhia e você me fazendo companhia até às 15 horas aqui pela 91,9, né? Aqui é o seu lugar, aqui é o lugar de ouvir música linda, o lugar de você ouvir música de qualidade. É aqui, ó, no Tarde Total da 91,9 nessa sexta-feira, 13 horas e 14 minutos. Ô, Borola, sua música, eu já deixei ela em...

0: 13h15.
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0: Olha, Anthony e Gabriel, essa música é linda, hein? Pinga boa.

0: presente, Leonardo. Obrigado, Léo. Que honra você ser nosso padrinho, empresário, estar aqui junto com a gente. Gente, é Leonardo.
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12: São 13 horas e 29 minutos.
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2: É, Rádio Eldorado 91,9, sempre ao seu lado, né? Sempre ao seu lado, né? Ontem eu dei uma passadinha pela Expo Mineiros, né? Muita gente, um showzaço do Mumuzinho, né? Muita gente. Show muito comentado hoje pela cidade, né? Espero que hoje também possa estar lotado lá, né? O parque de exposições. Que pena, né? Que a gente não viu um animal, um bicho, uma vaca, um cavalo. Mas tá sumido, né? Tá sumido. Mas quem sabe no próximo ano possa ter alguma exposição de animais, né? Exposições de animais, né? Pra gente poder dar uma passeada, né? Muitas crianças no parque, né? Quando tem esses animais, as crianças gostam, né? Que pena, esse ano não teve nenhum. São 13 horas e 43 minutos. Meu amigo Zé Elias tá aqui pra falar com a gente. Fala, Zé.
3: Aquela música do Carlos e Jader, Separados. Uma que era internacional e agora virou português.
2: Tá. Manda certo.
3: Manda aí pra todos os ouvintes aí, meu brother.
2: Tá certo. Muito obrigado, meu amigo Zé Elias.
3: Eu acho que
2: eu
3: errei com o nome do cantor aí.
2: Não, você acertou mesmo. Sem problema nenhum, meu amigo Zé Elias, né? Um abraço pra você, um abraço pra todo mundo aí de sua casa. Meu amigo Lindomar, né? O Homem Apaixonado. Tá querendo uma música de Eduardo Costa. Vou rodar pra você agorinha também. Meu amigo Lindomar, né? Começo aí com Carlos e Jader. Essa música é nova, hein? Lançamento aí. Aqui, pro meu amigo Zé Elias e pra toda a sua família.
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É, Carlos e Jader, sucesso novo aí na praça pra todo mundo. Sucesso novo de Carlos e Jader, né? Canta muito nesse pessoal, né? De Goiânia, já vi show deles pelo Brasil inteiro. Pelo Brasil inteiro, eles são um sucesso por onde passa, viu? Carlos e Jader, são 13h47. Agora o meu amigo Lindomar tá pedindo a música de Eduardo Costa. Tá aí pra você, ó. Essa fera também que já esteve aqui em Mineiros e poderia ter voltado esse ano aí, porque esse canta e esse toca em todas as rádios do Brasil, de norte a sul.

0: É, música linda aqui no Tarde Total, né? Que coisa boa, né? Só música linda pra você que tá em casa, pra você que tá na loja, nas lojas, pra você que está de férias. Você tá de férias, tá curtindo a 91,9? Que bom, hein? Que bom você fazendo companhia comigo aqui, com o Cracktel aqui na 91,9 até às 15 horas, viu? E você pode mandar o seu zap aí pelo 36720322. Olha, eu quero ouvir uma música que tá rodando aí agora, uma música nova que tá rodando aí. Eu rodo pra você aqui com o maior prazer. Muito obrigado pela sua audiência aqui em Mineiros, nas cidades vizinhas, nas regiões, aonde é que você estiver. Muito, mas muito obrigado pela sua audiência, né? Você ouviu Se Olhar Rapidão, Augusto e Rafael, que tá sucesso, estourado no país também. Por Onde Andei, Eduardo Costa, Mistérios, Calcinha Preta, ficou maravilhosa essa música com Calcinha Preta. Bonde das Boiadeiras, sabe quem canta? Ana Castela, rapaz, Ana Castela. Pink, dessa banda maravilhosa, Aerosmith. E Gostoso Sentimento, Cheiro da Maçã, com Gabi, Rafa e Leonardo. 55, meu povo.
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0: Outra música que está estourada aí, o Relógio Parado, com Diego e Arnaldo.

É a musa Shakira aqui no Tarde Total, estou aqui, né? A musa colombiana, né, rapaz? Coisa linda, essa mulher é linda, Shakira, 14 horas e 2 minutos.

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6: São 14 horas e 8 minutos.
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1: 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E bateu aquela fominha agora, hein, Denis? Eita, coisa boa é isso aí, hein? Na hora que sair daqui, a gente conversa de novo. 14h11.

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1: Olha, são 14 horas e 14 minutos. Newton Júnior veio aqui, rapaz, trazer bolo. A Flávia vai buscar uma coca. A coisa tá ficando boa aqui nessa.
2: Eu quero saber como é que faz pra deixar minha carteira recheada do jeito que a sua tá.
1: É que é recheada de nica.
2: De peixinho.
1: De peixinho, como diz meu amigo o Gugu. O Guguzinho falou que tem nica lá na carteira, né? É isso aí, olha. 14 horas e 14 minutos. Um abraço, Newton Júnior. Só pra engrandecer o nosso programa aqui. Essa é fera. Esse é de primeira linha, viu? Minha amiga Tânia Regina tá chegando, né? Boa tarde, né? Ótima sexta-feira pra todos nós, né? Só em casa curtindo a programação. A programação tá maravilhosa. Muito obrigado, minha querida. Muito obrigado mesmo, de coração, viu? Fico honrado de você estar participando com a gente aqui.

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0: É o som pesado dessa banda Scorpions, né? Raisins Rock, essa música é de 2010, sucesso até hoje pelo mundo inteiro. Essa banda pesadíssima chamada Scorpions, aqui ó, no Tarde Total. Pedido da minha amiga Tânia Regina, gosta de rock também, hein?
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São 14 horas e 28 minutos, 14 e 28, né? Você tá aqui no Tarde Total da 91,9. Deixa eu mandar um abraço especial, Sargento Onda. Um abraço especial pra minha querida Pablini também, né? Ô, Pablini, você é maravilhosa. Sargento Onda é maravilhoso também. Um abraço, Dona Maria. Um abraço, Dona Maria. Saudade da senhora, hein, Dona Maria? Saudade da senhora. Faz tempo que eu não vejo, né, a Dona Maria, né? Um beijo no coração da senhora. Olha, e tem um recado aqui, olha. 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

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Tarde total nessa sexta-feira. Sextou, gente, sextou. 21 de agosto de 2026. E eu tenho aqui, olha, Wesley, meu amigo Wesley Coquim. Estamos aqui na oficina ouvindo a programação maravilhosa. Muito obrigado, meu amigo Coquim. Muito obrigado mesmo de coração. Você é fera, um grande amigo. Meu amigo Carlinhos Elegância Presença, né? Presença tá falando, olha, tô abrindo essa primeira aqui, que agora que eu tô terminando os trabalhos, né? Finalizando os trabalhos aqui, daqui da tarefa do dia, e agora vou tomar uma pra relaxar, né? A musculatura. Faz bem, meu querido Carlinho, um abraço pra você. Logo, logo eu vou aí, hein? Logo, logo eu vou aí pra tomar com você, viu? É, e ele tá pedindo uma música de Raça Negra. Vou tocar pra você agorinha, Raça Negra. E também quem tá aqui lá da Portelândia, falar em Portelândia, um abraço pro pessoal da Portelândia, um abraço pro pessoal da Mitolândia, da Araguainha, Ponte Branca, Caiapônia, Perolândia, né? Aqui, ó, na Costa Rica, meu amigo Marquinho Furtado, no Taquari, meu amigo Valdivino, essa turma toda que nos escuta, né? Lá em Alto Araguaia, meu amigo Pé de Bolo e de Alfonso, né? Um abraço pra todos vocês. E aqui, você que tá em casa, que está na fazenda, que está nos sítios, saindo agora, né? Meu amigo Doni, Neto Avelino, indo pro rancho, muito boa tarde pra vocês. Que vocês possam ter um final de semana, assim, cheio das coisas boas, cheio de Deus em suas vidas. 14h31. É a música que o Dantinha pediu, Barões da Pisadinha. Tipo iFood.

a banda Raça Negra, né, aqui no Tarde Total. Quem pediu essa música foi meu amigo Carlinho Elegância Presença. Minha amiga Maria Aparecida, deixa eu te falar, o que nós sabemos aqui é que na entrada da exposição não irá pagar, né? Você deve pagar lá nos camarotes ou em outro lugar, mas na entrada o que nós sabemos é que não irá pagar, minha querida Maria Aparecida. Zezé e Luciano, né? Será que foi saudade? Elegância! É hoje, Elegância!

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Um abraço para todo mundo aí, hein? 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
0: Chegando agora, 14 horas e 46 minutos, Panda, porcelanato.

É, falar de namoro, pula, pula, pula fora, né? Pula fora com Murilo Ruf e Hugo e Guilherme, né? Sucesso, sucesso danado pelo país afora. Porcelanato com Panda, né? Panda também tá estourado, né, gente? Será que foi saudade com eles, né? Zezé e Luciano, Zezé de Camargo e Luciano. Cheia de manias, raça negra. Tipo iFood com Barões da Pisadinha. Raisin Rock com Scorpions. Texana 37 com Bruno e Barreto. Estou aqui com Shakira. E pra finalizar, Relógio Parado com Diego e Arnaldo, né? São 14 horas e 51 minutos, bem no finalzinho aqui do Tarde Total. Mais músicas pra você com eles, né? Fernando e Sorocaba. Fernando e Sorocaba, que, se eu não me engano, vai se apresentar hoje em Mineiros. Acho que é isso mesmo. Hoje em Mineiros, Fernando e Sorocaba lá na exposição. Tá aí, ó, eles cantando.

14:55, 14:55, né? Chega no final de mais um Tarde Total. Aqui, ó, nessa sexta-feira abençoada, 21 de agosto de 2026, 30 graus nesse momento. Que bom ter passado praticamente essa semana com você, né? Com cada um de você aí na sua casa, no seu serviço, aonde você se encontra, né? Você que tá de férias, você que tá precisando arrumar um serviço. Que bom você esteve comigo aqui quarta, quinta e sexta, né, gente? Que Deus possa te abençoar e possa te retribuir com muita saúde e com muita paz, né? Na segunda, se Deus quiser e Ele adquirir, né? A Fran estará aqui, ó, no comando do Tarde Total, como sempre, maravilhosa, levando o melhor da música pra você. E você, com ela aqui a partir de segunda-feira. Gente, um beijo no coração, muito obrigado. Muito obrigado, Deus, por mais uma oportunidade de estar trabalhando, de estar fazendo aquilo que a gente gosta, levando música, levando qualidade de vida pra você, aonde é que você esteja, viu? Beijo no coração, gente! Ótima sexta, ótimo sábado, ótimo domingo abençoado pra todo mundo. E só pra lembrar, hein? A 91,9 irá transmitir o jogo amanhã, a partir das 15 horas, lá do estádio Jonas Duarte, em Anápolis, ao vivo. Ao vivo, nós estaremos lá no gramado pra Mineiros e Grêmio Anápolis. Um beijo no coração. Natanzinho Lima, 25 milhões. É isso.

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1: Hoje, 20 de agosto, a Igreja Católica celebra a memória de São Bernardo, um homem apaixonado por Deus e por Nossa Senhora, marcado pelo amor à palavra, à oração contemplativa e pregação ardorosa do Evangelho. São João Paulo II citava a teologia de São Bernardo sobre a Virgem Maria, apontando o papel dela na salvação. Dentre seus escritos, destacamos esta oração: ó tu que te encontras longe da terra firme, à mercê dos vagalhões deste mundo, não desvies o olhar da luz deste astro se não quiseres naufragar. Se os ventos das tentações se levantarem, se te chocares contra os rochedos das tribulações, olha para a estrela, invoca Maria. Se te sentires arrastado pelas ondas do orgulho, da ambição, traição, do ciúme, olha para a estrela, invoca Maria. Se a raiva, a avareza ou os desejos impuros sacudirem o pequeno barco da tua alma, olha para Maria. Nos perigos, nas angústias, na dúvida, pensa em Maria, invoca Maria. Que ela não se afaste de tua boca, que ela não se afaste de teu coração. E para obter o socorro de sua intercessão, não esqueças de meditar o exemplo de sua vida. Entreguemo-nos a Maria, que nos ensina que, mesmo em meio às lutas do mundo, é possível manter o coração voltado para o essencial, o amor divino. Amém.
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3: Virgem Imaculada, minha Mãe Maria, eu renovo hoje e sempre a consagração de todo o meu ser, para que disponhais de mim para o bem de todos. Somente peço que eu possa, minha Rainha e Mãe da Igreja, cooperar fielmente com a vossa missão de construir o reino do vosso Filho Jesus no mundo. Para isso vos ofereço minhas orações, sacrifícios e ações. Ó Maria, concebida sem pecado, arrogai por nós que recorremos a vós, e por todos quantos não recorrem a vós, especialmente pelos inimigos da Santa Igreja, e por todos quantos são a vós recomendados. Pela intercessão da Virgem Imaculada, Nossa Mãe, abençoe-vos o Deus Todo-Poderoso, Pai, Filho e Espírito Santo. Amém.

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2: Estamos chegando para começar a festa sertaneja. É tarde de sexta-feira, 21 de agosto, ano 2026. Abrindo a porteira do seu coração, aumentando o volume do rádio para começar a partir de agora o programão mais sertanejão do Brasil. Tá começando com aquele boa tarde especial para você na querida cidade de Mineiros, para você nas cidades vizinhas, você nas fazendas, chácaras, sítios, para você acompanhando aí no rádio do seu carro, do seu caminhão, da sua máquina agrícola, pra você que tá ouvindo pela internet, através do nosso site, nosso aplicativo. Chegou o Entardecer no Sertão pela rádio que está sempre ao seu lado. É a 91,9 FM, a pioneira de Mineiros. Olha o programão Entardecer no Sertão por cá, diretamente do estúdio Helena Paniago. Gilmar Silva te fazendo companhia aí. Já te convocando para você participar do programa 36720322. Pode mandar abraço, pode mandar boa tarde, pode pedir modão. Se tiver programado aqui, a gente vai tocar. Tá? Pode ficar à vontade para você fazer a festa comigo aí no Entardecer no Sertão, na tarde de sexta-feira. Aí eu te pergunto: sextou com S de quê? E sexta-feira, meu filho.
3: Aô!
2: 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Bora começar com as modas mais chacoalhadas do Brasil.
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2: Arrepiando o sudoeste, meu filho.
4: Tudão.

Moda pra começar o entardecer no sertão, cantando pra gente bacana aí, foi o Zé Neto e o Cristiano. Eu te amo sexta-feira, também cantando por aqui o Leandro e Leonardo. Eu sou o desejo, você é paixão. Aí eu vou te contar, hein? Que mais? Guilherme Santiago, eu te amei. Eu sou gamado nela, foi o Adalberto e Adriano. Olha, daqui a pouco tem mais moda do Adalberto e Adriano, hein? Tem pedido aqui, pessoal participando. Já tem gente pedindo Adalberto e Adriano aqui. Vamos tocar mais uma do Adalberto e Adriano já já. Daqui a pouco tem mais modão no entardecer no sertão, programão mais sertanejão do Brasil.

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7: A hora certa, agora 15h25.
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0: Agora são 15 horas e 27 minutos. Estava dando uma olhadinha aqui. Vamos dar uma verificada aqui na previsão do tempo, rapaz. Pois é, previsão do tempo. Deu uma caidinha na temperatura, né, gente? Caiu uma temperatura um pouquinho. Eu tava olhando aqui, ó, o termômetro aqui no nosso player principal. Em Mineiros, segundo informações, marcando nesse momento aí 30 graus. Então caiu bastante a temperatura. Tava marcando aí 34. Rapaz, deixa eu dar uma olhada nessa situação aqui. Vai que tem uma previsão de chuva aí para esse final de semana, né? Vamos dar uma olhadinha aqui. Olha a temperatura, mínima 18, a máxima 30. A velocidade do vento em 8 km por hora. A sensação térmica aí de 24 graus. A probabilidade de chuva é de 0%. Então não tem chances de chuva para esse final de semana, não. A umidade relativa do ar variando entre 39% e 84%, né? Então já deu uma aumentada também na umidade do ar. Mas tem que tomar cuidado porque ainda tá quente, tem que tomar bastante água, né? Se atentar a essa situação aí. O sol nasceu hoje às 6 horas e 46 minutos e vai se pôr às 18 horas e 21 minutos. Informações aí do site Clima Tempo, aqui para Mineiros, para esta sexta-feira. Hoje é sexta-feira.
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0: Hoje são 21 de agosto. Vamos parabenizar esses meninos de aniversário. Meus parabéns! Olha, pra você que tá de aniversário hoje, feliz aniversário, muita saúde, muita paz, muitos anos de vida, tudo de bom pra você. E se for fazer aquele churrascão, já convida nós. Olha, tudo de bom pra você aí hoje e sempre, tá? Que Deus te guie aí no seu aniversário e todos os dias da sua vida. Parabéns aí pelo sua data tão feliz que é o seu aniversário. Vou mandar um abraço aqui também, ó, para o pessoal que tá participando aqui conosco. Deixa eu ver quem tá passando por aqui. Deixa eu mandar um boa tarde aqui, ó, para Arlete. Ela tá lá na cidade de Portelândia, tá pedindo aqui para ouvir uma moda. Deixa eu ver aqui, ela tá dizendo: Gilmacima, boa tarde, olha, tô por cá curtindo o programa, manda um abraço aí pra todos que estão curtindo o Entardecer no Sertão. Toca uma moda pra gente, dos meninos da cidade de Portelândia, o Adilton Nori e o Moisés. Oferece pra todos que estão na escuta, oferece também pra dona Geralda, né, que é a minha mãe. Então valeu, Arlete, abração pra você. Deixa eu aproveitar e já mandar um forte abraço também pra dona Ivone, pro Beira. Ah, tudo de bom pra vocês aí, obrigado pelo carinho da sintonia. Estão sempre curtindo o programa Entardecer no Sertão. Que mais? Deixa eu mandar aqui o boa tarde também do Márcio. O Márcio tá trabalhando, rapaz. Agora nessa Expo Mineiros, o negócio precisa de um motorista de aplicativo. O Márcio tá aí atento, ó. Meu motorista, não é isso, Márcio? Com todo conforto, responsabilidade, rapidez, né, Márcio? Abração pra você, obrigado aí pela carona, tamo junto. E sextou, ele tá por cá, tá on, ele tá dizendo que tá on, hein? Show de bola, abração. O Anderson, boa tarde, tudo bem? Ah, o Anderson aqui tá querendo ouvir música aqui do Adalberto Adriano, né? Ele tá dizendo que o Gilmar Silva, boa tarde, toca uma moda pra nós aí do Adalberto Adriano. Se possível, já toca Separação. Ó, acessa aí, pegou lá no fundão da discoteca, hein? Modão que toca no Entardecer no Sertão. Uou!

0: Começando o Sertão, agora são 15 horas e 45 minutos. 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

0: Entardecer no Sertão. E agora, hein? Vamos atender as participações, que o pessoal quer ouvir modão, né? O pessoal tá participando aqui, solicitando moda boa. E moda boa é aqui na 91,9 FM.
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0: É a rádio que está sempre ao seu lado, meu filho. Vamos aqui, mandar abraço. Deixa eu ver quem que tá passando por aqui, ó. Vou mandar um boa tarde pro Luiz Antônio. Luiz Antônio tá curtindo o programa lá no Jardim das Perubeiras. E ele tá dizendo, Gilmar Silva, vamos ouvir um Zezé de Camargo e Luciano? Bora! Qual vai ser, viu, o Luiz Antônio? Qual que vai ser a moda aí? Deixa eu ver aqui, o que ele tá falando? Já achei. Depois que você matar meu coração. Então tá bom, vamos ouvir essa moda já já. Abração, Luiz Antônio, obrigado pela participação. Mandar uma boa tarde também. O Adalberto, a Laísa, o Ezequiel, a Odália, a Manuela, estão na fazenda região da Panela. Abração aí, tudo de bom, excelente sexta-feira. Que mais? Agora vamos lá no Tocantins. Vamos lá no Tocantins. Tá todo mundo ouvindo a 91,9 FM.
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0: Deixa eu falar lá no Tocantins, ó. Deixa eu ver quem que tá participando. A Liliane, lá no Tocantins. Boa tarde.
2: Boa tarde, Gilmar. Como é que está por aí, mineiros? É a Leidiane aqui de Guaraí. Aqui tá quente, tá 36 graus, 37. Eu queria pedir uma música pra minha mãe Antônia, pra Carolina. Amado Batista, o ônibus. Pra minha mãe aí, e Cailane, todo mundo que está ouvindo.
0: Maravilha! Tô vendo? Tô falando. Lá no Tocantins e tá quente lá, 36 graus nesse momento, rapaz. Oliviano, obrigado pela sua participação. Tudo de bom pra você, tá? Pra sua família também. Vamos procurar essa moda aqui do Amado Batista, o ônibus. Bacana. E agora, hino do Tocantins, vamos pegar lá pro Mato Grosso. Vamos lá no Mato Grosso agora. Deixa eu falar lá na... Aonde que é? Em Querência? Quem tá por lá? Ou não é Querência? Deixa eu ver onde que é. É o Wander Barbosa tá pedindo pra ouvir moda bacana no Entardecer no Sertão. Ô Wander, e o calor por aí? Já deu amenizada? E a turma aí, tá animada pra trabalhar na sexta-feira? Fala comigo.
3: Ô Gilmar Silva, como é que você tá? Tudo na paz de Deus, tudo tranquilo. Que nós estamos aqui grudados ainda na sombra, tá vendo? Solão quente pra lá, mas que tá na sombra. Eu mais o companheiro aqui, nós estamos grudados. Escutando os modos apaixonados que você passa pra nós aí, né? Isso é bom demais, meu rei. Deixa eu te falar. Hoje eu queria que você passasse pra mim aí aquela música de Léo Magalhães, Diz Pra Mim. Eu acho que o nome dela é esse aí.
0: Sim.
3: Você conhece ela, com certeza, né? Você é o cara. E tamo aqui, Mato Grossão, escutando pela internet o programa melhor das tardes do Brasil, Entardecer no Sertão. E com o meu locutor favorito, Gilmar Silva, a máquina do rádio. Aquele abraço, meu rei. Passa essa música aí, oferece aí pro pessoal do grupo, a gente não pode esquecer, né? Edson Petrolino tá sempre escutando aí também o programa à tarde. E, pô, amiguinha, que eu considero demais, dona Regina Linda, ela sempre tá te ouvindo aí, meu rei.
0: Opa, maravilha, abração, dona Regina, a toda essa turma aí, obrigado, Ander, bom trabalho pra vocês aí, bom final de semana que tá chegando aí, ó, pra trazer o Léo Magalhães,

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0: Entardecer no Sertão. Aí é moda? Não. O que, que é? É modão, meu filho. Os modões mais apaixonados do Brasil tocando aqui no Entardecer no Sertão pela sua 91,9 FM.
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0: A rádio que está sempre ao seu lado desde 1979.
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2: Gilmão, manda
0: taca-lhe pau
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0: Taca-lhe pau, moeda.
2: Taca-lhe pau.
0: Aí sim, tamo junto, hein? Vamos falar. Ah, mas de novo, taca-lhe pau, moeda.
2: Taca-lhe pau.
0: Quem passou aí cantando, hein? Foi o Chico Rei Paraná, Minha Chance, Minha Sorte. Depois que você matar meu coração, Zezé de Camargo e Luciano. O ônibus foi o Amado Batista, Diz Pra Mim. E Fonte de Desejos foi um pupurri com Léo Magalhães. E daqui a pouco tem mais moda, o seguro aí.
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0: acontecendo no sertão. Agora são 16 horas e 31 minutos. 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
0: Manda um abraço aqui pra Cida. Cida participando conosco, pedindo pra ouvir modão. Ô Cida, como é que tá por aí? Tudo bem? Boa tarde.
2: Boa tarde, Marcilva. Quero oferecer essa música pra minha filha Sulênia, minha filha Juliana, meu genro Fábio, minha neta Vitória, a minha prima Judete, para Fátima do Novo Horizonte, o Lúcio Tropeiro, minha amiga Michele e para todos que gostaram da música. Amor de um Violeiro com Eduardo Costa. E muito obrigado, um ótimo final de semana para vocês.

0: Açougue Betel, tamo junto. O cowboy vai te pegar. Toca essa moda já já, hein? Deixa eu ver quem mais. Quem mais tá curtindo o programa Entardecer no Sertão? Vou falar aqui com o Divino. Ô Divino, você tá na escuta, Divino? Fala comigo aí, câmbia.
1: Boa tarde, Marcilva. Tudo bem? Hoje, Marcilva, por gentileza, passa a música do Tadeu Sampaio, Paixão por Vida, por gentileza, tá bom? E muito obrigado, tchau, tchau.
0: Valeu, Divino! Paixão Proibida do Teodoro Sampaio. Vamos procurar essa moda também. Tem mais gente chegando aqui participando. Deixa eu ver quem tá passando por aqui. Eu vou dar uma boa tarde aqui pro... o nosso amigo Carris. Alô, Carris, você tá na escuta, Carris? Fala comigo aí.
2: Ô, Presença, filho do grande. Presença, eu quero que você manda um modão pra nós aí. As águas do São Francisco estavam por cima da ponte. Ei, Presença, eu quero oferecer ela pro meu amigo Turco ali na Braspuma, breguinha aqui do Salão, Florzal, Ceará da Rodoviária. E todos os ouvintes da melhor. Deixa cair, Presença, tamo junto.

0: Rio Negro e Salimões, o cowboy vai te pegar. Quem mais? Teodoro Sampaio, Paixão Proibida, O Jeito do Meu Bem, Ginigeno, As Águas do São Francisco estava. César e Paulinho cantou essa pedrada aí, essa predada aí, foi? Só moda, hein? Só moda, hein? Vamos falar agora do quê? Do Artix? Põe aí negócio pra nós, filho.
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5: Hora certa, agora 17:28.
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3: 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Agora são 17 horas e 33 minutos. Ótima tarde pra você de sexta-feira. A sexta-feira chegou aí na sua casa, meu filho. Pois é, aqui na rádio chegou. E tá chovendo aí ou não, hein?
4: Tá chovendo aí, aqui tá chovendo.
3: Não, não tá chovendo aqui.
4: Aqui choveu e relampagou.
3: Ah, duvido, hein?
4: Aqui tá chovendo e relampagou.
3: Mas moço, mas será que tá chovendo mesmo?
4: Tá chovendo, eu tô fora. Dentro de casa tá tudo seco ainda, por enquanto.
3: Bom, vocês estão falando, então tá bom. Eu só sei que aqui tá quente. Aqui em Mineiros tá quente. Temperatura marcando 31 graus. Sexta-feira, calorenta. Mas tomara, né, que a chuva venha aí pra dar uma refrescada. Porque chegou na época mesmo do calor, né, gente? Tem que ter paciência, tudo no tempo de Deus. Vamos mandar um abraço, pessoal, que tá participando. Bora! Deixa eu mandar uma boa tarde aqui, ó. É, curtindo o programa, deixa eu falar com a Valdereza. Valdereza que tá pedindo pra ouvir uma moda do De Paulo e Paulino. Ô, Valdereza, como é que tá? Tudo bem?
5: Tarde, Marcila.
3: Tudo bem, Valdereza? Vim falar que você tá com dó no pé e na canela, porque mandou na mesa, é verdade?
5: Como é que você tá, menino? Cadê a chuva, Gilmar? Nada, né, Gilmar?
3: Nada.
5: É a Valdereza aqui no Solar Betel. Gilmar, eu queria que você passasse aquela música de Paulo e Paulina, Águas de Minha Saudade.
3: Ah.
5: para mim curtir e oferecer para minha amiga Nita lá no 31 de outubro, o meu amigo Zé lá na fazenda Bonaminha, para minha amiga Eda na Charreca da Natureza, para minha amiga Zuleide aqui no setor Leontino, para minha amiga Arleta Anos Oliveira Martins, e enfim, para todas as minhas amigas que estiveram na escuta, meus amigos, é muitos, né, Gilmar? Se for falar o nome de todos os amigos e amigas, uma tarde é pouca. Um abraço. Bom final de semana para você.
3: Valeu, obrigado para você também, Valdreza. Vou mandar uma boa tarde também aqui, ó, acompanhando o programa. Deixa eu mandar uma boa tarde pra Dona Nália, que tá curtindo o Entardecer no Sertão. Ô, Dona Nália, como é que tá por aí? Tudo bem? Dona Nália tá pedindo uma moda bacana aqui. Dona Nália, o nome dessa moda é... Deixa eu ver aqui. Os homens não devem chorar. Os homens não devem chorar é o nome dessa moda. Ah, o nome aqui, ó, Dona Nália, quem canta essa música aqui que a gente tem no momento, olha, tem Dulce Liema, tem Barros de Alencar, tem também o Biá e Dino Franco e o Mococa e Paraíso. Nós vamos tocar agora com Dulce Liema, tá bom, Dona Nália? Ela tá oferecendo para todos os amigos, todos os irmãos, a todos que estão curtindo o Entardecer no Sertão. Abração, Dona Nália, abração, seu Mário. Obrigado pelo carinho da sintonia. Esse modão bacana, hein? Os homens não devem chorar. Dois cinemas, já já, hein? Deixa eu mandar uma boa tarde também aqui curtindo o programa. É, quem mais tá passando por aqui? Deixa eu mandar uma boa tarde pro... É, quem, gente? Deixa eu ver aqui. Ô, Gilmar Silva, boa tarde. Gilmar Silva, aqui é o... Delmiro, alô Delmiro, como é que você tá? Ótima tarde pra você, tudo de bom. Delmiro, se a moda tiver aqui, vamos tocar sim, viu? Obrigado pela sua participação. Tem mais gente passando por aqui. Gilmar Silva, boa tarde. É, meu amigo Gilmar Silva, tô aqui no Betel, hein? Tô limpando casa e ouvindo o programa. E quero ouvir uma moda aí do Mato Grosso e Matias. É... Tá oferecendo pra quem, hein? Tá oferecendo pros pais, né? O Egídio, a dona Sirlene, lá no sítio São Sebastião. Estão tirando leite agora, né? E ouvindo o programa. Ô, maravilha! Ô, Ana Paula, abração pra você, Ana Paula. Obrigado pela sua participação. Uma boa limpada de casa aí, viu? Que esse calorão, a água ajuda a refrescar, né, Ana Paula? É, abração pro senhor Egídio e a dona Sirlene, lá no sítio São Sebastião. Tá tirando leite, hein? Rapaz, no calorão desse, o leite já sai, já é queijo, já, hein? Se não... Abração, tudo de bom. Deixa eu ver quem mais. É, tem mais gente passando por aqui pedindo moda. Deixa eu mandar uma boa tarde aqui pra Leila. Ô Leila, tudo bem com você, Leila? Fala comigo, boa tarde.
6: Oi, Gilmar. Boa tarde. Aqui é a Leila, aqui do setor Iores. Gostaria de ouvir a música com as Irmãs Freitas, Casa da Saudade. E se não tiver, pode colocar outra.
3: Combinado, Leila. Ô, Leila, essa aí eu não consegui encontrar, mas vamos tocar outra então com as Irmãs Freitas, tá? Obrigado aí pela sua participação, excelente finalzinho de tarde, sexta-feira. Trazer aí as Irmãs Freitas, modão e distante do meu bem. É moda que toca no Entardecer no Sertão, meu filho!

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1: Muito bem, entendeu no sertão. 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
1: Boa noite, amigos ouvintes da Rádio Eldorado. São 18 horas, momento da Ave Maria. Pedimos licença para entrar no recinto do seu lar, do seu estabelecimento comercial, no seu carro, na sua fazenda, pela internet, onde você estiver, para orarmos juntos, agradecendo ao Senhor por mais um dia que termina. Hoje vamos refletir sobre o Evangelho de Mateus, capítulo 22, versículos 34 a 40. Naquele tempo, os fariseus ouviram dizer que Jesus tinha feito calar os saduceus. Então eles se reuniram em grupo e um deles perguntou a Jesus para experimentá-lo: Mestre, qual é o maior mandamento da lei? Jesus respondeu: Amarás o Senhor teu Deus de todo o teu coração, com toda a tua alma e todo o teu entendimento. Esse é o maior e o primeiro mandamento. O segundo é semelhante a esse: Amarás ao teu próximo como a ti mesmo. Toda a lei e os profetas dependem desses dois mandamentos. Palavra da salvação, glória a vós, Senhor.
2: O anjo do Senhor anunciou a Maria e ela concebeu do Espírito Santo. Ave Maria, cheia de graça, o Senhor é convosco. Bendita sois vós entre as mulheres, bendito é o fruto do vosso ventre, Jesus. Santa Maria, Mãe de Deus, rogai por nós, pecadores, agora e na hora de nossa morte. Amém. Eis aqui a serva do Senhor, faça-se em mim segundo a vossa palavra. Ave Maria, cheia de graça, o Senhor é convosco. Bendita sois vós entre as mulheres, bendito é o fruto do vosso ventre, Jesus. Santa Maria, Mãe de Deus, rogai por nós, pecadores, agora e na hora de nossa morte. Amém. E o Verbo se fez carne e habitou entre nós. Ave Maria, cheia de graça, o Senhor é convosco. Bendita sois vós entre as mulheres, bendito é o fruto do vosso ventre, Jesus. Santa Maria, Mãe de Deus, rogai por nós, pecadores, agora e na hora de nossa morte. Amém. Rogai por nós, Santa Mãe de Deus, para que sejamos dignos das promessas de Cristo para sempre. Oremos. Infundi, Senhor, nós vos rogamos, a vossa graça em nossos corações, para que nós, conhecendo pela anunciação do anjo a encarnação de Jesus Cristo, vosso Filho, por sua paixão e morte de cruz, cheguemos à glória da ressurreição. Pelo mesmo Cristo, nosso Senhor. Amém.

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9: Hora certa, agora 18:09.
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1: Programão Entardecer no Sertão, vamos trazer aqui agora os oferecimentos do programa. 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
1: Opa, vamos mandar abraço, pessoal, curtindo o programa. Bora lá. Vamos mandar aqui um boa noite para o Anair Rodrigues. O Anair, como é que você tá, o Anair? Ela tá dizendo, Gilmar Silva, quero ouvir uma moda aí. Fui eu com César e Paulinho, quero oferecer para todos aqui, após a ponte do João Avelino, quero oferecer para o meu esposo Edinaldo, os meus filhos, a Isabela Cristina, o Guilherme, o Gabriel Isaac e também para todos que estiveram ouvindo a Rádio Eldorado. Obrigada, e aqui é o Anair Rodrigues. Bacana, show de bola, abração pra você, o Anair e toda a sua família. Também quem curte o programa aqui, te manda um abraço pro Cláudio. Ô Cláudio, como é que você tá? Fala comigo.
2: Fala, Gilmar Silva, tudo bem? Boa noite.
1: Tudo jóia?
2: Quero ver, por gentileza, milionário José Rico, a carta. Solta a venda, simbora, boa noite, sucesso. A pioneira da cidade, 91,9. Obrigado, tchau.
1: Modão, a carta. Estou escrevendo essa carta meio... Vamos tocar aqui também uma moda pro nosso amigo Emanuel, que tá curtindo o programa. Emanuel, como é que você tá? Fala comigo.
3: Oi, boa tarde. A música é de Itairano, Cigano, entendeu? Não é de Leonardo, não. Itairano, Cigano. Tá falando aqui o Emanuel de Almerinda.
1: Valeu, abração, Emanuel! Alô, setor Almerinda. Obrigado pela sua participação, Emanuel. Emanuel, não tem, agora no momento aqui, eu não vou ter o Tairone, tá? Mas eu vou trazer o Cauã Cigano. Modão apaixonado esse, eu vou te contar, viu? Ele canta com a maior paixão do universo.

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3: Obrigado,
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0: Engrandecendo o Sertão. Agora são 18 horas e 51 minutos. Vou mandar um abraço pro pessoal participando aqui, ó. Deixa eu mandar aqui. Boa noite pro Claudeir. Ô, Claudeir Pina. Ô, Claudeir, como é que você tá? Boa noite. Obrigado aí pelo carinho da sintonia. As modas do programa. Entardecendo o Sertão. Fala comigo.
1: Boa noite, meu parceiro Gilmar. Queria ouvir uma música aí com o Tião Carreiro. Encanto da Natureza, oferecer para toda a minha família, para vocês todos aí da rádio e para todos que gostarem da música. Tchau e obrigado.
0: Opa, valeu. Ó, e o Cocá tá lá no fundo. Tô flaco, tô flaco, tô flaco. Aí sim, hein? Abração, Claudeir. Deixa eu ver o que mais aqui. O senhor João Farofa também tá curtindo o programa, pedindo para ouvir modão. Fala comigo, senhor João Farofa.
2: Ô, Gilmar Silva, estamos aqui ouvindo o seu programa. Passa o modão para nós aqui da Fazenda Invernada, para todos que estiver ouvindo o programa. E gostar da modona aí. Peão Carreiro e Paranaense.
3: Goiânia.
2: Goiânia e Paranaense. É, Soldado Carro de Boi. Valeu, Gilmar. Um abração pra vocês aí. Fica com Deus.

finalzinho do Entardecer no Sertão. Na sequência tem o programa Rancho Sertanejo com Luiz Carlos Lico. Agradecendo pelo carinho da sintonia, pelas participações. E amanhã estarei de volta, assim se Deus permitir, a partir das 15 horas. Com mais um Entardecer no Sertão, eu te espero. Pra você, excelente noite, sexta-feira. Fique com Deus. Tchau!

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1: Abre as portas do Rancho Sertanejo nessa sexta-feira, 21 de agosto de 2026, 29 graus, marcando os termômetros aqui da nossa querida Mineiros, 19 horas e 1 minuto, para você que ficou aí na boa companhia de Gilmar Silva, no Entardecer no Sertão, agora é aqui comigo, Luiz Carlos Lico, comunicando com você aqui do estúdio Helena Paniago, para você que está aí no sítio, na chácara, nos assentamentos, aí nas fazendas, que você terminou a lida do dia, puxa o banquinho aí, liga o radinho e vem ouvir aí o programa Rancho Sertanejo com Luiz Carlos Lico. Para você que tá trafegando na 364, na Geoc Clus, o nosso município, um abraço para você, boa noite, que você tenha uma noite abençoada, que Deus te leve em paz e segurança até o seu destino. Vamos com a mensagem da noite. Talvez você esteja esperando algumas coisas que se resolverem para finalmente sentir paz, mas a paz de Deus não precisa esperar o problema acabar. Ela chega quando o coração entende que não precisa carregar tudo sozinho. Entrega ao Senhor aquilo que tem tirado o seu sono e descanse, mesmo quando você não tem o controle. Deus continua tendo. Essa é a mensagem do Luiz Carlos Lick, também aqui do Rancho Sertanejo.

É o ranço sertanejo de todos os dias. Hoje é sexta-feira, vamos até as 21 horas levando a boa música aí até você. Ô Wilson Silva Pina, agora eu te atento, tá bom? Um abraço aí pra você. Quem tá pedindo duelo de amor, Tião Carreiro e Pardinho, é Ariovaldo Fernando da Silva, o Fiel, um abraço pra você. Também aí pra Sandra, é também pra Eduarda, o Ian, o Daniel e também a Paola. Vamos de música, duelo de amor, Tião Carreiro e Pardinho lá pro Fiel. Boa noite.

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1: Agora 19h11, 19h11, agora quero mandar um abraço, um boa noite pra Lindaura. Ô Lindaura, boa noite, como tá? Obrigado pela sintonia, pela audiência. Agora vamos ter a corredeira, falar com o Wilson. Ô Wilson, boa noite, e aí, tudo na paz por aí? Lico, tô aqui no Eldorado, hoje eu quero uma de Thales e Thiago, tô por cá na corredeira, está com você, manda aí pro Borolo. Ô Borolo, um abração pra você, tá mandando essa música aí pra você, a música de Thales e Thiago é Sofro Sem Ela.
0: Música boa você

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3: Entre uma moda e outra, a gente segue por aqui, no embalo do Rancho Sertanejo.
4: É, seguimos no embalo do Rancho Sertanejo nessa sexta-feira, 21 de agosto, 19h22. Já acabou a noite. E aí, Jacá, fala comigo, como é que tá as coisas por aí?
5: Boa noite, Lincoln.
4: Noite.
5: Tudo jóia,
4: Lincoln? Jóia.
5: Tá tudo bom, tudo na paz, a graças paz. A Deus. Você também tá bom, né?
4: Opa.
5: Trabalhando tá bom, né?
4: Tá ótimo.
5: Ô, manda uma modona pra nós aqui no Iores. Caça uma bem boa aí de Silveira e Silveirinha, né? Uma bem boa mesmo, deixar pra você escolher aí.
4: Certo.
5: Né? Mandar aqui pra dona Laudir, né? O Gesmar, lá no Morro Vermelho, a todos da Fazenda HP, a Marildim, o Papito, o Quinzinho, o Elvio, né? O seu Demir, mas a esposa dele, ali no Rancho São Jorge, todo dia tá ouvindo nós lá, né? O de Assis. Rapaz do céu, deixa eu falar para você, eu tava saindo ali da casa ali do biscoito, adivinha que passou lá e buzinou para mim.
4: Quem?
5: O Craquetel.
4: Oh.
5: Moço, homem de parar para nós comer um pão de queijo, passou direto, só buzinou e
4: tchau.
5: Subiu, só deu um grito nele e ele subiu.
4: Tá certo.
5: O pão de queijo da hora, rapaz,
4: pois
5: ele perdeu, viu?
4: Ixi.
5: Da hora mesmo. Pois é, meu amigo, pra esse povão nosso aí, viu?
4: Tá certo.
5: A todos que gostaram da música, um abraço, Lincoln, fica com Deus.
4: Amém.
5: 3-0 amanhã, viu?
4: Show!
5: Falou, meu amigo, fica
4: aí,
5: com Deus.
4: Fica com Deus também, é show de bola, né? E a 91 vai narrar tudo aí pra você, né? Trazer lá direto de Anápolis, né? Mineiros e Grêmio Anápolis, né? Tomara que o nosso Mineiros ganhe lá de 1-0, 2-0, 3-0, qualquer resultado pra mim tá bom. Gesmar, um abraço. Ô, Gesmar não, é Jacá.

0: Um abraço aí pra dona Laudinho, Gesmar lá nas fazendas HP, todos de lá que tá ouvindo, né? O Amarildinho, o Papito, o Quinzinho, o Elvio. Ei, seu Demir, um abraço aí pro senhor. Boa noite pra esposa do senhor aí no rancho, aí no rancho São Jorge, né? E também o de Assis, a Cidinha. Vamos que vamos de música. Agorinha cheguei pra você, Berrante de Ouro, Silveira e Barrinha. Agora vamos falar com Claudei Pina. Claudei Pina ali da fazenda Nossa Senhora Aparecida. Fala comigo, boa noite.
1: Boa noite, meu amigo Luiz Carlinhos. Aqui é o Claudei Pina, na fazenda Nossa Senhora Aparecida, aqui no Ribeirão de Ferro. Queria ouvir um modão aí do Renan e Raí, tá difícil de voltar, e oferecer pra minha esposa Silvana, meu filho Mike e Micael e meus três netos, Estauane, João Pedro e João Lucas, e para o primão Borolo, e para todo que gosta da música, e para todos da rádio. Ei, Lico, eu gosto muito da sua mensagem, mas essa de hoje tocou mais. Uma mensagem bonita.
0: Obrigado.
1: E dá-lhe Mecão.
0: E dá-lhe Mecão.
1: A nossa primeira vitória. É 3-1 amanhã.
0: 3-1.
1: Tchau e obrigado.
0: Claudei, um abraço. Obrigado. Obrigado, né? Que bom que você gostou da mensagem, né? Sempre a gente tá aqui querendo levar alguma coisa aí pra tocar aí o coração das pessoas, né? É um pouquinho, né? Um pouquinho de mim aí pra vocês. Obrigado pela sintonia e pela audiência. Então agora cheguei pra você, Renan e Raí. Agora eu vou falar com o Dantinho na cidade de Portelândia. Boa noite, meu amigo. Manda um alô aí pra todos os ouvintes da 91,9. E a música... O Dantinho aí, a música é com Renan e Raí. Eu vou escolher... Encontros Imperfeitos, pode ser essa? E lá pro Claudei, tá difícil de voltar, Renan e Raí. E lá pro Jacá, Berrante de Ouro, Silveira e Barrinha. Boa noite!

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1: Agora 19:37, você tá na pioneira, a pioneira da cidade, a rádio, rádio 91,9, rádio Eldorado, sempre ao seu lado. Ô, Valdevino Nogueira, um abraço para você, fala comigo, boa noite.
2: Boa noite, Carlinhos, boa noite a todos os ouvintes da pioneira de Mineiros, boa noite a todos aí da rádio, todos os ouvintes, né? Sextou, né? Mais um final de semana. Ô, Caslenk, que é Valdevino Nogueira, Tampucá, bairro 31 de outubro. Gostaria de estar ouvindo aí uma música do Bruno Marrone, Dormir na Praça. E desde já uma ótima noite para você e todos os ouvintes. Excelente final de semana a todos. Tchau, obrigado.
1: Valdevino Nogueira, boa noite. E aí, tudo na paz por aí? Tô um abraço aí pra todos aí do 31 de outubro. Agora eu cheguei pra você, tá bom, meu querido? Um abraço pra você. Agora eu vou falar com José Carlos. Eu conheci Carlinhos Elegância. Esse é das antigas. Um abraço pra você, meu amigo. Boa noite. Fala comigo. E aí, como é que tá? Relaxando a moscula? Fala comigo.
3: Boa noite, meu amigo Licão.
1: Noite.
3: Amigo Rei.
1: Eita.
3: Migão.
1: Opa.
3: Estamos aqui na porta de casa aqui tomando uma pra relaxar a musculatura. Tô com os meus amigos aqui, o Jesus, meu vô Lantão, Elegância, o Esther, das, Doutor Celular e Jesus da Relojoeiro, Orives. Você conhece mais, né?
1: Isso.
3: Toca pra nós aí, Milionários é Rico. Dê uma olhada. Falou, Licão, um abraço, meu amigo, fica com Deus.
1: Amém. Opa, fica com Deus também. Ô, Carlinhos, um abração pra você, obrigado pela sintonia, pela audiência, tomando um aí na porta de casa, é muito bom, né, pra relaxar a musculatura, isso é legal. Ô, Jesus, um abraço aí pra você, pro Essa, pra essa galera toda. Agora chega essa música aí pra você. Batistinha, boa noite, tudo bem, Batistinha? Esse menino corre muito, hein? Corre demais esse Batistinha, um abraço pra você, boa noite, obrigado pela sintonia. Cida, boa noite, Cida.
4: Boa noite, Luiz Carlos Nico. Quero oferecer essa música, Tonzinho, meu irmão, Zé Cachucho, meu irmão, Madalena, minha irmã, Fátima do Novo Horizonte, para o Lúcio Tropeiro, para a Gláucia, para o Tonho do Carvão, Hélio do Carvão, para o Negão da Horta e para todos que gostaram da música. A Mão do Tempo, com Tião Carreira e Pardinho. Muito obrigado. Um ótimo final de semana para você.
1: Ótimo final de semana pra você também, Cida. Obrigado pela sintonia, pela audiência. Um abração lá pro seu Tonzinho, lá na Correteira. Lá pro Zé Cachucha, Madalena, Fátima. Ô, Fátima! Pro Lúcio Tropeiro, pra Gláucia. Pro Tonho, o Hélio lá do Carvão. E também o Negão lá da Horta. Aquele abraço. Vamos de música. A música não pode parar aqui no Rancho Sertanejo. Dormir na Praça, Bruno e Marrone. Lá pro Valdevino e lá pro Carlinhos Elegância. Lenha Molhada, Milionário José Rico. A Mão do Tempo, Tião Carreira e Pardinho lá pra Cida. Boa noite!

Agora 19:50, 19:50. Agora vamos até ali o setor Boa Vista, lá no Alto da Colina, falar com Edmilson Santos. Boa noite, Luiz Carlos. Quero ouvir a música de Renan e Raí Quando Resolver Voltar. Ofereço para todos os ouvintes desse lindo e maravilhoso programa. Olha, muito obrigado, Edmilson. E para você, meu amigo, bom final de semana. Para você também, meu amigo, bom final de semana para você, Edmilson Santos. Obrigado pela sintonia e pela audiência. Muito obrigado por estar sempre ajudando a fazer o Rancho Sertanejo. Então, para você, vai Renan e Raí Quando Resolver Voltar. Boa noite.

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1: Agora 19 horas e 55 minutos. Aqui é o Rancho Sertanejo. Vamos até as 21 horas aí, levando a boa música aí até você. E aí, Borolo, boa noite, fala comigo.
2: Boa noite, boa noite, boa noite, boa noite. Link, manda uma musiquinha pra nós do Paulo Sérgio aí, meu filho. Desiludido. Aí você manda pra essa turmona aqui do Mutirão 4, do Divino Espírito Santo, Setor Oeste, Casinha Amarela, lá pro Tanin, Nossa Senhora Aparecida, todo mundo, meu filho. Pro Claudeí Pina, Tebaldo, que tira leite na geladeira. Lá pro Gilberto, lá no Buriti Torto. Certo? Manda pra nós aí.
1: Eita, nós! Você esqueceu do Pudico hoje, rapaz. O Pudico vai acabar com você. Tá bom, Borolo? Obrigado pela sintonia, pela audiência. Um abraço lá pro Claudio Pina, Teobaldo, né? Que tá tirando aquele leite todo dia da geladeira. E Gilberto tá do Buriti Torto. E pra todos os bairros que você falou aí. Um abraço, obrigado pela sintonia, pela audiência. Desiludido, Paulo Sérgio Bonoso.
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2: Agora 19:59, 19:59. Lindomar Oliveira, o mais apaixonado do setor Curuvinel, apaixonado e feliz, esse é Lindomar Oliveira, que quer ouvir, é ouvir mais que pai e filho, é com Rick Renner. Ô, Lindomar, um abraço pra você, obrigado pela sintonia e pela audiência, vai pra você aí, Rick Renner, mais que pai e filho.
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0: Agora 20:03, 20:03. 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
0: Você tá no Rancho Sertanejo, meu, seu, nosso rancho, o nosso programa de todos os dias. Queria mandar um abraço agora a quem tá nos aplicativos. 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Vamos de música. A música no rancho não pode parar. É, vai chegando aqui, estacionando pra cantar bonito pra vocês, Chico Rei Paraná, Primavera de Amor. Música.

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2: Agora 20:09, 20:09 aqui na Pioneira, a Pioneira de 1º de outubro de 79, sempre a seu lado, 20:09. Ei, Borolo, fala com nós de novo.
3: Boa noite, boa noite, boa noite. Liga eu de novo, meu filho, ó. Amado Batista agora, não consigo te esquecer. Manda ela pra todo mundo aí, aqui é a turma do Mutirão 4. Lá pra turma do Taninho, Divino Espírito Santo, Setor Oeste, Casinha Amarela, Gilberto no Buriti Torto, Claudeir, Pina, Tebaldo na geladeira, tirando leite, né? E o... Deixa eu ver aqui, peraí. O Pudiquim, meu filho,
2: tá, tava esquecendo
3: o Pudiquim, mas o Beto também tá te escutando, tá? Certo? Manda pra nós aí, meu filho.
2: Eita, nós, não pode esquecer do Pudico não, rapaz, ele nunca esquece você. Ô Pudico, aquele abraço pra você, Teobaldo, Gilberto, Claudeir, também o Beto. Vamos de música lá pro Borolo, não consigo te esquecer, Amado Batista.

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1: Agora 20 horas e 13 minutos, agora o Rancho Sertanejo. Vai lá pra região do João Avelino, lá falar com Donizete Liotério. Donizete, boa noite, fala comigo, aqui é o Luiz Carlos Lico, rapaz.
2: Boa noite, meu amigo Theo, tudo beleza? Theo, manda uma música aqui pra nós aqui na chácara, aqui no João Avelino. Tá eu, a Márcia, o Dão, a Zi e a Juliana. Manda uma música aí pra nós, tá te ouvindo aí, meu parceiro.
1: Ô, Donizete, um abraço pra você, meu querido, pra dona Márcia, aquele abraço, o Dão, a Zi, a Juliana. Vai escutar aí agorinha, Amor de Primavera com o de Paulo e Paulino, pode ser essa? Agora eu vou falar com o Francisco lá da Fazenda São José. Boa noite, Francisco, fala comigo.
3: Boa noite, Luiz Carlos, é o Francisco, a música, apesar de Camargo Luciano, Sem Medo de Ser Feliz. Manda um alôzinho pro Netinho, pro Lourenço, pra quem estiver ouvindo, e o Tonho, onde estiver ouvindo também. E vamos que vamos, né, filho?
1: Vamos que vamos! Ô, Francisco, um abraço pra você, obrigado pela sintonia, pela audiência, um abraço lá pro Tom, lá pro... rapaz, lá pro Netinho, também lá pro Lourenço, um abraço pra ele. Ô, Donizete, fala aí comigo de novo.
2: Ô, Lico, meu amigo, um abraço pra você, beleza? Beleza. Estamos esperando outra visita daquela, beleza?
1: Ô, rapaz, qualquer dia a gente chega aí, um abraço, a gente foi muito bem recebido aí por você, pra dona Márcia, pra todo mundo, né? Também aí o seu filhão aí também, o neto, né? Eita, nós, essa é uma família abençoada, um abração, obrigado pela sintonia, pela audiência, Amor de Primavera de Paulo e Paulino, lá pro Liotério, lá pro Rancho dos Liotério, lá no João Avelino, Sem Medo de Ser Feliz, Zé de Camargo, Luciano, lá pro Francisco. Boa noite!

Agora 20 horas e 23 minutos. 20 e 23. Clarice Carlota, boa noite. Oi, Lico, boa noite. Olha, eu gostaria de ouvir Leandro Leonardo. A música, o cheiro da maçã. Agora cheguei pra você, tá bom? Ô, Clarice, muito obrigado pela sintonia, pela audiência. Seja muito bem-vinda no programa Rancho Sertanejo, tá bom? Vilma Aparecida, agora eu te atendo, tá bom? O cheiro da maçã, Leandro Leonardo, lá pra Clarice. Boa noite.

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1: Neste sábado, 22 de agosto, o Brasil inteiro está mobilizado para proteger nossas crianças e nossos adolescentes menores de 15 anos. É o dia D de vacinação. O Ministério da Saúde garante 20 imunizantes seguros e eficazes pelo SUS. Vacinas que protegem contra doenças graves, como sarampo, poliomielite, meningites, pneumonia, coqueluche, febre amarela, influenza, Covid-19, dengue e contra o HPV, um vírus que pode causar diversos tipos de câncer, especialmente o câncer do colo do útero. O meu convite é também um apelo. Leve suas crianças e seus adolescentes a uma unidade de saúde. Procure um posto do SUS mais próximo e leve a caderneta de vacinação na mão ou no celular. O Brasil tem unido forças para recuperar as coberturas vacinais do calendário infantil. Todo esse esforço do povo brasileiro já é reconhecido no mundo todo. Segundo o Unicef, o Brasil reduziu em 86% o número de crianças que não haviam recebido a vacina contra difteria, tétano e coqueluche. E o SUS passou a oferecer mais uma grande conquista da ciência: a vacina pneumocócica 20 valente. A Pneumo 20, que só tinha na rede privada, e agora faz parte do calendário nacional de vacinação. Essa vacina protege contra 20 sorotipos da bactéria pneumococo, incluindo aqueles que mais provocam casos graves, sequelas e mortes por pneumonia, meningite e outras doenças. É assim que o Brasil cuida do seu futuro, valorizando a ciência, fortalecendo o SUS e garantindo políticas públicas que salvam vidas. Quero fazer um alerta muito especial sobre duas vacinas. Uma contra o HPV, um vírus que causa câncer, e a outra contra o sarampo. Em 10 anos de imunização contra o HPV, a prevalência dos tipos de HPV em mulheres vacinadas caiu em 81%. Isso é um marco histórico. Por isso, se você é responsável por um menino ou uma menina na faixa etária indicada, não deixe essa proteção para depois. Vacinar contra o HPV hoje é ajudar a prevenir o câncer no futuro. É uma proteção que pode durar por toda a vida. Já o sarampo é o vírus mais contagioso entre os seres humanos. Em 2024, recuperamos o certificado de país livre do sarampo. Mas os casos da doença explodiram nos Estados Unidos, no México, no Canadá. Desde então, o Brasil tem registrado casos vindos de fora do país. Por isso, toda a atenção das famílias e do SUS é necessária para impedir que o sarampo volte a circular no nosso Brasil. A vacina que protege contra o sarampo é a tríplice viral. Também previne a caxumba e a rubéola. Eu sou médico infectologista, especialista em vacinas e pai de uma criança. Por isso, quero fazer um chamado muito direto às mães, aos pais, aos avós e a todos os responsáveis. Não deixem que as notícias falsas coloquem em risco a saúde das nossas crianças. Vacina é proteção, vacina é cuidado, vacina salva vidas. Vacina no SUS é alívio para o bolso das famílias. Vamos mostrar mais uma vez que o Brasil sabe se unir para proteger aquilo que tem de mais importante: a vida e o futuro das nossas crianças. É vacina no braço e proteção para toda a vida. Vamos vacinar.
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0: Agora 20 horas e 34 minutos, 20 e 34. Vilma! Ô, Vilma Aparecida, boa noite, fala comigo.
1: Boa noite, Nico. Tudo bem com vocês?
0: Tudo jóia.
1: Tá tudo bem, graças a Deus. Deixa eu te falar. Passa aquela música pra mim, Cama Fria.
0: Tá certo.
1: Pra mim curtir.
0: Na hora.
1: Pra quem gostar da música também.
0: Isso.
1: Alô, Nica.
0: Tá certo. Opa, Vilma Aparecida, um abração pra você, obrigado pela sintonia, pela audiência, seja muito bem-vinda no programa Rancho Sertanejo. Agora a gente chega pra você, Cama Fria com André Andrade. Ô, Donizete, e aí, fala comigo.
2: Ô, meu amigo Lico, já não é de novo, Lico, manda Irapuru aí pra nós com o Sérgio Reis aí, Lico, vê que você consegue aí pra nós.
0: Na hora, agora cheguei pra você, tá bom, Donizete? Um abração pra vocês aí, obrigado pela sintonia e pela audiência, mas antes, Cama Fria, André Andrade, lá pra Vilma e o Irapuru com o Sérgio Reis, lá pro Donizete, boa noite!

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1: Agora 20 horas e 45 minutos. Tom, boa noite. Fala comigo, Tom.
2: Boa noite, Lico. Noite. Tem como você passar aí a música de Abel e Caim, Mãe Amorosa?
1: Na hora.
2: Toma aquele ligadinho na sintonia, Lico. E um ótimo final de semana abençoado por Deus, por todos nós.
1: Amém.
2: Tchau, obrigado.
1: Tchau, obrigado. Ô, Tom, muito obrigado. Agora eu cheguei pra você, tá bom? Obrigado pela sintonia e pela audiência. Borolo, fala comigo.
3: Boa noite, Lico. Aí eu de novo. Aí, agora é uma do Roberto, viu?
1: Tá certo.
4: E agora?
3: Esperando você. Viu?
1: Viu?
3: Aí você manda pra todo mundo que gostar da música aí.
1: Certo.
3: Certo?
1: Certo.
3: É a saideira.
1: A saideira.
3: Senão nós vamos ficar sem a saideira.
1: É, ué, não pode ficar. Um abraço, Borolo. Obrigado pela sintonia e pela audiência. Lá pro Tom e Mãe Amorosa, Abel e Caim. Lá pro Borolo, Roberto Casa. Esperando você. Ô, Lindomar, Rogério e Valdivino agora atendo vocês.
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1: Agora 20h50. Borola, agora eu cheguei pra você, tá bom? É, tô adiantando aqui. Lindomar Oliveira, que eu vi, tô por aí com o Di Paulo. E Paulinho, agora chega aí, o mais apaixonado aqui do setor Corvinel. Um abraço pra você, Rogério e Maria Helena. Boa noite, muito obrigado pela sintonia e pela audiência, tá bom? Uma noite abençoada é pra você, Valdivino Gonçalves. É, boa noite, meu amigo. Gostaria de ouvir a música Cabelinho, com André Andrade, oferecer pra Lídia. Lídia, boa noite, Lídia. Um abraço pra você, Valdivino. Agora chega aí pra você, tá bom? O Gleison, esse Gleison. Esse é meu amigo de muito antigo, né? Lá da Comiva. Um abraço, Gleison. Filho do seu João do Alfa, né? Um abraço pra você. Fala comigo, Gleison.
2: Boa noite, Luiz Carlos.
1: Noite. Tudo bem? Tudo jóia.
2: Luiz Carlos, Lico.
1: Opa!
2: Se der tempo, toca uma música aí pra nós. Goiano e Paranaense, o Doutor e o Caipira.
1: Isso.
2: Um abraço pra todos os ouvintes aí da nossa Eldorado de Mineiros.
1: Um abraço, Gleice. Obrigado pela sintonia e pela audiência. Seja muito bem-vindo aqui no programa Rancho Sertanejo, tá bom? Obrigado pela sintonia e pela audiência. Olha, tá chegando a hora de puxar o carro, mas antes vocês vão ficar esperando você, Roberto Carlos, a saideira lá pro... Ei, Borola, um abraço pra você. Tô por aí, de Paulo e Paulino, lá pro Lindomar Oliveira. Cabelinho, André Andrade, lá pra Lídia e também lá pro Valdivino Gonçalves, o Doutor e o Caipira, Goiano e Paranaense, lá pro Gleison. Olha, tá chegando a hora de fechar as portas do Rancho Sertanejo, mas eu voltarei no domingo aqui às 7h com Manhã Sertaneja pra você, tá bom? Espero vocês e obrigado pelas participações de hoje, que você tenha uma sexta-feira abençoada. Boa noite e até domingo!